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2: Olá, boa noite.
3: Boa noite para você que nos acompanha em todo o país.
2: Quinta-feira, 16 de julho de 2026.
3: Vamos ao destaque do dia, aos destaques do dia na Voz do Brasil.
2: O governo brasileiro repudia a decisão dos Estados Unidos em impor tarifa de 25% sobre produtos nacionais.
3: O plano estabelece medidas para empresas atingidas pela taxação. Grazielle Bezerra.
4: Ministro da Fazenda, Dario Durigan, explicou que o plano Brasil Soberano, criado durante o primeiro tarifaço anunciado pelos Estados Unidos, será ampliado.
2: Produtores rurais e cooperativas afetados por eventos climáticos poderão renegociar dívidas.
3: É o que estabelece medida provisória publicada no Diário Oficial da União. Thaís de Araújo.
5: De acordo com a medida, produtores que registraram perdas de ao menos 30% em duas ou mais safras poderão renegociar débitos com prazo de 8 anos.
2: Controle do diabetes. SUS começa a oferecer insulina glargina, um medicamento de ação prolongada.
3: O público-alvo são pacientes de 2 a 18 anos e idosos com mais de 70 anos. Natália Koslick.
6: A insulina glargina ofertada pelo SUS permite um controle mais estável da glicemia.
2: Hoje na apresentação da Voz do Brasil, Mariana Jungmann e Luciano Seixas.
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2: O governo federal reagiu após a divulgação de nova taxação imposta pelos Estados Unidos aos produtos brasileiros.
3: A nova tarifa de 25% será cobrada a partir da próxima semana a produtos que são importados pelos Estados Unidos do Brasil, como açúcar, etanol, tabaco, madeira e calçados.
2: A medida foi tomada após investigação feita pelo escritório do representante do comércio dos Estados Unidos.
3: Para o Brasil, as justificativas para um novo tarifaço não tem embasamento.
2: A repórter Grazielle Bezerra acompanhou os desdobramentos e tem mais informações. Boa noite, Grazielle.
4: Boa noite para você também, Luciano. Boa noite para Mariana e boa noite para o ouvinte da Voz do Brasil. A primeira reação do governo brasileiro foi uma nota da Secretaria de Comunicação Social da Presidência da República. E nela o governo diz que segundo estatísticas do próprio governo norte-americano, os Estados Unidos acumularam nos últimos 15 anos mais de 424 bilhões de dólares em superávit de bens e serviços com o Brasil. E essa nota diz ainda que todas as alegações dos Estados Unidos foram refutadas pelo Brasil e que vai levar o caso à Organização Mundial do Comércio.
3: Agora, Grazi, o que os Estados Unidos alegaram para impor essas tarifas?
4: Bom, eles fizeram uma investigação que foi iniciada em julho de 2025 pelo escritório do representante comercial dos Estados Unidos, e esse escritório acusa o Brasil de adotar práticas consideradas aí prejudiciais ao comércio norte-americano em áreas como o mercado digital, PIX, regulação de plataformas digitais, propriedade também intelectual, acesso a

0: mercado do etanol, combate à corrupção e desmatamento. Bom, o ministro das Relações Exteriores, Mauro Vieira, falou hoje com a imprensa e informou que desde março de 2025 o governo brasileiro manteve mais de 30 reuniões presenciais, virtuais também ou por telefone, aí nos níveis presidencial, ministerial, técnico também, com autoridades norte-americanas. E citou o exemplo, segundo ele, o PIX é uma infraestrutura política, pública, na verdade, de pagamentos, que foi criada pelo Banco Central e está disponível a todas as instituições financeiras que atuam no Brasil e que não há competição desleal.
1: Não é sério falar em competição desleal gerada pelo PIX. As acusações sobre desmatamento também são absurdas. Desde 2022, reduzimos significativamente o desmatamento na Amazônia e no Cerrado. Estes são apenas dois exemplos. Todas as alegações dos norte-americanos para justificar a aplicação de tarifas não têm lastro na realidade.
2: Grazi, as exportações brasileiras para os Estados Unidos terão que impacto?
0: Bom, vamos lá, Luciano. O ministro do Desenvolvimento, Comércio, Indústria e Serviços, Márcio Elias, disse que 2.100 produtos ficaram de fora dessa nova lista, né, de taxação, produtos aí como café, suco de laranja, carne, fertilizantes e aeronaves, mas o impacto do novo tarifaço já foi calculado pelo governo.
3: Com essa nova tarifa, foi decidida ontem, nós vamos ter cerca de 18% das nossas exportações para os Estados Unidos atingida, que corresponde a 7,4 bilhões de dólares. Isso levando em conta o ano de 2024, antes, portanto, do início do tarifaço. Mas elas estão diversificando o mercado e nós vamos continuar nesse processo de diversificação do mercado. A participação dos Estados Unidos nas exportações brasileiras, que era de 12,1%, já caiu para 9,4%.
4: Bom, Grazielli, o governo detalhou as medidas que vão ser adotadas para socorrer esses setores afetados?
0: Já começou a falar, sim, como é que vai ser esse socorro. O ministro da Fazenda, Dario Durigan, explicou que o plano Brasil Soberano, que foi criado durante o primeiro tarifaço anunciado pelos Estados Unidos, vai ser ampliado, mas as novas medidas ainda vão ser detalhadas e dependem das conversas com os setores afetados.
5: Nós já temos prontos os mecanismos de proteção das nossas empresas e dos nossos empregos. Os setores afetados serão mais uma vez chamados ao diálogo e nós ampliaremos e reforçaremos o Plano Brasil Soberano, que dá apoio a quem foi injustamente afetado pelo tarifaço dos Estados Unidos. Seguiremos abertos à diplomacia e à negociação, seja com os Estados Unidos, seja com qualquer outro país.
0: E além disso, o ministro da Fazenda diz também que o governo vai estudar se aplica a lei da reciprocidade nesse caso. Essa norma autoriza que o governo, autoriza o governo, a aplicar restrições equivalentes, e aí no caso equivalentes aos Estados Unidos. Segue com vocês, Mariana, Luciano.
2: Obrigado, Grazielle Bezerra, pelas informações ao vivo aqui na Voz do Brasil.
4: Pois é, e onde estão as principais oportunidades de exportação dos produtos brasileiros?
2: Informações como essa constam no painel Acordo Mercosul-União Europeia, lançado pela Apex Brasil.
6: A biodiversidade amazônica está ganhando espaço no mercado internacional por meio de itens como a castanha do Brasil e o açaí. Na Cooperativa Central de Comercialização Extrativista do Estado do Acre, por exemplo, 50% da produção é vendida para fora. Segundo Cássio Almada, gerente de vendas da cooperativa, os produtos já alcançam 17 países e a ideia é seguir conquistando novos mercados.
7: A gente vem buscando novas alternativas de mercado, verticalizando também a nossa produção para atender com subprodutos aí, tanto para castanha, principalmente agora para fruta, que nós vamos ingressar no mercado para exportação e atuar em todos os continentes.
6: Uma nova plataforma digital foi criada para apoiar as exportações do país. É o painel Acordo Mercosul-União Europeia, que permite identificar produtos com maior potencial de exportação e os benefícios tarifários previstos no acordo entre os dois grupos econômicos, como explica Laudemir Miller, presidente da Apex Brasil.
8: Todas as empresas, os produtores rurais, as cooperativas podem entender a realidade do Acordo Mercosul-União Europeia e aplicar a seu caso concreto, principalmente para planejar o aumento dessa exportação.
6: Em vigor desde maio deste ano, o acordo entre Mercosul e União Europeia prevê a redução e a eliminação gradual de tarifas para mais de 9 mil produtos exportados pelo Brasil. É possível acompanhar a situação de produto a produto por meio da nova ferramenta que está disponível no site www.apexbrasil.com.br. Reportagem Gabriela Noronha.
4: Pois é, a gente segue falando de vendas ao exterior, mas agora de frutas. Entre as principais que agradam os fornecedores estrangeiros estão a manga, o melão, o limão e a melancia.
2: Em 2025, foram mais de 1 milhão de toneladas exportadas para os mercados internacionais.
9: Ricas em sabor e em nutrientes, as frutas estão entre os 13 produtos brasileiros mais exportados para o exterior. E o país figura entre os principais exportadores internacionais. Os produtores brasileiros vendem frutas secas e frescas, como manga, melão, limão e lima, uva, melancia, mamão, abacate e banana. Os principais destinos são a União Europeia e os Estados Unidos. Em 2025, foram exportadas 1 milhão e 300 mil toneladas de frutas, que renderam em vendas 1 bilhão e 570 milhões de dólares. O secretário de Comércio e Relações Internacionais do Ministério da Agricultura e Pecuária, Luiz Rua, comenta os dados das exportações brasileiras de frutas.
10: O Brasil, a despeito de ser um grande produtor de frutas, tem uma posição no ranking mundial dos exportadores acima da 20ª colocação. E nós temos, entre as principais frutas exportadas pelo Brasil, as mangas com 340 milhões no ano passado, depois o melão com 230, o limão com 200 milhões de dólares exportados.
9: O produtor e exportador Celso Zancan trabalha com a produção de uvas e principalmente de maçãs, o carro-chefe das vendas. Para este ano, a expectativa da empresa é vender 10 mil toneladas da fruta para os mercados internacionais. Ele costuma vender os produtos para países como Índia, Rússia, Portugal, Bangladesh, Irlanda e Arábia Saudita. Celso conta que para isso há um trabalho contínuo para que a produção atenda às exigências dos potenciais compradores mundiais.
11: A qualidade, ela é a mesma no mundo inteiro. A maçã, você tem que entregar uma maçã apresentável, sem danos mecânicos, sem defeitos aparentes, assim, com uma boa coloração e uma boa crocância. E a questão sanitária, a questão de segurança alimentar. Cada país tem uma exigência um pouco diferente sobre algumas moléculas, permitem no Brasil, não permitem na Europa. Então isso você tem que atender, porque chegou num país e a ANASE, ela acusar que está fora desses limites ou está com uma substância não permitida naquele país, a carga vem de volta, né?
9: Até maio deste ano, as exportações de frutas já somavam 663 milhões de dólares. Segundo dados da Organização das Nações Unidas para Alimentação e Agricultura, em 2024, o Brasil foi o quarto maior produtor de mamão do mundo e o quinto maior exportador mundial de manga, melão, melancia e banana. Reportagem Márcia Fernandes.
4: Produtores rurais que perderam pelo menos 30% da produção em duas safras podem renegociar dívidas com prazo de até 8 anos.
2: Uma medida provisória assinada nesta quarta-feira, 15 de julho, também dá suporte a agricultores afetados por eventos climáticos, como no Rio Grande do Sul.
4: Saiba como vai funcionar a renegociação.
12: De acordo com a medida, produtores que registraram perdas de ao menos 30% em duas ou mais safras poderão renegociar débitos com prazo de 8 anos, incluindo 2 anos de carência, sem a necessidade de pagamento de entrada. Além disso, segundo o ministro da Fazenda, Dario Durigan, a medida provisória prevê condições para a renegociação de dívidas de produtores rurais afetados por eventos climáticos, incluindo os casos registrados no Rio Grande do Sul.
13: Em especial, olhando para o Rio Grande do Sul, para quem teve mais perda em razão de mudança climática, nós estamos reconhecendo que se tiver 3 perdas, o prazo vai para 10 anos.
12: A medida provisória prevê ainda a criação de um fundo garantidor de crédito, com aporte de até 2 bilhões de reais, para dar suporte às operações de renegociação. Segundo o ministro da Fazenda, Dario Durigan, o fundo poderá contar com a participação de estados e municípios na sua estruturação.
13: Também vamos convocar os estados e municípios que queiram contribuir com o fundo garantidor, para que de alguma maneira a gente tenha mais proteção com redução de spread, redução de juros.
12: A medida provisória determina que as taxas de juros sejam

0: Reportagem Gabriela Noronha.
1: Uma ferramenta que auxilia produtores rurais e cooperativas a consultar crédito.
2: É o simulador do Programa Nacional de Fortalecimento da Agricultura Familiar, o PRONAF.
1: A plataforma online informa condições de financiamento compatíveis com o perfil do produtor e as instituições financeiras que operam na região.
3: A plataforma disponível online é voltada para agricultores familiares e cooperativas no âmbito do Programa Nacional de Fortalecimento da Agricultura Familiar, o PRONAF. A ferramenta pode ser utilizada também por técnicos de assistência técnica e extensão rural, agentes financeiros, sindicatos e outras organizações que orientam agricultores familiares sobre o acesso ao crédito rural. O produtor Natanael Dal Bianco tem uma propriedade de 10 hectares no município de Jaboticaba, no Rio Grande do Sul, onde investe no plantio de milho e trigo. Ele também é técnico agrícola e trabalha com outros produtores da região. Natanael conta que já utilizou o simulador de crédito do PRONAF para saber as linhas de créditos disponíveis.
4: Já fiz a utilização do navegador do computador, traz todas as linhas de crédito, então fazer a pesquisa de saber qual que é a linha de crédito ideal, inclusive taxa de juros e condição de pagamento. Né?
3: Para acessar as informações, é preciso responder algumas perguntas sobre a situação do agricultor, como renda familiar e localidade. O mais importante é responder o que pretende financiar. Se o objetivo é, por exemplo, a compra de maquinaria, reformas na propriedade rural ou projetos de energia solar. Em seguida, são informadas as linhas de crédito e as condições de financiamento compatíveis com o perfil e quais as instituições financeiras que operam em cada região. A ferramenta reúne todas as informações sobre o PRONAF, como explica a ministra do Desenvolvimento Agrário e Agricultura Familiar, Fernanda Machiavelli.
5: Ele responde algumas perguntas simples e já fica sabendo quais são as linhas de crédito que são adequadas ao perfil, quais são as taxas de juros e as condições de pagamento. Porque a gente tem taxas de juros que variam de acordo com a renda da família. Depois que você faz a simulação, aí sim você pode se dirigir a uma das instituições bancárias que operam o PRONAF. Todos os bancos públicos, bancos cooperados. O banco vai analisar sua capacidade de pagamento de acordo com sua renda e com seu histórico.
3: Se o Natanael, que já acessou o simulador diversas vezes, explica como vai planejar os investimentos da próxima safra.
4: Custeio de milho agora, safra de verão e depois custeio de trigo, safra de inverno. Tem os demais investimentos para maquinários.
3: Vale lembrar que a plataforma não substitui a análise realizada pelas instituições financeiras, nem garante a contratação do crédito. Para conhecer a ferramenta, acesse simulador.pronaf.mda.gov.br. Reportagem Edinaldo Júnior.
2: Pois é, e a projeção econômica para o setor agropecuário no mês de junho deve chegar em R$1,4 trilhão.
1: O levantamento mensal divulgado pelo Ministério da Agricultura e Pecuária é calculado com base no desempenho das lavouras e no faturamento dos produtos rurais.
2: Em junho, o produto com maior participação na estimativa foi a soja, que representa cerca de 24% do valor total estimado.
6: O levantamento de junho do valor bruto da produção agropecuária, divulgado pelo Ministério da Agricultura e Pecuária, estima que o faturamento da produção dentro dos estabelecimentos rurais alcance R$1,4 trilhão. Desse total, 64% correspondem ao faturamento da lavoura, o que representa R$893 bilhões. A soja lidera com o valor estimado de R$335 bilhões. Na sequência, estão bovinos, milho, cana-de-açúcar e frangos. Juntos, esses segmentos representam 68,3% do valor bruto da produção agropecuária nacional. Na análise por unidades da federação, Mato Grosso registra o maior valor estimado, seguido por Minas Gerais e São Paulo. O valor bruto da produção agropecuária é calculado mensalmente com base nas estimativas de produção e nos preços recebidos pelos produtores rurais. Thaisa Vitória para a Voz do Brasil.
1: Crianças, adolescentes e idosos com diabetes vão ter acesso à insulina glargina pelo SUS.
2: Esse medicamento possui uma resposta mais prolongada no organismo e permite um controle mais estável da glicemia.
1: Todos os estados devem receber o insumo até o final do mês, segundo estimativa do Ministério da Saúde.
7: A insulina glargina ofertada pelo SUS tem ação prolongada e, na maioria dos casos, permite apenas uma aplicação diária. Outros tratamentos podem exigir até 3 aplicações no mesmo período. Além disso, permite um controle mais estável.

0: responsável da glicemia, como destacou a secretária de Ciência, Tecnologia e Inovação em Saúde, Fernanda Denegri.
1: Ela é mais estável porque ela é de longa duração, então ela permanece no corpo por 24 horas, então ela reduz as chances de hipoglicemia ao longo do dia, reduz o risco de daquela hipoglicemia noturna, que quem usa a insulina às vezes se preocupa, né?
0: O público-alvo são pacientes de 2 a 18 anos incompletos com diabetes tipo 1 e pessoas com 70 anos ou mais com diabetes tipo 1 ou 2. O paciente, o Biratã Geraldo Pinto Ribeiro, de 80 anos, já começou a fazer uso do novo medicamento.
2: Comecei a aplicar esse remédio uma vez por dia, pego no posto de saúde com receita médica, o enfermeiro me explicou como se deve aplicar, eu aplico e estou com a diabetes controlada.
0: Mais de 250 mil tubetes de insulina glargina foram encaminhadas a 16 estados. Também foram distribuídas 52 mil canetas reutilizáveis para aplicação do medicamento. O Ministério da Saúde estima que todos os estados recebam os insumos até o fim de julho. De acordo com a secretária Fernanda Denegri, de Ciência, Tecnologia e Inovação em Saúde, a transição para um novo tratamento será feita de forma gradual.
1: São cerca de 2 milhões de pacientes que usam insulina no SUS. Então a ideia é que neste ano 30% das pessoas já possam migrar para essa insulina mais moderna. No ano que vem seria 60% e ao longo de 3 anos a gente completaria para chegar até 80% dos pacientes.
0: Para ter acesso ao medicamento, o cidadão deve procurar a unidade básica de saúde mais próxima de sua residência, com a receita médica carimbada. Pais, responsáveis ou cuidadores também podem solicitar a substituição pela nova insulina. Junto ao medicamento, será entregue uma caneta reutilizável para aplicação, com validade de 3 anos, além das agulhas necessárias para administração correta. Reportagem Natália Koslick.
3: Se você é motociclista e pensa em comprar um capacete novo, atenção.
4: Uma mudança na fiscalização promete dar mais segurança na hora da compra.
3: Desde o início do mês, todas as lojas e fabricantes só podem vender capacetes com um novo selo do Inmetro.
4: A novidade é a presença de um QR Code que permite checar a autenticidade do equipamento usando o celular.
5: Muito além de um acessório obrigatório, o capacete pode ser a diferença entre a vida e a morte. E os números mostram por quê. Em 2024, mais de 37 mil pessoas morreram no trânsito brasileiro. Quase 42% dessas vítimas eram motociclistas. Em Brasília, o aposentado e motociclista Getúlio Hahnemann viveu na prática a importância de um capacete certificado. Após um acidente de moto, ele escapou de sequelas graves graças ao equipamento de segurança.
6: O carro na minha lateral deu uma freada e apareceu um camarada que estava atravessando. O carro não atropelou ele e sobrou para mim. Não tive mais nada grave porque eu estava usando o capacete.
5: Histórias como a do Getúlio reforçam a importância de escolher um produto certificado. Desde 1º de julho, fabricantes, distribuidores e lojas só podem vender capacetes com o novo selo de conformidade do Inmetro. A principal novidade é um QR Code que permite ao consumidor verificar na hora da compra se o produto é autêntico. O chefe da divisão de regulamentação e qualidade regulatória do Inmetro, Hércules Antônio da Silva Souza, explica a mudança.
7: A gente identificou uma série de fraudes nos selos da conformidade ao selo do Inmetro que eram usados até então, que vai levar o consumidor a ter uma informação falsa. O segundo é que a gente está criando uma ferramenta que agora permite uma informação muito mais qualificada. Ele agora pode se utilizar de um QR Code que vem no selo, único, inviolável, que não pode ser falsificado. Ele, ao utilizar essa leitura do QR Code, ele passa a ter informações muito mais qualificadas.
5: Quem já possui um capacete certificado com o selo antigo pode continuar usando normalmente. A mudança vale apenas para a comercialização de novos produtos. Capacetes vendidos sem o novo selo e sem o QR Code passaram a ser considerados irregulares, alerta Hércules Antônio do Inmetro.
7: Um capacete sem selo é, na verdade, uma compra inadequada, porque você está se colocando numa condição de risco, acreditando que o capacete vai te proteger, mas na hora que você mais precisar dele, ele vai falhar, porque ele não passou pelos ensaios de avaliação.
5: O empresário Iago Dias dono de uma loja de capacetes em Brasília, defende a mudança e fala o que é preciso ficar atento na escolha de um capacete.
8: Verificar o selo do Inmetro, se realmente é legítimo, saber o tamanho certo. E o terceiro, que eu falo muito para meus clientes, é não economizar onde há segurança. Então, prezar sempre pela qualidade.
5: Na dúvida, a recomendação é simples. Comprar sempre em estabelecimentos confiáveis. Conferir o novo selo do Inmetro e verificar a autenticidade pelo QR Code. Afinal, quando o assunto é capacete, economia nunca pode custar segurança. Reportagem Pablo Mundim.
3: As inscrições para o processo seletivo do FIES, o Fundo de Financiamento Estudantil, para o segundo semestre do ano, acabam amanhã.
4: O FIES oferece financiamento a estudantes matriculados em cursos superiores de instituições privadas.
3: As inscrições devem ser feitas no Portal Único de Acesso ao Ensino Superior.
4: E essas foram as notícias do Governo Federal.
3: Uma realização da Secretaria de Comunicação Social da Presidência da República.
4: Com produção da empresa Brasil de Comunicação.
3: Fique agora com as notícias do Poder Judiciário e do Congresso Nacional. Boa noite.
4: Boa noite para você. Até amanhã.
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11: Supremo Tribunal Federal divulga notas sobre manifestações do governo dos Estados Unidos.
12: Eleições 2026, TSE já pode divulgar boletins e orientações ao eleitorado.
11: Para o STJ, direito de retenção por benfeitorias e imóvel não se aplica a inquilino inadimplente.
12: Boa noite, eu sou Marcela Luiza.
11: E eu sou Walter Lima.
12: O Supremo divulgou uma nota nesta quinta-feira em resposta às manifestações do governo dos Estados Unidos sobre decisões da justiça brasileira.
11: O STF afirma que atua exclusivamente por força da Constituição Federal, reforçando que as decisões tomadas são públicas e fundamentadas na Constituição e nas leis do Brasil.
12: O Supremo destaca que a independência do Poder Judiciário é um princípio essencial do Estado Democrático de Direito e defende que as relações entre países devem respeitar a soberania e a autonomia das instituições.
11: Também afirma que eventuais divergências entre Estados devem ser tratadas por vias diplomáticas e pelo direito internacional, e não por ações que possam pressionar o judiciário. Por fim, o tribunal reafirma que continuará a trabalhar com independência em defesa da Constituição, da democracia, da separação dos estados e do Estado de Direito.
12: Em regra, inquilino que fez benfeitorias tem direito de permanecer no imóvel alugado até ser indenizado.
11: Só que para o STJ, se ele for inadimplente, não pode usufruir do direito de retenção. Fátima Uchoa.
13: A locadora ajuizou ação de despejo com pedido de rescisão contratual, retomada do imóvel e pagamento dos aluguéis e encargos em atraso. O juízo de primeiro grau decretou o despejo e condenou a inquilina a pagar os débitos, mas assegurou o direito de ela ser indenizada por melhorias comprovadas e ser compensada por valores gastos com reforma. O Tribunal de Justiça de Goiás afastou o direito de retenção do imóvel, mantendo os demais pontos da decisão. No STJ, a terceira turma negou o pedido de retenção. Segundo a relatora ministra Nancy Andrighi, a falta de pagamento rompe o equilíbrio contratual e afasta a boa-fé objetiva necessária para o exercício do direito de retenção.
12: Petrobras vai ter de indenizar viúva de mergulhador que prestava serviço para a estatal.
11: A decisão reconhece que a morte do profissional foi causada pela falta de segurança no ambiente de trabalho. Marla Lacerda.
14: O trabalhador terceirizado morreu durante uma operação de mergulho no litoral do Ceará. Com base em laudo pericial, a Justiça do Trabalho cearense concluiu que o acidente estava ligado diretamente às más condições dos equipamentos utilizados pelo mergulhador. O TST manteve a decisão e responsabilizou a Petrobras subsidiariamente por ser a tomadora do serviço.
12: A partir de hoje, o Tribunal Superior Eleitoral poderá utilizar espaços na programação de rádio e televisão para divulgar comunicados e orientações sobre as eleições 2026.
11: O objetivo é ampliar o acesso da população a informações confiáveis sobre o processo eleitoral.
12: Poderão ser veiculados, por exemplo, esclarecimentos e incentivos à participação feminina, a participação dos jovens e da comunidade negra na política.
11: O TSE também pode divulgar esclarecimentos aos cidadãos sobre as regras e os procedimentos de votação.
12: Justiça assegura a educação diferenciada para indígenas do município de Novo Repartimento, no Pará.
11: Sentença também invalida a exigência inconstitucional para a contratação de professores indígenas. Sabrine Menezes.
15: A ação foi proposta pelo Ministério Público Federal após atraso no ano letivo de 2025 nas escolas das aldeias. Ao analisar o caso, a Justiça condenou o município, a União e o Fundo Nacional de Desenvolvimento da Educação, o FNDE, a implementarem uma série de medidas corretivas e ao pagamento de R$ 750 mil por danos morais coletivos. A determinação garante que crianças indígenas da etnia Paracanã tenham direito à educação escolar intercultural, diferenciada e bilíngue.
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12: Uma boa noite.
11: E até amanhã.
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16: Eu sou Paula Groba.
17: E eu sou Humberto Pinheiro.
16: E estes são os destaques de hoje do Jornal do Senado, que começa agora.
17: Acordo entre Congresso e governo viabiliza renegociação de dívidas rurais.
16: Senado aprova restrições ao compartilhamento de imagens de vítimas de crimes e acidentes.
17: Avança projeto que acaba com liberdade provisória para presos em flagrante por crimes hediondos.
16: Boa noite.
17: Boa noite.
16: Presos em flagrante por crimes hediondos podem perder o direito à liberdade provisória. A mudança está prevista em um projeto aprovado pela Comissão de Segurança Pública do Senado.
17: O texto prevê 7 hipóteses em que a liberdade provisória deverá ser negada pelo juiz. Os detalhes com Bruno Lourenço.
18: A proposta aprovada na Comissão de Segurança Pública proíbe expressamente que juízes concedam liberdade provisória ou apliquem medidas cautelares alternativas à prisão para quem for detido em flagrante cometendo crimes considerados de extrema gravidade. O relator, senador Wilder Moraes, do PL de Goiás, diz que a impunidade e a soltura reiterada de criminosos perigosos alimentam os índices de violência.
19: Indivíduos que pratiquem delitos de tal natureza não devem ser agraciados com liberdade provisória, sendo por isso insuscetíveis de qualquer imposição de medida cautelar diversas da prisão. Criminosos que praticam crimes hediondos devem permanecer presos. Foi esse o objetivo do nosso constituinte originário e, em último caso, do próprio povo brasileiro, verdadeiro titular do poder constituinte.
18: O texto prevê 7 hipóteses em que a liberdade provisória deverá ser obrigatoriamente negada pelo juiz. A proibição de soltura passa a valer para réus reincidentes, com histórico de múltiplas prisões em flagrantes anteriores, integrantes de organizações criminosas, armadas ou milícias, pessoas que portem ilegalmente armas de fogo de uso restrito ou proibido e quem cometer crimes hediondos, crimes com violência ou grave ameaça, ou envolvidos com tráfico interestadual ou internacional de drogas. O projeto seguiu para a Comissão de Constituição e Justiça.
16: Também avançou no Senado o projeto que assegura a mudança de nome completo a mulheres vítimas de violência doméstica.
17: Uma medida especial de proteção quando houver risco à integridade física ou psicológica da mulher. Repórter Patrícia Oliveira.
20: Mulheres que sofrem violência doméstica e familiar poderão alterar o nome e o sobrenome para dificultar a localização da vítima pelo agressor em caso de perseguição. Pelo texto aprovado, a mudança dependerá de decisão judicial. Será solicitada pela própria vítima e tramitará sob segredo de justiça. O relatório lido pelo senador astronauta Marcos Pontes, do PL de São Paulo, estabeleceu o prazo de 5 dias úteis para os cartórios fazerem a alteração.
2: Pode envolver acompanhamento especializado, restrições de acesso a informações, mudança de localidade e outras providências necessárias a neutralizar a ameaça. Graves.
20: A proposta também prevê a alteração do nome completo dos filhos menores, após avaliação, para garantir a segurança da família. O projeto segue para a Comissão de Constituição e Justiça.
16: E por falar em proteção, o Senado aprovou um projeto com regras para a divulgação de imagens de vítimas de crimes e acidentes. Quem registrar ou compartilhar esse tipo de conteúdo poderá ser punido com pena de 6 meses a 2 anos de prisão.
17: A proposta, inspirada no caso da cantora Marília Mendonça, segue agora para nova análise da Câmara dos Deputados. Repórter Pedro Pincer.
21: De autoria da deputada Laura Carneiro, do PSD do Rio de Janeiro, o texto aprovado estabelece que não haverá crime quando a divulgação for necessária à administração da justiça, atender a interesse público devidamente justificado ou ocorrer com o consentimento da vítima. A proposta ainda altera o Código Civil para prever que o registro ou a divulgação de imagens de vítimas de crimes ou acidentes e de cadáveres poderão ser proibidos quando atingirem a honra da pessoa retratada ou tiverem finalidade comercial. Atualmente, a legislação já prevê restrições para a divulgação de escritos e imagens de uma pessoa nessas situações. O relator, senador Marcelo Castro, do MDB do Piauí, explicou o que motivou a apresentação do projeto.
22: Foi o acidente que aconteceu com a cantora Marília e compositora Marília Mendonça, que foi filmada a imagem dela, foi divulgado. Isso causou um grande trauma e esse projeto visa exatamente a proteger essas imagens. Imagem de pessoas que são vítimas de acidente ou de violência.
21: O texto alternativo de Marcelo Castro altera ainda a pena prevista no texto original. Em vez de reclusão, a punição passa a ser de detenção de 6 meses a 2 anos e multa. Por causa das mudanças aprovadas pelo Senado, o texto volta para a nova análise da Câmara dos Deputados.
16: A Comissão de Assuntos Sociais debateu regras para o trabalho por aplicativos. Representantes dos trabalhadores cobraram mais segurança, proteção social e transparência.
17: Já representantes das plataformas defenderam a preservação da autonomia e da flexibilidade. Repórter Henrique Nascimento.
23: Segurança, proteção social e regras para as plataformas estiveram em debate na Comissão de Assuntos Sociais. A audiência reuniu trabalhadores, empresas, especialistas e representantes do poder público para discutir a regulamentação do trabalho por aplicativos. A senadora Leila Barros, do PDT do Distrito Federal, defendeu um equilíbrio entre direitos e sustentabilidade do setor.
24: É esse equilíbrio que buscamos, assegurar direitos e condições dignas de trabalho sem inviabilizar o desenvolvimento do setor.
23: A presidente do Sindicato dos Motoristas de Aplicativo de Mato Grosso, Solange de Moraes, chamou a atenção para a segurança dos profissionais.
25: Porque o trabalhador por aplicativo não pede esse privilégio. Ele pede apenas aquilo que qualquer cidadão brasileiro merece. Direito de trabalhar, direito de viver. E é o direito de voltar para casa com segurança.
23: Segundo o IBGE, o número de pessoas trabalhando por aplicativos teve um crescimento de 25%, atingindo a marca de quase 2 milhões de pessoas.
16: E a senadora Roberta Scioli, do Republicanos de Roraima, defendeu a adoção de medidas para ampliar a oferta de voos e reduzir o preço das passagens aéreas no estado. A parlamentar destacou que dados do Anuário do Transporte Aéreo apontam Roraima como o estado com a maior tarifa média do país e afirmou que a situação compromete a mobilidade da população.
17: Segundo a senadora, o elevado custo das passagens dificulta o acesso a serviços de saúde, educação e oportunidades de trabalho, além de afetar o desenvolvimento econômico do estado. Roberta Scioli informou que solicitou esclarecimentos ao Ministério de Portos e Aeroportos sobre as ações previstas para ampliar a concorrência e reduzir as tarifas.
0: Não queremos apenas explicações, queremos planejamento, compromisso e resultados. Roraima precisa de mais voos, melhores horários, maior concorrência e políticas públicas que reconheçam as particularidades da região norte. Porque morar em Roraima não pode significar pagar a passagem aérea mais cara do Brasil.
16: O plenário do Senado aprovou o pedido de urgência para análise do projeto que muda as regras do seguro rural. Com a decisão, a proposta que veio da Câmara dos Deputados não precisará passar pelas comissões do Senado e poderá ser votada diretamente pelo plenário. O presidente da Casa, Davi Alcolumbre, afirmou que o acordo para a votação foi construído com o governo e destacou o apoio do ministro da Fazenda em exercício, Dario Durigan, nas negociações.
17: E um acordo entre o Congresso e o governo viabilizou a edição da medida provisória que trata da renegociação de dívidas rurais para produtores de todo o Brasil.
16: Segundo o texto, a medida é uma resposta ao salto da inadimplência no setor, que praticamente dobrou nos últimos 2 anos. Repórter Douglas Castilho.
1: Diante desse cenário...

0: O resultado da maior recorrência de eventos climáticos extremos, como as enchentes do Rio Grande do Sul, e da instabilidade internacional intensificada por conflitos como as guerras na Ucrânia e no Oriente Médio, a medida provisória cria novas linhas de crédito rural e permite que a União participe de um fundo garantidor para cobrir operações de empréstimos aos produtores afetados por catástrofes naturais. Ao agradecer pela parceria com o ministro da Fazenda, Mário Durigan, a ex-ministra da Agricultura, a senadora Tereza Cristina, do PP de Mato Grosso do Sul, falou da extensão da MP.
1: Atendendo não só o Rio Grande do Sul, mas a todo o Brasil, porque foi atendido não só os produtores que têm problemas de endividamento por conta de problemas climáticos, mas também por problemas de renda. Então, ampliou-se muito o escopo. Foi um ótimo acordo pelo Brasil.
0: A medida provisória, que tem eficácia imediata, será analisada por uma comissão mista de senadores e deputados federais antes de ser votada pelos plenários da Câmara e do Senado.
2: Com edição de Paula Groba e trabalhos técnicos de João Lira, o Jornal do Senado fica por aqui. Acompanhe agora as notícias da Câmara dos Deputados. Boa noite.
3: Boa noite e até amanhã.
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5: Câmara prioriza atendimento de mulheres que sofreram perda gestacional.
6: Proposta cria sala exclusiva de perícia médica em crianças e adolescentes.
5: Comissão aprova penas à empresa que permite pornografia criada por IA.
6: Parlamentares analisam selo de inclusão para micro e pequenas empresas.
5: Boa noite. Avança na Câmara a proposta que cria o selo Empresa Inclusiva. O objetivo é reconhecer empresas de pequeno porte que contratam pessoas com deficiência, como informa a repórter Silvia Munhato.
7: A Comissão de Trabalho aprovou o projeto que cria o selo Empresa Inclusiva para micro e pequenas empresas. A ideia é reconhecer empresas de pequeno porte que promovam a inclusão de pessoas com deficiência em seus quadros de funcionários. A relatora, a deputada professora Marcivânia, do PCdoB do Amapá, defendeu a medida.
8: Eles vão ter um selo que vai dar credibilidade, vai fazer as pessoas também olharem para essas empresas de forma diferente, porque existe um sentimento, acho que de todo mundo, de valorizar empresas que tenham boas iniciativas.
7: O selo será uma certificação concedida pelo Poder Executivo, com validade de 2 anos, às empresas que cumprirem um conjunto de requisitos, como manter percentual mínimo de trabalhadores com deficiência, adotar medidas de acessibilidade física e digital e utilizar tecnologias assistivas. As empresas certificadas terão direito ao uso da logomarca oficial do selo, além de prioridade em programas governamentais. Segundo dados do Cadastro Geral de Empregados e Desempregados, citados na justificação do projeto, mais de 17 milhões de brasileiros possuem algum tipo de deficiência, mas menos de 1% dos vínculos empregatícios ativos correspondem a esse grupo. A legislação atual obriga apenas empresas com 100 ou mais empregados a reservar vagas para pessoas com deficiência. O projeto que cria o selo Empresa Inclusiva para empresas de menor porte será analisado agora pela Comissão de Defesa dos Direitos das Pessoas com Deficiência. Da Rádio Câmara de Brasília, Silvia Minhato.
4: Política.
6: Chico Alencar, do PSOL do Rio de Janeiro, avalia que o volume de emendas parlamentares previsto no orçamento de 2026 enfraquece a articulação entre os poderes. O deputado também afirma que os recursos, estimados em R$61 bilhões, distorcem o planejamento nacional.
5: Chico Alencar ainda aponta que a falta de rastreabilidade e transparência na destinação das emendas mantém práticas semelhantes ao orçamento secreto, com prejuízo para políticas públicas de saúde, educação, mobilidade urbana e infraestrutura.
6: Tadeu Venere, do PT do Paraná, repudia a indicação irregular de emendas parlamentares por pessoas sem mandato eletivo ativo. Na opinião do deputado, a tentativa de criar o que ele chama de poder paralelo gera constrangimento e a perda de credibilidade do Congresso.
5: Ao elogiar decisões judiciais recentes de bloqueio de bens e recursos contra dirigentes partidários e ex-parlamentares, Tadeu Venere reforça que a indicação de verbas é um direito exclusivo de quem foi eleito pelo povo. Ele cobra investigações e punição dos responsáveis por irregularidades.
6: Roberto Monteiro Pai, do PL do Rio de Janeiro, critica o uso que políticos fazem fugindo o nome de Deus para se aproximar do eleitorado. O deputado cobra coerência ética e respeito aos mandamentos religiosos nas condutas diárias e no respeito ao próximo.
5: Roberto Monteiro Paia alerta que todos prestarão contas de suas ações e palavras. O congressista destaca que, mesmo defendendo seu campo político, a direita evita ataques pessoais a seus adversários em respeito aos princípios que professa.
6: Eli Borges, do Republicanos do Tocantins, manifesta preocupação com o que considera ameaças à liberdade religiosa no Brasil. Ele cita a interrupção de culto evangélico por policiais e questionamento a uma oração feita em um fórum de conselheiros tutelares.
5: Eli Borges afirma que manifestações de fé vêm sendo tratadas com restrições crescentes em espaços públicos e religiosos. Ele assinala que o país precisa levar a sério a defesa da liberdade religiosa para evitar que cultos sejam limitados por decisões institucionais.
4: Ciência e tecnologia.
6: A comissão aprova punições a empresas que permitem pornografia criada por inteligência artificial. A repórter Júlia Lopes nos conta quais serão as penas.
9: A Comissão de Comunicação da Câmara aprovou um projeto de lei que prevê multas e sanções para empresas de tecnologia e redes sociais que permitirem a criação e a circulação de pornografia gerada por inteligência artificial, as chamadas deepfakes. Pelo texto, fica proibido o uso de IA para criar imagens ou vídeos de nudez e conteúdo sexual sem autorização da pessoa envolvida. No caso de adultos, a prática só será permitida com consentimento expresso. Já para menores de idade, a regra é ainda mais rígida. Qualquer conteúdo desse tipo é totalmente proibido, mesmo que não envolva pessoas reais. A proposta estabelece que empresas que descumprirem as regras poderão ser multadas em até 2% do faturamento do grupo econômico, limitado a 50 mil salários mínimos. Em casos mais graves, a punição pode chegar à proibição do uso de ferramentas de inteligência artificial. O texto aprovado é do relator deputado Jadiel Alencar, do Republicanos do Piauí. Ele afirmou que o objetivo da medida é proteger crianças, adolescentes e adultos contra a manipulação de imagem. Dados da ONG SaferNet mostram que denúncias de abuso sexual infantil online, muitas vezes envolvendo o uso de IA para a criação de deepfakes, cresceram e ultrapassaram 63 mil registros em 2025, o segundo maior número em 20 anos. Para o autor da proposta, deputado João Daniel, do PT de Sergipe, a ideia é promover uma internet mais responsável e garantir punição para quem comete crimes no ambiente digital.
10: Nós precisamos utilizar a inteligência artificial, as redes sociais, para o bem, para o amor, para a solidariedade, para a boa informação. Não podemos aceitar esse tipo de ação que é cometida por criminosos que utilizam a inteligência artificial e as redes sociais para prejudicar e cometer crimes através da internet.
9: O projeto também determina que conteúdos gerados por IA tenham identificação clara como marca d'água, indicando que são artificiais. Além disso, obriga as plataformas a remover rapidamente conteúdos ilegais e a manter canais acessíveis para denúncias. A proposta ainda prevê punições para quem produzir ou compartilhar deepfakes sexuais envolvendo menores ou adultos sem consentimento. Nesses casos, as vítimas poderão ser indenizadas por danos morais e materiais. A proposta que impõe sanções a empresas de tecnologia que permitem a circulação de conteúdo sexual pornográfico gerado por inteligência artificial sem consentimento segue agora para análise da Comissão de Ciência e Tecnologia. Da Rádio Câmara de Brasília, Júlia Lopes.
4: Segurança Pública.
5: Contrária ao projeto de lei que criminaliza a misoginia, Clarissa Tércio, do PP de Pernambuco, afirma que o texto ameaça as liberdades de expressão e religiosa sem garantir proteção efetiva às mulheres. Segundo sua leitura, a proposta ainda pode prejudicar a empregabilidade feminina e gerar insegurança jurídica.
6: Clarissa Tércio contesta a informação de que o grupo de trabalho que analisava o projeto aprovou por unanimidade o texto. De acordo com a parlamentar, todas as deputadas de oposição votaram contra, e desmerecer esses votos já é, por si só, um ato de silenciamento e misoginia.
5: Já Maria do Rosário, do PT do Rio Grande do Sul, solicita aprovação imediata do projeto de lei da misoginia e faz um apelo pelo fim da obstrução da matéria. Ela argumenta que a proposta é urgente para salvar vidas e combater a escalada de violência contra as mulheres no país.
6: Maria do Rosário afirma que a violência de gênero mata 4 mulheres por dia no Brasil. A deputada critica o uso de discursos religiosos para justificar o ódio contra elas e observa que o projeto também ajuda a reduzir o número de crianças órfãos de vítimas de feminicídio.
5: Luiz Lima, do Novo do Rio de Janeiro, critica o posicionamento da bancada governista em votações que endurecem regras de cumprimento de pena para crimes hediondos. Ele defende punições mais rígidas como resposta ao aumento da violência contra diferentes grupos da população.
6: Luiz Lima sustenta que o combate à criminalidade exige medidas mais severas a quem comete homicídio e crimes contra crianças. O parlamentar afirma que a segurança pública deve proteger toda a população, sem distinção de raça, gênero, orientação sexual ou posição política.
4: Agricultura.
5: A Câmara aprovou e encaminhou para análise do Senado o projeto de lei que proíbe a comercialização de leite em pó importado reconstituído no Brasil.
6: A ideia é proteger o produtor brasileiro e garantir mais transparência ao consumidor, como informa a repórter Maria Neves.
11: A Comissão de Constituição e Justiça da Câmara dos Deputados aprovou o projeto que proíbe a reconstituição de leite em pó importado para que seja vendido na forma líquida no Brasil. Pelo texto, empresas que descumprirem a norma ficam sujeitas a multa de até R$1 milhão. O infrator também poderá sofrer suspensão do alvará de funcionamento de forma temporária ou definitiva. De acordo com a autora do texto, deputada Daniela Rainer, do PL de Santa Catarina, o produtor de leite brasileiro sofre uma crise sem precedentes, causada em grande medida pela importação de leite em pó, que é reidratado e vendido como leite fluido no mercado interno. De acordo com ela, além de defender os produtos nacionais, o projeto traz proteção para o consumidor.
12: Esse projeto de lei busca também que o consumidor saiba o que ele está consumindo, mas especialmente para que o nosso produtor de leite tenha o seu produto valorizado. Para que o agricultor brasileiro, o produtor de leite brasileiro, tenha sim condições de se recuperar e não tenha essa concorrência desleal batendo na porta dele todos os dias, que em muitos casos acabou inviabilizando a produção leiteira brasileira.
11: O relator da proposta na comissão, deputado Domingos Sávio, do PL Mineiro, também afirma que a medida busca proteger o mercado interno de práticas desleais de comércio. Segundo o parlamentar, a preferência pela utilização de leite nacional não configura discriminação arbitrária, representa apenas um instrumento legítimo de política pública voltada à proteção da cadeia produtiva do país. Domingos Sávio sustenta ainda que a norma não proíbe a importação do produto, somente busca restaurar um mínimo de isonomia entre o produtor nacional de leite e o produto reconstituído a partir de matéria-prima importada e subsidiada. O texto aprovado permite a reidratação do leite em pó para venda no mercado nacional somente em caso de desabastecimento do produto na forma líquida. Da Rádio Câmara de Brasília, Maria Neves.
4: Comissões.
5: A inclusão da injeção semestral contra o HIV no SUS esbarra em preço alto, segundo apontaram especialistas em debate realizado recentemente na Câmara. A reportagem é de Emanuele Brasil.
13: O Ministério da Saúde, especialistas e representantes da sociedade civil afirmaram em debate na Câmara dos Deputados que o alto custo e o monopólio imposto pela indústria farmacêutica dificultam a incorporação do medicamento Lenacapavir ao Sistema Único de Saúde. O fármaco que previne a infecção pelo HIV com apenas 2 injeções anuais, é defendido por especialistas e pela sociedade civil como a principal solução para reduzir o estigma e o abandono da prevenção diária em comprimidos. Embora o Lenacapavir já tenha o registro na Anvisa, ele ainda não está disponível no SUS. O medicamento passa agora por uma fase de definição de preço pela Câmara de Regulação do Mercado de Medicamentos. Somente após essa etapa é que o CONITEC, Comissão Nacional de Incorporação de Tecnologias no SUS, avaliará se o custo-benefício permite a oferta gratuita na rede pública. Coordenadora da mesa, a deputada Duda Salaber, do PSOL de Minas Gerais, ressaltou que a atualização das tecnologias de prevenção é fundamental para atender as populações mais vulneráveis de forma digna. A parlamentar é autora de um projeto de lei que declara o medicamento como de interesse público, passo que pode facilitar uma futura quebra de patente.
14: Nós não queremos um SUS refém do mercado. Nós queremos Lenacapavir no SUS e queremos vida acima das patentes.
13: O debate foi encerrado com a cobrança de que o governo federal defina uma estratégia clara para garantir o acesso ao Lenacapavir antes da Conferência Internacional de AIDS, que acontecerá no Brasil em julho. Da Rádio Câmara de Brasília, Emanuele Brasil.
4: Direitos Humanos.
6: O projeto cria sala exclusiva nas perícias médicas ligadas aos estados para atendimento de crianças e adolescentes.
5: O repórter José Carlos Oliveira tem mais dados sobre a proposta.
15: Em fase final de análise na Câmara dos Deputados, projeto de lei cria sala exclusiva nos institutos médico-legais para atender crianças e adolescentes vítimas de violência. A proposta do deputado Marcos Polon, do PL do Mato Grosso do Sul, já passou pelas comissões de segurança pública e de previdência. Resta apenas a aprovação da Comissão de Constituição e Justiça para o texto seguir diretamente para a análise do Senado. A relatora, deputada Daniela do Vaguinho, do Rio de Janeiro, explica o principal objetivo da proposta.
16: O projeto enfrenta um problema muito grave, a revitimização. Hoje, muitas crianças e adolescentes vítimas de violência precisam passar por perícias em ambientes comuns dos IMLs, dividindo espaço com adultos, inclusive suspeitos e pessoas em situações graves, o que é totalmente inadequado. Isso aumenta o trauma.
15: O texto prevê que os IMLs destinem locais exclusivos para esses jovens sem risco de exposição a situações intimidantes ou vexatórias durante o processo judicial. Daniela do Vaguinho ressalta que as secretarias estaduais de segurança pública e as polícias civis terão prazo de 2 meses para cumprir a regra a partir da transformação da medida em lei.
16: O que buscamos é garantir proteção, respeito e cuidado nesse momento tão delicado. São mudanças simples, mas muito significativas. Uma sala exclusiva rompe com a lógica atual dos IMLs, garante privacidade, evita o contato com adultos e suspeitos e com um espaço adequado e equipe preparada, a escuta é mais segura, o exame é mais cuidadoso e a prova mais qualificada.
15: A proposta segue diretrizes da Constituição e do Estatuto da Criança e do Adolescente quanto à proteção desses jovens diante de todas as formas de negligência, violência e opressão. Da Rádio Câmara de Brasília, José Carlos Oliveira.
4: Saúde.
6: A Câmara aprovou prioridade de atendimento no SUS para mulheres que sofreram perda gestacional. Entenda a medida com a repórter Sofia Peçanha.
17: A Comissão de Constituição e Justiça aprovou o projeto que garante prioridade de atendimento psicológico e social pelo Sistema Único de Saúde, o SUS, para mulheres que sofreram aborto espontâneo, óbito fetal ou perinatal. O aborto espontâneo ocorre quando a gestação é interrompida de forma natural. O óbito fetal ocorre quando o bebê morre ainda durante a gravidez. E o óbito perinatal envolve mortes registradas no fim da gestação ou nos primeiros dias após o nascimento. O texto aprovado altera a Lei Orgânica de Saúde, além de reunir outros 5 projetos que estavam sendo analisados em conjunto e que tratavam da humanização do luto parental, do atendimento especializado no SUS e da adoção de protocolos específicos para esses momentos por hospitais públicos e privados. A relatora das propostas nas comissões de Previdência e de Constituição e Justiça, a deputada Cristone Eto, do PL do Rio de Janeiro, destacou que os serviços de saúde devem estar atentos para o sofrimento das mulheres cuja gravidez resultou em óbito do bebê.
18: Desse modo, resta mais que evidente a necessidade que haja acompanhamento profissional dessa gestante, a fim de que o luto, o sentimento de perda enfrentado por elas, seja devidamente conduzido.
17: Entre as medidas previstas estão: prioridade de atendimento psicológico, acompanhamento multiprofissional, separação de alas hospitalares para mães que sofreram perda gestacional e possibilidade de registro do nome escolhido pelos pais para bebês natimortos na sessão de óbito. Segundo o parecer aprovado, a proposta busca estabelecer diretrizes gerais de acolhimento e humanização no atendimento às famílias, sem detalhar procedimentos específicos em lei. O projeto também prevê medidas para evitar constrangimentos às mães em situação de luto durante a internação hospitalar, além de ações de orientação e capacitação de profissionais de saúde. Segundo a deputada Cristo Nieto, a proposta tem impacto direto no processo de recuperação emocional das famílias.
18: São medidas que, inclusive, levam em conta o tratamento respeitoso para com a família e, principalmente, para com a mãe, já que seu efeito também tem natureza psicologicamente benéfica e integrativa.
17: O projeto que garante prioridade no SUS para mulheres que sofreram perda gestacional será analisado agora pelo Senado. Da Rádio Câmara de Brasília, Sofia Peçanha.
4: Homenagem.
5: Paulo Teixeira, do PT de São Paulo, homenageia Valmir Rodrigues Chaves, conhecido como Bill do MST, falecido em abril. O deputado registra que a liderança popular contribuiu para a organização de trabalhadores do campo, assentamentos, cooperativas e comunidades rurais.
6: Termina agora o Jornal Câmara dos Deputados, produzido pela Rádio Câmara, com trabalhos técnicos de Wellington Teles e apresentação de Val Monteiro e Márcio Aquilissardi. Uma boa noite para você.
5: A Voz do Brasil volta amanhã. Boa noite.
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1: Assim, ó. 10 garrafas de cerveja, um sentimento alcoolizado. Essa é a história.

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O quê? 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

0: aí, Beloto?
1: Tamo junto.
2: Sucesso!
3: Que gostou, vai barulho, vai barulho.
2: Obrigado, Goiânia. Que rolo bom, filho, deu rolo, hein? 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
0: Sandro e Cícero, à sua disposição.

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0: obrigado. 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

0: gente.
1: Sucesso pra você.
0: Sucesso, Jorge Henrique Rodrigo.
1: Valeu.
0: Que é isso, compadre?
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0: Obrigado, meu irmão.
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2: Mas só básico, viu? Só básico.

0: só basiquinho. Vai na manha. Cara, Goiânia!
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0: Peixe nada.
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0: 22 horas.
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0: dizer, né?
1: Que é isso, obrigado, gente?
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0: Alô, você, muito, muito bom dia. 5:01 aí que sextou, minha gente.
1: Sexta-feira chegou para nossa alegria.
0: Como eu sempre falo para nós, todo dia é dia de alegria. Mas para alguns a sexta-feira é diferenciada. Nós trabalhamos sexta, sábado, não tem problema, não. Bora lá. Mas enfim, claro, para quem pode descansar e precisa, merece descansar também, né? Hoje é 17 de julho, uma sexta-feira ventosa na Grande Pinhalzinha região. Aliás, mais uma vez, a Camila Cardoso, nossa meteorologista, traz a informação precisa, né, sobre o clima. Estamos aqui para louvar, bendizer a Deus, mais um dia, mais uma oportunidade para mim e para você, que ela seja a melhor e mais abençoada de nossas vidas. 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E a você, ouvinte, a nossa gratidão.
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0: 5:03. É moda boa que você quer, a gente adora. Então, bora curtir juntos.

0: Menino e Geno, Acidente de Amor. A gente ouviu também Goiânia e Paranaense, a Viola e a Saudade, às 5:10. Muita gente já na lida, nosso muito obrigado aí no campo, na cidade, na estrada. Para você que está cevando seu mate também, cafezinho, chazinho. Também para quem está no berço, né? Fazendo planos, tá ali, vou, fico. É melhor cebolear, né? Melhor. Pensa duas, três vezes, seca ficando e o tempo vai. Depois tem que correr atrás, né? Aí, como diz aí, é meio ruim, aí é meio tarde já, né? Bom, fim de semana de decisão na Copa do Mundo. Amanhã, França e Inglaterra disputam terceiro lugar. E domingo, a grande final entre Espanha e Argentina. Argentina e Espanha, 16:00. Também na informação, o governo, a Câmara e a Frente Parlamentar da Agricultura fecharam um acordo para a renegociação de dívidas rurais. A expectativa é de que 100 bilhões em débitos sejam renegociados. Depois tem a nossa colega da Rede de Notícias, a Caerte, produziu um material, a repórter Rita Sardi, a nossa correspondente em Brasília, digo nosso porque é da Rede Notícias Caer, da qual a Centro-Oeste é afiliada. Bom, o dólar encostou em R$5,10 com o tarifaço e também a tensão global. Setores atingidos por tarifaço dos Estados Unidos terão novo plano de socorro. Cerca de 18% do comércio bilateral será afetado, segundo ministro. Ainda, falar em tarifaço na aeronaves, óleo, café e carne estão fora do tarifaço. Aliás, os americanos, eles sabem o que é bom para eles, né? Então, obviamente, essa parte também eles precisam, dependem do Brasil. Então, obviamente, existe também essa salvaguarda, né? Mega Sena, ninguém acertou as 6 dezenas, concurso de ontem. O concurso 3.032. Então o prêmio acumulou para 35 milhões, amanhã sábado, segundo a estimativa da Caixa. Dezenas sorteadas foram 8, 12, 23, 27, 42 e 43. Aqui pela região, morre no Hospital Regional a quarta vítima de tombamento de ônibus com a delegação paraguaia. Agora então são 4 vítimas fatais. Ainda falar em morte, morreu também Renato Machado, um dos principais nomes do telejornalismo nacional. É considerado inclusive um luto na TV, né? Para os mais vividos, lembram, sabem muito bem do que a gente fala, um ícone, né, do jornalismo. Muitos anos, acho que em torno de 40 anos dedicados à Globo. Foi repórter, comandava o Bom Dia Brasil, fazia matérias internacionais, foi correspondente também, né? Então, sem dúvida, uma história dedicada à notícia, Renato Machado. Aqui pela região, o pai e filho constroem casa de pedra medieval redonda. Família ergue manualmente uma obra inspirada em castelos escoceses. Família Hens, um abraço. E você quer ver no detalhe, está no site da Rádio Centro-Oeste também para você ver e contemplar esta obra. E no mais, a cada momento a gente traz informações em 100.9 FM, também o site rco.com.br.
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0: Tava pensando agora, faz tempo que a gente não roda uma história do saudoso Teixeirinho, né? São histórias, vamos curtir juntos, 5:14. a história do Tordilho Negro. Bom dia.

0: Saudoso Teixeirinha Tordilho Negro. Aliás, falava com pessoas próximas, Saudoso Teixeirinha, há muitos anos, né? Todas suas músicas, suas canções tinham começo, meio e fim. Isso aí.
1: Bom dia, Milton.
0: Bom dia.
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0: Olha só.
1: Comprei um radinho.
0: Ah.
1: E sou celibar e quero participar de todos os sorteios. Um abraço e bom final de semana para todo mundo.
0: Oi, dona Celibar. Poxa, que prazeroso ouvir isso. Tudo de melhor para a senhora também, para toda a família, legal? Um abraço também ao José de Lima, tá lá em Sul Brasil, já mandou que tá mateando, mas que tal? O Neri Bisdorf, pessoal ali da Cate Confecções, também nos honrando cedinho já com a companhia, né? Essa é a hora, é como diz a Aurora, a melhor hora do dia, né, Jesse? Aqui é pra gente acordar cedinho, bem disposto, né, pra lida. Ah, não tem coisa melhor. No sinal.

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1: Sexta-feira de lua nova, hoje 17 de julho, um abraço para você, ouvinte do Panorama Agrícola. A apresentação do programa é de Mauro Moirer e na mesa de som está o Eduardo Maia. O ditado de hoje é: pedra que não rola, cria limo. Nesta sexta-feira você confere aqui no Panorama Agrícola, carne de qualidade no sul catarinense, episódio 2. Para participar do Panorama Agrícola, ligue 48-3665-5359 ou envie e-mail com sugestão para panoramaagricola@epagre.sc.gov.br.
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1: A Alimento e Companhia de hoje fala sobre a produção de licor de goiaba serrana. A goiaba serrana é uma frutífera nativa do sul do Brasil, de polpa doce acidulada, suculenta e altamente aromática, com uso crescente na agroindústria para a elaboração de sucos, geleias, doces, sorvetes e licores. Um folder técnico descreve o roteiro para a produção de licor de goiaba serrana. E você pode acessar em epagre.sc.gov.br. Informações desde a seleção da fruta até o invase, com foco em controle de maturação dos frutos, temperatura de fermentação, exposição ao oxigênio atmosférico, clarificação, padronização alcoólica e ajuste de dulçor. Primeiro passo, matéria-prima, seleção e preparação inicial. A qualidade do licor depende diretamente da seleção de frutos no estágio ótimo de maturação, ou seja, quando os frutos se desprendem facilmente dos pedúnculos, preferencialmente sendo colhidos logo após o seu desprendimento natural. Isso assegura equilíbrio de composição e padronização do processo. Devem ser processados apenas frutos íntegros, sem lesões, podridões ou danos mecânicos, com maturação uniforme em todo o lote e com ausência de pragas ou de qualquer contaminação visível. Faça também a preparação e extração com higienização e despolpamento. O terceiro passo é a fermentação alcoólica e maceração. O quarto passo, primeira trasfega e correção alcoólica. O quinto passo, prensagem, filtração e clarificação. E no sexto passo, adição de açúcar e ajuste do teor alcoólico final. Lembrando que os licores são classificados de acordo com o teor de açúcares presentes na formulação final, conforme estabelecido por decreto de outubro de 2025. O licor seco apresenta concentração de açúcares superior a 30 gramas por litro e igual ou inferior a 100 gramas por litro, sendo classificado na categoria de menor dulçor entre os licores. O licor fino ou doce caracteriza-se por concentrações acima de 100 gramas por litro até 350 gramas por litro, conferindo ao produto um perfil sensorial mais adocicado e encorpado. Por fim, o licor creme é definido pelo teor de açúcares superior a 350 gramas por litro, resultando em bebidas de textura mais densa e sabor acentuadamente doce. Informações sobre produção de licor de goiaba serrana no site epagre.sc.gov.br, publicações.
2: Confira a entrevista de hoje.
1: Carne de qualidade, o avanço da bovinocultura no sul catarinense, episódio 2. Qual é o melhor método de produção? Todas as etapas com o mesmo produtor, com ciclo completo, ou cada um faz uma etapa como cria, recria e engorda? Quem explica a melhor forma de produção é o engenheiro agrônomo Tovar Verlan.
3: Muitos produtores ainda fazem todas as etapas, né? Então a gente tem na região mais de 350 mil animais. E esses animais, a maioria ainda é em ciclo completo. Já dos últimos 5 anos para cá, nós percebemos, e isso é um dos fatores que a feira também tem trazido um pouco, a possibilidade de fazer a recria, deixando um pouco mais a questão da cria para alguém que se especializa e faz, consegue fazer e

0: EF, ou seja, inseminação artificial em tempo fixo, né? Trazendo uma genética mais apurada para o rebanho, e os outros produtores comprando esses animais e terminando eles na propriedade, às vezes um ano antes do que faziam normalmente, porque já são terneiros bem recriados, né? E esses assim conseguem atingir uma qualidade superior.
1: Tovar comenta agora sobre o aumento do número de animais enviados para o abate.
0: De forma geral, 80% fazem a recria e engorda. Compra o terneiro ou na feira ou de algum produtor conhecido que faz cria e chega, geralmente nessa época do ano, começa a diminuir a pastagem nas propriedades, aí o criador, ele vende os terneiros. Acontece em dois mercados, que ele é um mercado mais recente, onde que tem produtores comprando terneiros, levando eles até 300 ou 350 quilos e vendendo para confinadores, para pessoal que vai de fato engordar com ração, com arraçoamento no coxo. Esse é um mercado que ele está aumentando bastante. Então o produtor compra o terneiro lá com 200, 230, às vezes 250 quilos, leva até uns 350 quilos e o terminador, por sua vez, também engorda até boi de 500 quilos ou mais, né? Com isso, a gente consegue encurtar o tempo de permanência dos animais na propriedade. Ele vai ser um terneiro que ele desmamou, um ano depois está indo para o confinamento e, fechando no máximo 2 anos, ele já foi abatido. Isso tem refletido nos números, inclusive, na nossa região. Tanto que a região de Tubarão é uma das que mais se destaca nos últimos anos em aumento de animais enviados para abate. No último ano, comparativamente de 2025 a 2024, nós tivemos aumento de 19% do número de animais da região sul catarinense enviado para abate. Isso significa que essa cadeia ela está se especializando. Existe o criador, que cria o terneiro, o recriador, que engorda os terneiros a pasto, a um baixo custo, e o terminador, que ele explora ao máximo a capacidade de genética desses animais para atender o mercado consumidor. Aí vai para o frigorífico e dali já vai para abate. São ciclos, que sistemas que eles atendem muito bem. E quando a gente fala assim dessa possibilidade, principalmente porque nós, Santa Catarina de forma geral, né, mas especialmente na região sul, a gente tem muitas propriedades pequenas, agricultores familiares que vão ter ali 15, 20, 30 hectares de terra, né? E eles têm que potencializar sua produção nessa área. Então, ele conseguindo se especializar, tirando os animais numa época que ele vai ter menor produção forrageira, ele consegue fazer um ciclo melhor da atividade econômica na propriedade. Então, essa especialização é bem-vinda.
1: Tovar faz as contas sobre a movimentação financeira anual na região.
0: A cadeia produtiva da bovinocultura, ela tem seus altos e baixos, né? Então, se a gente for ver a preços de hoje praticados aí de boi gordo em torno de R$12 o quilo vivo, o mercado ele está girando em torno de 150 mil animais na nossa região enviados para abate, significando em torno de R$800 milhões em movimentação econômica.
1: Esse é o engenheiro agrônomo Tovar Verlang, aqui no Panorama Agrícola, falando sobre o avanço da bovinocultura no sul catarinense.
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3: Acertando a hora no sinal, 5:30.

Aios irmãos Christian e Ralph. Saudoso Christian, né, nos deixou em 2024, aos 67 anos. Mas sem dúvida deixaram um grande legado na música sertaneja, romântica, sertaneja raiz. Essas vozes suaves, né? Eternizaram, sem dúvida.

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1: E você, teve uma infância feliz?
2: Ah, tive.
1: E o que mais te marcou?
2: É o chinelo da minha mãe.
0: Barbaridade, aí sim, né? O chinelinho cantava de vez em quando, né, Gê? Pra manter a ordem, né? É isso, mas que tá. Aí os caras sabem, né? Sabem tudo. Bom dia, dona Sandra Almeida, participando do sorteio. Dizer que o programa é nota mil, obrigado por fazer nossas manhãs felizes. Obrigado por vocês existirem, a razão da nossa existência, tá, dona Sandra? Meu amigo Ico, todo mundo aí, aquele abraço, obrigado pelo carinho. Bom dia também para Isabete e Chuca e Nova Erechim na sintonia, ótimo dia para todos nós. Ótimo, obrigado. Antes eu falava de acordar cedo e ir pra lida, né? Que é a melhor hora do dia, que nem a aurora, né, gente? A melhor hora do dia. Aí alguns dizem, bom, acorda cedo, fica com sono o dia inteiro. Bom, eu digo o seguinte, só depois não me vem com churumelas, né? Não vem achar que a vida é difícil, não me vem é com ladainhas, tá? O negócio é o seguinte.
3: Bom dia, Milton.
0: Bom dia.
3: Eu queria participar do sorteio da cesta do Lamp.
0: Uhum.
3: E se for atendida, obrigado. Tenha um bom dia de trabalho. Um abraço a todos vocês. Tchau.
0: Conheço essa voz, deixa ela no perfil. Ah, dona Inês Bernardi. Alô, dona Inês. Bom dia. Se não for pedir demais, só completa com o nomezinho pra gente ter no sistema, ok? Já que eu sorteio pelo sistema, então é bom é ter todos os dados direitinho, legal? 5:37, deixa eu trazer também, ó, preciso falar pra você, trazer a dica de saúde, presta atenção!
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0: 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Ah, e tem o chazinho também. Você gosta de botar um chazinho do chimarrão, né? Fazer aquela infusão. Aí é bom, viu? 5:38, acompanhe também a mensagem dos nossos demais anunciantes, nossos parceiros, sempre tem dica especial pra galera, já voltamos.
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4: Opa, esta é a ZYV296, canal 265. Nós estamos dando 48 de comunicação, atravessando gerações. 5 horas 43 minutos, para nossa alegria, há mais de 33 anos, aqui estamos todos os dias fazendo companhia para você e você para a gente. Muito obrigado pelo carinho. Meu amigo João Gubiani, um abraço, meu querido. Está se preparando para a lida também, né, gente? Matiano. Bom demais. É, bom dia, clima agradável. Hoje é o mate na área. O Argel Andrigueto, pessoal de Linha Nova Sul Brasil. Olha só que coisa boa, né? Esse clima tá especial de primeira. É, Milton, estamos ouvindo o programa, participar do sorteio dos produtos Lamp. Claudir e Elaine Zatter, a linha Salete. Bom dia, galera. Obrigado pelo carinho, pela companhia. Boa sorte.

0: ficar ou partir? Recado da banda Passarela. Bom dia também, meu amigo Elias Pinheiro. Acordadíssimo. Mandou foto do mate. Hoje não teve pito, o que tá acontecendo? Parou, é? Parou? Acerte a hora do sinal, 14 para 6. 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Vitrari, a hora 12 para 6. 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
5: Bom dia, aqui quem vos fala é o Padre Ricardo e vamos continuar lendo a encíclica do Papa Leão XIV. Número 65. Dentre as múltiples implicações do bem comum, assume particular importância o princípio da destinação universal dos bens. Este princípio recorda-nos, em primeiro lugar, que os bens da terra, o solo, a água, o ar, os recursos naturais, são dados por Deus à inteira família humana para sustentar a vida de todos, nos dias de hoje e nas gerações futuras, e que cada pessoa tem um direito originário ao uso desses bens. São João Paulo II recordava que Deus deu a terra a todo gênero humano, para que ela sustente todos os seus membros sem excluir nem privilegiar ninguém. Consequentemente, não é segundo o desígnio de Deus gerir este dom de modo tal que os seus benefícios aproveitem só a alguns poucos. Hoje somos chamados a reconhecer que esta destinação universal não diz respeito apenas aos bens materiais, mas também aos bens imateriais e culturais. 66. Existe um direito à propriedade privada que tem o seu sentido e função própria, mas está sempre subordinado à destinação universal dos bens. Segundo São João Paulo II, esta subordinação constitui a regra de ouro do comportamento social e o primeiro princípio de toda a ordem ético-social. A tradição da Igreja tem visto na propriedade um meio para preservar e administrar os bens, de modo a poderem servir melhor o bem comum. Uma vez que a tradição cristã nunca reconheceu como absoluto ou intocável o direito à propriedade privada. A sua função social não deve considerar-se uma mera opinião teológica, mas doutrina certa da Igreja, já presente nas Sagradas Escrituras e nos padres. Por isso, o Papa Francisco recordou que a solidariedade, vivida em profundidade, implica também em devolver ao pobre o que lhe corresponde. 67. Hoje, entre os bens que se destinam universalmente a todos, devemos contar ainda as novas formas de propriedade: patentes, algoritmos, plataformas digitais, infraestruturas tecnológicas e dados. Num contexto em que a riqueza das nações depende cada vez mais de conhecimentos e tecnologias, quando estes bens permanecem concentrados nas mãos de poucos, sem formas adequadas de partilha e acesso, cria-se um novo desequilíbrio que contradiz a destinação universal dos bens e alimenta o fosso entre incluídos e excluídos, entre quem pode participar na revolução digital e quem fica à margem. Além disso, o cuidado da casa comum e a responsabilidade para com os pobres e as gerações futuras exigem que a utilização dos bens da criação e das novas possibilidades oferecidas pela técnica seja regulada de modo a respeitar o ambiente, evitando desperdícios e novas formas de pilhagem. Que o Deus Todo-Poderoso vos abençoe e guarde neste dia, em nome do Pai, e do Filho, e do Espírito Santo. Amém.
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6: Momento de profunda reflexão, é também momento de bênção, através do nosso Padre Ricardo, que nos fortalece em mais uma jornada, 5 para 6 agora.
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1: E daqui a pouquinho tem informativo da FECOAG. Opa, bom dia.
2: Participar do sorteio da. No sorteio que tem aí da rádio.
1: Uhum.
2: E quero estar na música do. Do Sidney Lima. Qualquer uma dele ali. O calendário da minha vida. Quero escutar essa música, é bem bonita essa música. Mande pra eu e a dona Sandra.
1: Valeu. Meu amigo Ico, claro que valeu. Um abraço, meu querido. Tá chegando já o programa da FECOAG.

0: seu cachorro. Tu tá onde, praga?
1: Mas vai, para com isso, guria. Eu não saberia nem fazer ideia. 6:30, acompanha o informativo da FECO Agri, 12 minutos, a gente volta, até já. 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
1: Seis horas, um minuto e meio. Temperatura em 21 graus.
4: Sicredi disponibiliza 72,1 bilhões de reais no Plano Safra 26-27. Publicada a medida provisória que autoriza renegociações de dívidas rurais. Essas e outras notícias logo após a nossa mensagem cooperativista.
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4: Alô, amigos gaúchos e catarinenses, eu sou o Renê Roberto e hoje é sexta-feira, edição de 17 de julho de 2026. Assuntos que farão parte do programa Cooperativismo e Notícia neste final de semana na TV. Repórter da FECOAGRO, Domar Frison, traz agora os assuntos. Alô, Domar.
6: Fala, Renê Roberto. Grande abraço, amigo ouvinte FECOAGRO. Essa semana vamos destacar o COPS Day, ou Dia de Cooperar. Várias ações foram realizadas pelo Estado com o tema Cooperativismo por um Mundo Mais Pacífico. Em Chapecó, o evento reuniu quase 2.000 pessoas e deixou o superintendente do Sescoop, Neivo Panho, extremamente satisfeito.
7: Precisamos parar para comemorar e relembrar da importância do cooperativismo para a nossa sociedade. É um momento único para a gente valorizar as cooperativas e o cooperativismo. O Estado todo é cooperativista.
6: Nós acompanhamos ações em Palmitos, Jacinto Machado e também em Concórdia, onde a Copérdia e as cooperativas parceiras reuniram 10 mil pessoas na Rua Coberta. O presidente da Copérdia, Vanduir Martini, entende que movimentos como esse ajudam a difundir o nosso modelo.
8: Esse movimento, ele faz com que as pessoas compreendam um pouco melhor que nós não somos só negócio, que nós temos a preocupação com as pessoas, que quando você se preocupa com o próximo e ele começa a perceber que tem esse carinho, esse detalhamento, com certeza absoluta ele começa a se atrair por algum sentido de participar desse movimento.
6: Produzido por nós, pela equipe de comunicação da FECOAGRO, o programa Cooperativismo em Notícia é veiculado aos sábados, às 8:30, pelo Canal Rural. Um pouco mais cedo, às 7, o programa está na TV Cidade de Joinville. No mesmo dia, às 11:30, você poderá assisti-lo na TV Sul Catarinense de Araranguá. Na RBA TV de Rio do Sul, a veiculação ocorre aos domingos, às 8:00. Na NDTV, o programa é apresentado às 8:30 para todo o estado de Santa Catarina. Logo depois, às 9, o programa é exibido pela TV Brusque para o Médio Vale do Itajaí. Já na TV Coop Santa Catarina, a exibição é feita aos sábados e domingos, à 1:00 da tarde.
4: Valeu, Domar. Aquele abraço e até a próxima. E é Essas são as notícias. Já foram iniciadas as reuniões de avaliação com os cooperados da Coopera 1, Cooperativa de Palmitos, Oeste de Santa Catarina. Ao longo de 3 semanas, mais de 3.000 cooperados se reuniram para receber as apresentações dos números socioeconômicos, investimentos e ações do primeiro semestre do ano, que são explicados pelos diretores e gerentes das unidades. Entre os principais assuntos esclarecidos pelo presidente Laurie Slonsky estavam investimentos, obras em andamento e futuras, faturamento e produção de cada atividade e unidade. Da mesma forma, no ano passado, a comunidade pôde aproveitar o momento para relembrar pontos sobre o cooperativismo por meio de palestras apresentadas por Dalmir Santana, Grace Rohr, João Batista e Ney Guimarães. Sicredi, instituição financeira cooperativa com mais de 10 milhões de associados e presença em todo o Brasil, vai disponibilizar 72,1 bilhões de reais em cerca de 340 mil operações aos produtores rurais no Plano Safra 26-27. O valor representa um aumento de 4,4% em relação ao ciclo anterior, no qual foram concedidos 69 bilhões de reais em mais de 320 mil operações. Com uma carteira de crédito agro que totaliza 121 milhões em saldo, o Sicredi se mantém como instituição financeira privada que mais concede crédito rural no país. Do total previsto para este novo ciclo, a expectativa é liberar 27,6 bilhões para operações de custeio, 15,4 bilhões para investimentos e 2 bilhões de reais para comercialização e industrialização. A instituição financeira cooperativa prevê ainda a concessão de 18 bilhões de reais em créditos por meio de cédulas de produto rural, CPR. Além disso, 9 bilhões de reais corresponde às operações de crédito em moeda estrangeira, linhas dolarizadas, atendendo os produtores ligados diretamente à cadeia de exportação e oferecendo alternativas competitivas para o planejamento financeiro do setor. Como um importante e consolidado parceiro dos pequenos e médios produtores rurais, o Sicredi direciona grande parte dos recursos para o fortalecimento da base da produção agrícola nacional. Para a agricultura familiar, serão disponibilizados 13,3 bilhões de reais e já para os produtores de médio porte serão destinados 14,6 bilhões. Os pequenos e médios produtores concentram 88% do total de operações previstas. Aos demais produtores serão disponibilizados 17,1 bilhões de reais. De acordo com Gustavo Freitas, diretor executivo de crédito de segmentos do Sicredi, neste plano safra, a instituição financeira cooperativa segue com o objetivo de reafirmar o seu papel como parceiro estratégico do agronegócio brasileiro. Ele disse: acreditamos que o atendimento e a forma como nos relacionamos com as pessoas são um grande diferencial do nosso modelo de negócio. Por meio da atuação regional das nossas cooperativas, amparados por uma rede de mais de 3 mil agências, conseguimos compreender profundamente as necessidades de cada produtor e a realidade de cada região, sendo inclusive a única instituição financeira fisicamente presente em mais de 200 municípios brasileiros. No ano safra 25-26, o Sicredi liberou um volume recorde de financiamento aos produtores rurais. Foram 69 bilhões de reais em mais de 320 mil operações, considerando 16,9 bilhões de reais em CPR. Os principais públicos atendidos foram os pequenos e médios produtores, que concentraram 88% do total de operações realizadas. E a seguir, depois da nossa mensagem cooperativista, nossa última notícia, publicada a medida provisória que autoriza renegociação de dívidas rurais. Aguardem!
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4: Voltamos aqui dos estúdios de rádio da Fecoagro em Florianópolis, capital do estado de Santa Catarina. E agora atenção para a última notícia. O governo federal publicou na última quarta-feira no Diário Oficial da União medida provisória que autoriza a renegociação de dívidas rurais. A norma pode alcançar mais de 100 bilhões de reais em operações, segundo a estimativa do Ministério da Fazenda, e será regulamentada pelo Conselho Monetário Nacional, CMN. A medida foi editada como resposta ao endividamento rural e cria duas linhas de crédito para a renegociação, uma com recursos controlados, direcionados e equalizados, e outra com recursos livres das instituições financeiras. A medida provisória estabelece que essas linhas terão como finalidade apoiar ações de mitigação e adaptação às mudanças climáticas, enfrentar consequências sociais e econômicas de calamidades públicas e efeitos econômicos negativos de conflitos conflitos geopolíticos internacionais, além de permitir a liquidação ou amortização de débitos. Poderão ser renegociadas operações de crédito rural de custeio, comercialização e industrialização, além de parcelas de operações de investimento dentro dos critérios definidos pela medida. O público-alvo inclui produtores rurais e cooperativas de produção com perdas em duas ou mais safras entre 2019 e 2025. Os agricultores e cooperativas beneficiadas terão limites, dependendo do caso, com prazo de 8 a 10 anos para pagar e taxas de juros variando de 6 a 12% ao ano, variando de acordo com a categoria de cada tipo de produtor. A proposta visa viabilizar a renegociação de operações de crédito de produtores, inclusive por meio de suas cooperativas agropecuárias, na condição de produtor rural. O sistema OCB acompanhou de forma permanente as tratativas conduzidas entre o governo federal, o Congresso Nacional, a Frente Parlamentar da Agropecuária e a FRENCOP, Frente Parlamentar do Cooperativismo, defendendo soluções para a garantia de segurança jurídica e preservação do acesso ao crédito e que atendam às necessidades das cooperativas agropecuárias de crédito e dos produtores rurais cooperados. A OCB registrou reconhecimento aos esforços dos parlamentares da FRENCOP e da FPA, em especial a senadora Tereza Cristina, do Mato Grosso do Sul, e aos deputados Pedro Lupião, do Paraná, Arnaldo Jardim, de São Paulo, e Alceu Moreira, do Rio Grande do Sul, que atuaram ativamente nas negociações que buscavam solução para o endividamento do setor e na defesa dos interesses do cooperativismo, apesar dos desafios enfrentados durante esse processo de negociação que resultou na atual medida provisória. Segundo Tânia Zanella, presidente executiva da OCB, os impactos em nível operacional e as condições só poderão ser avaliados após a regulamentação dos instrumentos previstos pelo texto apresentado pelo Ministério da Fazenda ao Poder Legislativo. É bom lembrar que a medida provisória publicada com 13 artigos tem muitos senões para enquadramento dos produtores, não sendo automático que todos os inadimplentes serão beneficiados. Após a publicação das normas operacionais pelo Conselho Monetário Nacional, CMN, os bancos deverão analisar caso a caso para o atendimento. Mais notícias do agronegócio e do cooperativismo, acesse o site da Fecoagro. Voltaremos na próxima segunda-feira, nesse mesmo horário, pela sua emissora de preferência. Neste final de semana, convite para o nosso informativo agropecuário tradicional. Forte abraço e até lá.
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1: Sim, voltamos. 6 horas 12 minutos e meio. Informações importantes e atuais através da Fecoagro. E a gente vai trazendo para você trabalho novo, sabe de quem? Do Michel Teló. E ele canta assim: aí a roça vence. Bom dia.

0: E aí, gostaram da moda nova do Michel Teló? Aí a roça vence, que letra linda, hein? Acontece que esses artistas, né, a grande maioria, eles também têm investimentos, e muitos, no agro. Seja em lavoura, seja em criação, né? E aí o Michel Teló, contando um pouco disso também, né? Aí pra ele também, né? Se aperta o gerentão, tem as pessoas que são próximas, né?
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0: O show dele também é na roça.
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0: E é realmente muito sagrado isso.
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0: Salve Michel Teló. Linda melodia, canção, a composição. No sinal, você confere a hora certa, 6:16.
2: Oi. Depois que a gente separou, a casa ficou tão vazia.
3: Ah, você quer que eu volte, é?
2: Não, quero que você devolva os móveis.
0: Poxa vida. Vai levar os móveis. Que
1: loucura.
0: É loucura, Deji. Para, Gui. 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Oferece agora a previsão do tempo com Camila Cardoso.
4: Olá, você ouvinte aqui da Rádio Centro-Oeste. A previsão do tempo para esta sexta-feira é uma sexta-feira em que ventos quentes soprando do quadrante norte sopram em direção ao extremo oeste catarinense, trazendo uma sexta-feira de sol e temperaturas em elevação. As máximas previstas para hoje devem chegar a casa de 28 graus.
0: Nossa.
4: Os ventos persistentes de norte ficam entre 50 e 60 km por hora, ou seja, é uma sexta-feira bastante ventosa por aqui. Essa condição deve se repetir ao longo do sábado, dia 18, que amanhece com 19, 20 graus e chega novamente a 28, ou seja, ar quente, abafado e muito ventoso. Essa condição se repete também ao longo do domingo, e lá na segunda-feira a gente já começa a perceber modificações com mais nuvens em Pinhalzinho. E, em princípio, as instabilidades que estarão no Rio Grande do Sul chegam ao Grande Oeste Catarinense somente lá na terça-feira, dia 21. E é justamente a semana que vem que o risco para temporais aumenta significativamente por aqui. Portanto, nesses próximos dias, tanto hoje quanto no final de semana, são temperaturas elevadas, já amanhecendo com quase 20 graus, ventos persistentes de norte, intensos, fica muito ventoso, e temperaturas elevadas de quase 30 graus no Grande Oeste. Camila Cardoso, para você ouvinte aqui da RCO.
0: Obrigado, Camila. Bom dia, bom trabalho na Grande Pinhalzinho região. Tempo firme, ventoso, né? Essa noite também ventou bastante. A temperatura, só para você ter uma ideia, temperatura ambiente em 19, na externa 21 graus. quer dizer, é o contrário, né? Esses dias nos ambientes fechados era mais frio, mais quente, lá fora era mais frio, agora inverteu.

0: Dia Milton, nossa neta Isabela Brizola está hoje comemorando 8 anos. Agradecer a Deus por ter sido bondoso. Temos uma neta inteligente, amorosa, linda, educada. Tudo como nós queríamos. Deus derrame suas bênçãos. Homenagens à voz Claudine e Francisca Brizola. Parabéns, Isabela. Olha, os netos realmente é vida nova pra gente, né? Nossa, parabéns. A Marinette Sulzbacher, Linha Riqueza, obrigado, bom dia. 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E para isso, aí o fim de semana, família e amigos, toda hora, aí você vai assar aquela linguiça, fazer aquele aperitivo, lenha do Chico Saboneiro, 988-14-1120, chama agora, 6h21, que nós não tem preguiça, já estamos carregando o caminhãozinho, tá? 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
1: Opa, esta é a ZYV296, canal 265. Estamos no ano 48 de comunicação, atravessando gerações. Muito bom dia, 17 de julho. Sextou, meu povo, 6h27. 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Vai participando, se habilitando no sorteio. 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Alô, Ademir Ternos, Volta Grande, bom dia. Alô, Adilson Espada, bom dia. A Sueli Boden, saudades, obrigado. A Paula Nardi, em Nova Erechim, obrigado a todo mundo. É a região toda ligada. Hoje, parabéns, seu Arnoldo Algaier. Amanhã vai comemorar 86 anos. Alô, seu Arnoldo. Saúde e felicidades. Que possamos comemorar esta data por muitos e muitos anos. Filho Nilton, Nora Jaqueline, netas Tainá e Thaís, bisnetos Lara, Fernanda e Matheus. Parabéns, Bisonoldi. Nós te amamos. Olha que legal. Seu Arnoldo Algaier. E com a permissão da família, a gente manda o nosso UPA bem carinhoso também.
2: Ô, patrão, bom dia. Tá falando aqui o alemão.
1: Opa.
2: E nós estamos aqui, viu? Aqui no Manaus.
1: Oi.
2: Ouvindo aqui a Centro-Oeste. Positivo. Descarregando o cargueiro aqui. Então, bom dia aí. Toca aí pra nós aí. Chitãozinho, Chororó, Fogão de Lenha.
1: Olha só, Manaus. O pessoal tá no trecho... Centro-Oeste fazendo companhia, olha. Eu não tinha programado essa música, a gente abriu o áudio da hora, mas como a nossa tecnologia, Centro-Oeste sempre investiu muito nisso, nos dá toda a praticidade para nós, para quem nos ouve, para quem investe na Rádio Centro-Oeste também, nós proporcionamos o que realmente a galera merece, né? Alô, Neide, Eliseu, Joaquim, Alice, Yankee, saudades, bom dia. A Inês Espada também na sintonia, obrigado. Milton, a minha irmã Letícia Ritter de aniversário hoje. Oi, Letícia Ritter. Parabéns pra você também, de coração, todos os aniversariantes, 6h29 agora.

0: Eu acredito que essa música, ela faz parte da história de muita gente, como da minha, mas é realmente marcante. Não sai de moda, não sai de moda. Fogão de lenha, Chitãozinho Chororó. Ah, e a lenha do Chico Saboneiro, né? Aí precisa de lenha pro fogão. 988-1420, chama o Chico Saboneiro, tá? No sinal, 6h33, hora certa. 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
1: Quando é dia das mulheres, nossa senhora, é só homem pra lá e pra cá com flor e não sei o que, presente na mão, uhum. E aquela buquezada de flor pra cá, flor pra lá, é uma beleza. Uhum. Agora hoje que é dia do homem, vê se tem uma mulher na rua com uma caixa de cerveja e com uma picanha na mão pra entregar pra gente.
0: Pois é, foi essa semana dia do homem. Mas hoje pode ser também, pode ser todo dia, se vem uma picada. Ah, vai a onda, né? Mas o cara lembrou bem, foi bem, foi bem. Falar em aniversário, deixa eu mandar os parabéns e um upa bem especial também, meu querido sobrinho Lucas Mate, hoje é aniversário, Lucas. Menino trabalhador, correto, cheio de luz. Homenagem de toda a família, tá? Prosperidade, saúde, sucesso, querido Lucas Mate, tá? De todos nós, toda a família, Deus te proteja sempre. É um ser iluminado, incrível. Olha, algumas informações também para o nosso querido ouvinte. Olha, infelizmente morre quarta vítima de acidente com ônibus de bailarinos paraguaios. Tem também todos os detalhes no site da Rádio Centro-Oeste. É, falar no site, pai e filho constroem casa de pedra medieval redonda. Família ergueu manualmente uma obra inspirada em castelos escoceses. Um abração para a família Hens, meu grande amigo José, o Fernando, para a família toda, ó, parabéns. É, tem ali o material completo também no site, produzido aí pela nossa equipe, o Henrique, o pessoal foi lá, né? Que legal. Grande abraço. É, para você que fez a fezinha da Mega Sena, prêmio acumulou, estimativa da Caixa para amanhã de 35 milhões, dezenas sorteadas foram 8, 12, 23, 27, 42 e 43. Uma outra informação, o governo, a Câmara e a Frente Parlamentar da Agricultura fecharam acordo para a renegociação de dívidas rurais. Expectativa é que 100 bilhões em débitos sejam renegociados. A nossa colega da Rede de Notícias Caerte, a Rita Sardi, que é repórter da RNA em Brasília, traz no detalhe esta informação. É para a Rede de Notícias Caerte, que a Centro-Oeste é associada, então acompanhe.
2: O governo federal e a Câmara dos Deputados fecharam um acordo histórico para a renegociação de dívidas rurais, que será oficializado via uma medida provisória. O anúncio foi feito pelo ministro da Fazenda, Dário Durigan, e pelo presidente da Câmara, Hugo Mota, após ampla negociação com a FPA, a Frente Parlamentar da Agropecuária. O plano substitui o projeto anterior, equilibrando o socorro aos produtores com a responsabilidade fiscal do governo. Os produtores afetados já podem procurar as instituições financeiras, com destaque para o Banco do Brasil, que declarou estar pronto para iniciar os atendimentos. Hugo Mota destacou a capacidade de negociação e de concessão de todos os lados envolvidos.
3: Nem sempre, quando a gente senta à mesa, o acordo sai do jeito que só um lado quer. Às vezes sai todo mundo um pouquinho incomodado, mas a gente consegue construir a solução que foi possível e que foi melhor para o país. Então eu penso que esse é o resultado deste dia, mas de antemão dizer que essa construção é uma construção, na minha avaliação, muito positiva para que o nosso agronegócio continue a produzir, a gerar emprego, a gerar renda e a colaborar com o desenvolvimento do nosso país.
2: Na mesma linha, o ministro da Fazenda, Dário Durigan, celebrou o acordo e disse que grande parte dos agricultores será contemplada.
4: Esse não é um acordo de semanas, é um acordo de um ano. Todo o processo que foi iniciado na Câmara, que avançou para o Senado, foi acompanhado por muito diálogo e eu acredito que é assim que a gente tem que avançar. Nós não chegaríamos no acordo que nós chegamos hoje, não fosse o trabalho de sensibilização, o trabalho técnico da FPA, da Frente Parlamentar da Agropecuária, de modo que vocês nos sensibilizaram para que a gente saísse de uma posição, que era uma posição mais dura, para que a gente acomodasse, não todo mundo, que é o que eu tenho dito, que não é possível, isso falo com o ministro da Fazenda do país, mas acomodar aqui a situação da grande maioria dos agricultores.
2: Durigan disse que a expectativa é de que sejam renegociados 100 bilhões de reais em débitos, com juros que vão variar de 5 a 11%, conforme a situação do agricultor. A renegociação prevê um prazo de até 8 anos para o pagamento, podendo chegar a 10 anos para estados afetados por crise climática. O ministro ainda anunciou a criação de um fundo garantidor destinado ao financiamento de médio e longo prazo do setor agropecuário no valor de 2 bilhões de reais. Para o vice-presidente da Frente Parlamentar da Agropecuária, deputado Arnaldo Jardim, o acordo para a renegociação trava o processo de inadimplência do setor e impulsiona o plano safra.
5: Se a pergunta for o seguinte, vocês estão completamente atendidos? Não, mas nós estamos seguramente atendidos de que isso deslancha, de que isso cria uma parada em todo o processo de inadimplência e faz rolar o desenvolvimento do plano safra, que é algo que estava nos preocupando muito. O ministro sabe e o presidente Hugo Mota tem acompanhado isso. O plano safra está aí, essa rediscussão de garantias e os outros instrumentos vai fazer com que flua.
2: De Brasília, da Rede de Notícias Acaerte, repórter Rita Sardi.
0: Legal, então material completo para você ficar bem por dentro. São 6h40. 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Acompanhe, voltamos daqui a pouquinho.

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4: 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Um abraço também para o Dilson Bodanese. Tá onde mesmo? Na JBS, na Bahia. Olha aí, ó. Um abraço, pessoal.
6: Bom dia, meu Claudio Bobretes, queria participar do Rotidulando, tudo bom. Um bom dia, até mais, tchau.
4: Grande amigo Valdir Bobretes, um abraço, meu querido, saúde, tá? Obrigado e boa sorte. Jacir Riva, bairro Bela Vista, bota nós de sorteio, boa sorte.
7: Bom dia, meu Tubite, quero participar também de sorteios embutidos, lance ali. Se for atendido, agradeço. Jurema Barbeiro, em Nova Itaberaba. Um bom final de semana para vocês aí da rádio.
4: Amém. Para todos nós. Obrigado, dona Jurema. Boa sorte. Bom dia.
8: Eduardo Frasnelli.
4: Opa.
8: Também quer participar no sorteio dos Bandidos Lamp.
4: Uhum.
8: E um bom dia para todos nós. Bênção de Deus e para todos, né?
4: Aí, ó. Isso aí. É isso que nos fortalece, né?
9: Ela não quer mais.
4: 9 para 7. Embutidos Lamp.
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4: É hoje tem sexta, que sextou.
9: Sem você.
4: Aí você vai fazer aquele churrasquinho com fazer aquele aperitivo, lenha do Chico Saboneiro, da 988-14-1120.

0: Trio Parada Dura com a saudosa Marília Mendonça. Aceita que dói menos.
1: Aceita que dói menos.
0: É a guria que pediu onde ano, não se não faça ideia. Alô, Clarice, alô, Elemar, Rono, aquele abraço todo mundo aí. A Gemanir Anzeleiro, Beatriz Ribeiro Dos, todo mundo ligado, obrigado, boa sorte, galera.
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0: Ei, chegando finalzinho, bola lá.
12: Hoje é o que é interessante, né? Pela vista. Estou vendo a obra, vida, teu programa. Eu quero participar aí do sorteio do kit.
0: Oi, dona Terezinha, não entendi bem, estão na obra, já estão trabalhando, é isso? Que legal, bom trabalho e sucesso, tá? Dois minutos nos separando das sete. Muito obrigado pelo carinho, pela companhia, pelas participações. Fica com a gente, o nosso timaço do jornalismo chegando. Volta amanhã de manhã com Estação Rural. Ó, presta atenção, 6:30 vai ser mais um programa daqui, ó. Feito com muito carinho. Sem dúvida nenhuma você vai gostar mais uma super história. Então, fiquem ligados. Amanhã 6:30. Volta às 11 também com o Conexão. Abençoado fim de semana. E a gente se encontra por aí. Obrigado, Deus. Obrigado a todos. Tchau.

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1: 7:02.
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4: Nota de falecimento. A funerária Auxiliadora e família Albani comunicam com profundo pesar o falecimento de Libera Triques Albani, aos 87 anos, ocorrido ontem na residência da família em linha Bela Vista, Modelo. O corpo está sendo velado na Igreja Católica em linha Boa Vista, Pinhalzinho. Atos de encomendação dar-se-ão hoje às 9 horas, seguindo logo após para o sepultamento no cemitério da comunidade. A funerária Auxiliadora e família Albani comunicaram com profundo pesar o falecimento de Libera Triques Albani, aos 87 anos. A família enlutada, nossos sentimentos de pesar. Serviços fúnebres estão sendo prestados pela funerária Auxiliadora de Pinhalzinho.
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0: Olá, meus amigos, bom dia, tudo bem? Espero que sim, uma ótima manhã para todos nós. Já estou aqui ao lado do Henrique, do Felipe, para juntos levarmos as informações nessa manhã de sexta-feira, hoje dia 17 de julho de 2026. Pois é, vento aqui na capital da Amizade, como já anunciado ontem aqui pela meteorologia, um vento forte que prenuncia, inclusive, condições de intempéries que tendem a ser severas em partes do estado. Então, muita atenção, muito cuidado. Você que está aí conosco no trânsito, em casa, se preparando para a sua atividade profissional, uma excelente manhã, seja muito bem-vindo e aqui na RCO, sinta-se em casa, não é, Henrique Paulo? Bom dia.
1: Exatamente, Fabiano, bom dia a você, ao Felipe, a todos que sempre nos dão o carinho da audiência, nos assistem, nos ouvem em 100.9. E a gente chega junto aqui com as principais informações também. Falaremos sobre ainda o acidente de São Miguel da Boa Vista, onde morreu a quarta vítima, uma professora do ônibus com bailarinos do Paraguai. A gente vai trazer maiores detalhes na sequência aqui do nosso programa. Também ainda sobre o desdobramento da Operação Electus, feita pelo GAECO ontem em São Bernardino e também em Saltinho. Traremos novos detalhes sobre esse fato, além também de operação contra crimes cibernéticos que aconteceu e resultou na prisão e apreensão de eletrônicos em Cunha Porã, além de outras notícias para atualizarmos os nossos ouvintes nesta sexta-feira.
0: Sem dúvida, agora 7:11. Felipe Eduardo, bom dia.
2: Bom dia, Fabiano, bom dia, Henrique, a todos os nossos queridos ouvintes. Voltou o Campeonato Brasileiro, é isso mesmo, voltou os jogos ontem, hoje tem Grêmio, tem Chapecoense, amanhã tem terceiro e quarto da Copa do Mundo, domingo tem a grande final entre Espanha e Argentina e a gente, é claro, vai trazer todos os detalhes do esporte daqui a pouco para você aqui na nossa programação, assim como histórias, né? Henrique Paulo vai contar a história da família Hens, que está fazendo uma construção bem legal, aí também vamos falar da avicultura, que vem crescendo em Nova Itabira.

0: Uberaba, assim como previsão do tempo e muito mais para você ligado com a gente aqui na 100.9.
1: Sem dúvida, agora são 7:12, 7:12 da manhã, já está também aqui conosco professor Ricardo Niquete. Como é que está? Tudo certo com o amigo? Ah, hoje veio de bota e bombacha ou não?
2: Não, não. Então, bom dia a todos, né? Vou somar o que o Felipe falou, né? Já começa o Campeonato Brasileiro, já teve jogo, vai ter jogo, então a paz de espírito já vai, foi embora, né? E teremos a final domingo entre Espanha e Argentina, então o jogo não era talvez o jogo mais esperado da Copa, né? Talvez era, seja a França e Argentina, ou França e Inglaterra. E então, mas é um jogo assim pra a gente acompanhar domingo, acho que é 16h, então acho que vai ser um horário sagrado do futebol, né? Então vamos acompanhar. Cara, eu vou torcer pra Argentina, mas vai ser um jogo, acho que vai ser interessante. Duas escolas muito diferentes de futebol. E vamos ver se o Messi vai levantar o segundo caneco seguido. Seria algo, um feito muito, muito raro. E acho que a gente vai, que quem vai viver bastante talvez não verá mais isso, que é uma coisa rara no mundo do futebol.
1: Tá certo, agora 7:13, 7:13, amigos, estamos ao vivo lá nas nossas redes sociais, no Facebook, no YouTube, você pode nos acompanhar no rco.com.br, todos os dias com notícias atualizadas do estado, do Brasil, do mundo, da região, isso aqui no nosso endereço eletrônico, e você é nosso convidado especial a nos acompanhar em todas as nossas plataformas.
0: Porque estamos ao vivo, inclusive, lá no nosso site, o rco.com.br, tanto com áudio quanto com imagem, assim como no YouTube, no Facebook, você também pode estar nos acompanhando na Alexa, no aplicativo e no teu smartphone, e claro, no bom e velho rádio, através do 100.9 FM. 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E para a gente começar o nosso programa de hoje, agora às 7:14, professor Ricardo Niquete vai explicar para a gente o que é esse negócio que está passando na orelha, na cara, no pescoço.
2: Não, isso aí é... é um regalo que ganhei da minha sogra. É um óleo essencial lá que minha cunhada faz, minha sogra faz, e tava pra não ficar trancado, sabe? É. Só por isso. Sim. Coisa de gente que viveu mais, né? Então, como eu tô ficando tordilho, então acho que tem que fazer isso pra não pegar gripe. Aí eu tô me cuidando.
0: Ah, perfeito. Obrigado. É que o Henrique Paulo tá curioso aí, a gente pede, né? Qualquer coisa faz uma matéria,
2: não,
0: já.
2: Não.
0: Mas
3: beleza, algo assim?
2: Não, né? Não, aí não tá funcionando, né? Se fosse, não estaria funcionando, né?
0: Ai, ai. Mas vamos lá, gente, começar nosso programa de hoje por aqui, porque a família Hentz construiu uma casa de pedra inspirada no modelo medieval. E é claro que Henrique Paulo foi por lá conferir e conta essa história pra gente.
4: Uma casa redonda, totalmente de pedra, vem chamando a atenção no interior do município de Saudades. O projeto é feito por pai e filho. Eles mesmos fazem a construção.
5: Conversei então com meu pai, nós tínhamos aqui um espaço da propriedade, assim, que era um espaço pequeno, que comportaria, nessa porção, a gente alocar uma casa. Redonda, por quê? Eu particularmente acho o desenho, o formato redondo mais interessante, né? E é uma coisa que a gente não tem normalmente na nossa região. Tá? Então, assim, compartilhei essa ideia com meu pai. Aí tinha alguém para aceitar também o desafio para a gente caminhar com esse projeto juntos, né? Nós iniciamos essa obra aqui em março de 2023. Então, já tem um pouco mais de 3 anos. Tenho a certeza que a gente vai trabalhar mais um bom tempo aqui. O projeto original, ele já sofreu algumas modificações. Não havia um projeto arquitetônico no início. Nós mesmos concebemos isso. E conforme a obra foi avançando, as ideias foram também surgindo, tá? E as ampliações foram feitas. Nós tivemos também uma oportunidade de ficar um período lá na Flórida. E lá eu observei, assim, que tinha as construções basicamente eram feitas com uma estrutura de um telhado bem inclinado e uma telha super, super leve, né, e flexível, que é a telha shingle. E aí a estrutura de ferro, né, o steel frame, e a telha shingle. Por quê? Para ornar com a pedra aqui. Pedra e madeira, praticamente tudo aqui na casa. essa proposta. Mas os detalhes da obra, vamos dizer assim, eu levantar aqui tudo das paredes, né? Eu me envolvi no início ali, eu fui a pessoa que cuidei dos processos, né? De viabilizar financeiramente as coisas e atrás de contratar a equipe que auxiliou na obra, mas quem mais tem horas aqui de trabalho nessa casa, efetivamente, é meu pai, né? Que sem experiência nenhuma ergueu essa casa, né? Vamos dizer assim, hoje ela tá, já tem uma vista de uma casa, né?
6: A dificuldade é, por ser redonda, você está quebrando pedra, tem que aprumar todas elas, né? As pedras, eu mesmo, a grande parte eu ia quebrando. E a gente não tem muita prática, alemão não é bom de quebrar pedra, mas ele é teimoso, né? Ele vai, ele se bota. Então, nesse sentido, está ali até esse ponto e a gente quer acabar isso até o final do ano. Com todos os detalhes, se possível. Com os adendos ao redor ainda, né? Mais uma adega, mais uma parte lá de torre.
5: É uma vida curta, né, que a gente tem. E nós temos diariamente uma perspectiva de nos acomodarmos ou nos desafiarmos. E aqui a gente sempre está com esse olhar de nos desafiarmos, né? O nosso time, eu falo do time porque tem mãe, né, tem irmãs também, né? A gente trabalha bastante juntos aqui, né? Cada um como pode, né? Com a sua contribuição, porque um projeto tem várias mãos. Ele nunca é feito sozinho, né? Tem um que tem mais habilidade com algo, com outro. Mas essa união, né, foi bem sucedida. O pai também foi tomando gosto pela coisa. Porque quando viu, né, e daí as pessoas começaram a vir, todo mundo quer vir ver a casa tal da casa de pedra, né? Para que seja algo realmente atrativo, assim, aos olhos. E o mais... A parte interessante da casa é que a pessoa poder se hospedar aqui e ter essa ambiência desse tipo de material. A proposta aqui é que a gente tenha um espaço então, com dois pavimentos para receber então, casais, especialmente. E na parte superior, então, uma suíte. E embaixo, cozinha conjugada com sala.
6: Porque uma coisa realmente diferente, aqui na região é difícil a gente ver isso, né? Uma casa redonda especialmente, né? De pedra.
1: Agora, é espetacular essas iniciativas que a gente está vendo, né? No turismo rural, a gente está vendo que também está crescendo bastante essa ideia de atrair visitantes, de levar as pessoas para o campo. E não tenho dúvida que o oeste do estado, ele vive um momento interessante nesse sentido. E a gente está vendo investimentos inovadores, né? A gente tem aqui, eu quero deixar um abraço também ao pessoal do Vale da Lua, né? Que fez um grande investimento. A gente está vendo que há investimentos mais pontuais. E agora, essa ideia da família do Fernando, aí, do seu José, ela é mais ousada no sentido de trazer uma nova experiência para além do chalé, para além daquilo que a gente conhece. E uma casa de pedra, como bem destacou o seu José, é algo bastante difícil de ser feito, porque não tem mão de obra, não tem gente que fez isso ainda, pelo menos não que eu saiba, tá? E eles estão se desafiando. E não tenho dúvida, né? O que a gente viu nas imagens, pessoal que quiser inclusive ver a reportagem, está no canal do YouTube da RCO, está lá no site também, e vai ver uma obra muito bonita, uma obra bem acabada, algo que realmente, vou dizer, como a gente diz, foi de tirar o chapéu.
2: Foi de fundamento. E antigamente as pessoas faziam taipas, né? Geralmente, mas casas, assim, é como tu falou, é algo muito mais raro. A gente não tem esse... A gente não, é um marco, né? Acho que a família está totalmente de parabéns. É um empreendimento, eu acho que esse nível de turismo vai se elevar cada vez mais, né? A nossa região está... Acho que depois da pandemia... Tipo, esse processo contínuo, né, de crescimento do turismo rural na nossa região, acho que é uma coisa boa. Mas ressaltando que essas obras também, elas tornam a nossa região um lugar mais... que a gente pode receber turistas de fora, né? Porque, claro, a gente tem um turismo local que a gente pode visitar, mas também pessoas de fora, né? Para a nossa região não ser só de passagem.

0: isso, né? A própria culinária às vezes chama atenção, algo que para nós às vezes a gente não percebe no dia a dia porque a gente está acostumado, mas para quem vem de fora percebe esse grande diferencial.
1: Sem dúvida, e tem uma área de lazer ou um nicho que é o turismo histórico, e nós temos uma grande história que é esquecida pelo brasileiro e pelo Brasil, que até mesmo o Brasil faz questão de esquecer, que é a Guerra do Contestado.
2: Ah, muito bom.
1: E nessa região do Contestado poderia ser incentivado o turismo histórico, como é em São Miguel das Missões.
2: É.
1: Né? Que todo mundo conhece, as missões jesuíticas, todo mundo conhece, né? Mas nós teríamos condições plenas de incentivar o turismo histórico nessa região aí do Contestado. Afinal de contas, foi um momento em que o próprio Estado atuou contra a sua própria população.
2: Tá, mas, Fabiano, agora é uma questão nossa, né? Nós temos poucas... a gente fala de futebol, né? Lá os argentinos em relação... as Malvinas e tudo, mas nós como brasileiro a gente tem pouca referência histórica para as nossas coisas, e na nossa região também, a gente tem poucas pessoas entendem que a nossa região também foi Argentina, foi feito de disputas. Então eu acho que resgatar esses lugares através do turismo talvez seja uma das coisas mais interessantes, né? Tenham contestado, mas tem várias outras histórias. A nossa região é repleta de histórias interessantes, né? Mas nós insistimos talvez em deixá-las num segundo plano. Tomara que o turismo, com a sua força e sua dinâmica, sua criatividade, coloque essas histórias em evidência, né?
0: Exatamente. E não só de turismo vive o interior e a nossa região. Em Nova Itaberaba, o município está registrando uma crescente demanda na avicultura. Eu e Henrique Paulo estivemos por lá e também contamos para ti um pouco mais sobre esses investimentos que o município está recebendo no seu interior.
3: O município de Nova Itaberaba registrou o crescimento de investimentos no setor avícola. Há pelo menos 2 anos, mais de 30 aviários estão em funcionamento e outros em construção. O prefeito Marciano Pagliarini comenta sobre o desenvolvimento no interior.
4: A agricultura ela vem se destacando nos últimos tempos no nosso município, principalmente na área da avicultura, suinocultura, gado de leite também. Mas tem um destaque muito significante para o nosso município, o desenvolvimento na avicultura. Nos últimos tempos, do último ano e meio, a gente destaca que tem 30 aviários trabalhando, operando, alojando frangos e perus. Temos 18 ou em fase de início de obra até a finalização de obra, e temos 12 baracões, que são aviários também, que estão em fase de aprovação de projeto. E isso faz a gente perceber que o nosso interior realmente ele é pulsante, pujante, e faz com que os nossos agricultores tenham um poder aquisitivo no futuro muito maior, tornando a economia do nosso município melhor, mais atraente, e também tornando a vida dos nossos munícipes melhor, porque se trata de uma economia onde que o dinheiro vai circular, as compras vão ser maiores, enfim, todo mundo vai acabar ganhando neste setor que é tão importante no nosso município. O impacto é bem significativo, ele não é imediato, ele vai demorar mais de 1 ano para começar a ter os retornos, mas a gente entende que, e os números que a MOSC nos passa é que um baracão desse gera de retorno ao município cerca de R$30 mil ao ano. A gente tem de incentivo uma política onde que a gente, para cada metro de área construída, a gente paga R$7 de incentivo. Ou seja, um baracão desses, em média, dá cerca de R$20 mil por baracão que a prefeitura paga ao proprietário no momento do alojamento. Além disso, a gente tem um incentivo quanto às cisternas, que no início a gente pagava um valor por metro cúbico de água na cisterna. Nosso município tem uma carência grande de água e a cisterna é uma sacada interessante para podermos enfrentarmos períodos de estiagem maiores. Mas a gente mudou essa política devido ao grande gasto que a prefeitura tinha com isso. Então a gente está tentando, da agora para frente, fazer com nossas máquinas as valas para a cisterna. Então a gente acaba dando a vala de cisterna aos nossos agricultores.

0: que são investidores aqui também. Além do cascalhamento que a gente acaba fazendo às empresas e aos acessos.
1: Com todos esses investimentos, as estradas precisaram de melhorias, como destaca o vice-prefeito Darcy Castanha.
2: Nós estamos dando os incentivos aos nossos avicultores, sinicultores, os agricultores, é na estrutura de cascalhamento, principalmente a abertura de estradas, porque agora cada vez mais as empresas têm caminhões maiores, né? E tem um tráfego de caminhões muito grande no nosso município. Então a preocupação nossa é que nesses caminhões que venham, chova ou não chova, né, que tenha traficidade dentro do nosso município. Então, a gente se preocupa bastante com isso, né, desde as estruturas de pontes, né, bueiros que precisa, né, porque cada vez o caminhão mais pesado precisa mais estrutura. E isso é a nossa preocupação e estamos fazendo isso para todos os agricultores do nosso município.
1: O secretário de Agricultura, Cláudio Galvão, destaca o entusiasmo dos agricultores em investir no campo.
3: Os agricultores aí estão com garra desses incentivos e confiando que futuramente aí vai melhorar ainda mais. Muita gente está querendo novos projetos aí. Foram 34 no último ano e alguma coisa aí, um ano e meio, que foram pagos incentivos. Tem mais 22 aí que estão sendo realizados ou no projeto e mais 6 pocilgas de terminação de suínos. Então é muito importante isso para o nosso município, que é extremamente agrícola, né? A coragem desses agricultores aí, a gente está no dia a dia, lado a lado com eles, apoiando aí, tentando ajudar o máximo possível.
4: Baita a iniciativa. Acho que Nova Itaberaba, a gente sempre aqui, a rádio como um todo, sempre incentiva o desenvolvimento regional, né? Acho que é uma coisa que para nós... é importante o desenvolvimento regional, só que tem uma questão que eu acho que a gente ressalta, quando acontece essas coisas assim, tipo, todas essas conjunções para Nova Itaberaba tá recebendo esse nível de investimento, a gente tem que ressaltar, né, tá, parabenizar, porque são coisas que podem mudar o perfil do município. Logicamente que é uma coisa que se integra já à cultura que tem no município, que nós temos na nossa região, mas é uma coisa importante, né? As cidades cada vez mais elas ficam, ela ajuda tanto a entrar a caixa para a prefeitura, mas ajuda também a dinâmica da cidade. Então a gente ressalta isso como algo positivo. E eu acho que tem uma outra questão nossa que é importante, é como o agro para nós é o grande fomentador do desenvolvimento, né? E aí o agro, no caso ali, alojamento para frangos, perus e outras coisas assim, eu acho que é importante, porque a gente está na nossa dinâmica e Nova Itaberaba fica no eixo ali no desenvolvimento, né?
5: Tem algumas questões, vamos lá. Nova Itaberaba é maior que Pinhalzinho, acho que é em extensão de município ou praticamente do mesmo tamanho. Hoje Pinhalzinho 66% é indústria, o PIB, né? Enquanto Nova Itaberaba, a agricultura é praticamente 70%. Ou seja, Nova Itaberaba tem uma cidade pequena, mas um interior muito grande. Então, quanto mais investimentos, melhores. A gente calcula mais ou menos 2 milhões por aviário, né? Para você construir um aviário, jogando uma média, basicamente. Ah, e aí tu imagina 60 aviários sendo construídos em 2 anos no município, quanto isso não gira também através de tudo isso. Mas há uma preocupação, né, que o Marcelo também citava, que é com a reforma agora tributária, porque vai acabar mudando alguns cálculos, não vai ser mais onde produz, e sim onde consome. Então há um pouco dessa preocupação, mas mesmo assim você está tendo investimentos no interior, está crescendo, você está tendo a permanência do jovem do campo, a sucessão familiar dentro das famílias, que é algo que não acontecia. Geralmente os filhos saíam para estudar e já ficavam fora, agora estão saindo estudar, mas ficando na propriedade também, se especializando. Então é algo que está crescendo, fortalecendo, e quem sabe assim seja um futuro de Nova Itaberaba, que querendo ou não está ao lado de Chapecó, que é uma potência de cidade. Pinhalzinho também cresce muito a sua cidade, então Nova Itaberaba pode ser que precise fortalecer até mesmo o seu interior para que o município venha a se desenvolver cada vez mais.
6: Até para trazer um conforto para o prefeito, a reforma tributária, ela vai afetar muito, sim, essa parte de onde consome e onde produz. Entretanto, a agricultura vai ser um dos melhores produtores, entre aspas, de impostos para os municípios, porque ela conta 100% do valor adicionado. a agricultura, enquanto a indústria é só o valor adicionado. Então isso tende a dar para os municípios que fortalecerem muito o setor primário uma compensação fiscal boa. Sobre o tamanho de Nova Itaberaba, é verdade, é 7 quilômetros quadrados mais grande que Pinhalzinho, tá? Claro que a densidade demográfica é diferente, né? Mas o que que é importante observar? Que os municípios que já têm essa vocação muito grande na agricultura estão dando condições e percebendo a importância de potencializar o meio rural. É dar o maior incentivo que puder para os agricultores.
4: No caso é a pecuária, né?
6: Mas exatamente, que seria agropecuária. Agora tem um lado também, né? Não quero até que nem me interpretem mal, certo? Tem um lado que logo, logo vai ser revisto, que é o quanto a agricultura produz de impostos e quanto ela concede de incentivos. Porque se houver um desequilíbrio nisso, vai dar problema. Tá? Vai dar problema isso tudo.
4: Mas nesse conto que tu tá fazendo, Fabiano, tem que colocar que a agricultura é ter um tipo de economia diferente, porque a agricultura é um setor muito mais vulnerável às questões do tempo.
6: Certo.
4: Cara, a pecuária eu acho que até que é um pouco diferente, no caso especificamente dos aviários, é a pecuária, né, a intensiva, mas a agricultura eu acho que ela vai ter que ter sempre uma dinâmica diferente, porque, cara, ela é muito sujeita às intempéries, né?
6: Então não tem como fazer. Não tenha dúvida. Não tenha dúvida. E para o oeste catarinense, a agricultura, produção agrícola, produção agropecuária, ela é fundamental para manter Nova Itaberaba de pé, para manter Sul-Brasil de pé, para manter Modelo de pé, especialmente os pequenos municípios e até Pinhalzinho, por mais que o PIB de Pinhalzinho, de agricultura e agropecuária, vamos dizer assim, dê lá 23%, né?
4: É importante.
6: Mas é importante. Você imagina que vamos fazer um cálculo bem, bem simples. De cada R$100 do PIB, R$23 é da agricultura. Né? Então, é importante. A gente vê que os pequenos municípios, eles incentivam, eles têm mais política de incentivo à agricultura, justamente porque é o motor-chefe. Assim como se olhar aqui em Pinhalzinho, existe política para a agricultura, mas existe também uma parcela grande de incentivo à indústria. Porque é um município que tem uma indústria mais forte, tá? E que precisa manter isso, porque se a gente olhar a população de Pinhalzinho, quantos por cento moram na cidade e quantos por cento no interior? A gente vai ver, eu vou ser até bem, bem otimista, 15% da população de Pinhalzinho é do interior, o restante é tudo da cidade.
4: E do interior ainda tem o pêndulo, né? Mora no interior, mas trabalha na cidade, né? Então também tem isso, né?
6: E tem tudo isso. E olha mais uma curiosidade. Se você pegar um número de propriedades rurais, tá? Meu dado pode estar desatualizado, mas já vai dar para ilustrar. Tem cerca de 800 propriedades rurais, mas unidades produtivas tem cerca de 350.
4: É.
6: Né, que produzem, que tiram nota, que aquela coisa toda, né?
4: E tomara que tenha uma sucessão familiar ou que tenha outras pessoas que querem ir pro campo, porque isso tende a diminuir, né? E tomara que não diminua mais ainda, né, Fabiano?
6: Sem dúvida. Mas para findar, um abraço ao Joviano Durigon, né? Um abraço ao Joviano, aí a toda a turma da Aurora, das cooperativas, da Cooper Itaipu, né? E sempre aqui na audiência do nosso programa.
7: Seguindo aqui com as informações, a Federação das Indústrias do Estado de Santa Catarina manifesta preocupação com a nova sobretaxa de 25% imposta pelos Estados Unidos a produtos brasileiros no chamado segundo tarifaço. Um estudo da Federação mostra que 54,5% da pauta exportadora do Estado será afetada com as novas alíquotas. A medida anunciada no dia 15 confirma a recomendação inicial do órgão do comércio dos Estados Unidos de aumentar as tarifas. Na avaliação da Fiesc, dada a magnitude da negociação, a expectativa é de que o governo federal compreenda que esse não é o momento de acionar mecanismos como o da reciprocidade tarifária, que podem agravar ainda mais essa situação.
4: É uma situação complicadíssima, né? Mas eu vou só Se o Trump quiser ajudar a eleger o Flávio Bolsonaro, eu acho que não é uma boa saída também, né? Então, tipo, é uma medida impopular, é uma medida que fortalece o governo federal e é uma medida que, de alguma forma, torna o Brasil mais descontente com os Estados Unidos e mais, de alguma forma, procurando outros mercados, né? Eu acho que é uma medida pouco produtiva em relação aos americanos, mas... Tem aquela coisa lá do Lao Tzu, né? Quando uma pessoa está fazendo um erro, não interrompa, né? Acho que é uma medida errada dos Estados Unidos, claro, que para nós vai sentir ainda mais, nós vamos ter reflexos negativos na nossa economia, mas eu acho que elas são pouco producentes, né? E a justificativa é pior do que a medida, né? Ah, porque nós temos trabalho escravo, trabalho... análogo, nós não temos. E outra, porque nós temos, o nosso sistema econômico tem...
6: Gera concorrência desleal.
4: Sério, o Brasil mal e mal se organiza, a gente não consegue fazer desleal com... a gente é desleal com nós mesmos. Então, tipo assim, esse tipo de ação só fortalece... o governo brasileiro, no sentido de ele se colocar como um contraponto, e a economia brasileira, que não tem nada a ver com política, vai procurar outros lugares para se relacionar.
6: Eu não tenho dúvida. Falava desse assunto ontem, né? E Santa Catarina, como bem lembrou a Fiesc, é um dos mais afetados, é um dos estados que mais vai sofrer com este tarifaço, infelizmente. É, agora, claro, já está havendo a politização do assunto, o que é, também é um problema, porque eu creio que tanto Flávio Bolsonaro quanto Lula, eles são a favor do Brasil, cada um com o seu jeito. Né? Agora, por conta da disputa eleitoral que nós estamos entrando e agora vai esquentar a chapa, a gente vai ter essa, como se chamou, de contraponto. Né? Um lado, e já está, é o governo federal falando em soberania, aquele discurso que mais é retórico do que qualquer outra situação, e a família Bolsonaro dizendo, olha, não somos o culpado, né? Nós temos relações com os Estados Unidos, mas não fomos nós que pedimos as tarifas. E também tem que lembrar que o Brasil não foi o único tarifado do mundo, né? E eu aproveitaria também um momento para fazer uma outra relação com aquela notícia da China, Felipe Eduardo e Henrique Paulo, né? Que agora o Trump falou que as eleições de 2020 tiveram interferência da China.
5: Exatamente, Fabiano, porque o presidente dos Estados Unidos afirmou que a China interferiu nas eleições norte-americanas de 2020. Em pronunciamento, a nação declarou que o país asiático hackeou dados de 220 milhões de eleitores norte-americanos. De acordo com o republicano, as informações vazadas incluem nomes, endereços, preferências partidárias dos eleitores norte-americanos. Trump disse ainda que o país, trabalhou para impedir a sua reeleição nas eleições de 2020, na qual foi derrotado. Não mencionou, porém, as eleições de 2016 e de 2024, das quais saiu vencedor.
4: Tá aí, depois o Fabiano vai falar mais, mas tá ali, hackeou os dados, mas fez o que com os dados? Tipo, como é que ele interferiu? Pegou os dados e mandou uma carta para cada um, sabe? Essas relações... Eu não estou dizendo que a China é o suprassumo da bondade e os Estados Unidos é o suprassumo da maldade. Mas, tipo, tem que saber como, né? Esses lugares também são frases, assim. Eu só acho que esse lugar está cada vez mais politizado e idealizado, né? E com a ideologia, né? Mas eu acho que, no caso... Sei lá, eu acho que esse o mandato do Trump... em caso para a China está sendo bom, né? Porque de alguma forma a China faz mais comércio porque os Estados Unidos empurra os seus aliados para a China, né? Então acho que não é uma coisa tão negativa, mas vamos ver o que o Fabiano Rambo acha dessa fala dele Trump.
6: Totalmente descabida, porque tu lembras que em 2016, quando Trump foi eleito, né? Já houve a acusação
4: da Rússia,
6: tá? E as outras eleições não teve interferência de ninguém, então? Né? Ele também não citou a eleição de 2016, onde possivelmente teria, né? Ou pelo menos foi cogitada a interferência russa, que daí seria até mesmo, parece-me, a seu favor. Né? Então, são tumultos desnecessários que são gerados No momento em que a economia mundial está muito sensível, tá? As informações, inclusive, dos grandes noticiários do Brasil mostram que os Estados Unidos fez novos ataques
4: ao
6: Irã. Né? Isso, com certeza, vai dar mais uma bagunçada no setor do petróleo. Né? Aí vem essas declarações contra a China, acirrando a situação, tanto é que a China já se pronunciou dizendo que não tinha qualquer fundamento em relação a isso, e se tinha também a Rússia. A China não ia dizer que teve, era óbvio, né? Porque Trump também não tem como provar isso, pelo menos não mostrou provas de que isso aconteceria, então dá margem para a China dizer que também é mentira. E isso só piora a tensão internacional, fragmenta o mundo, que é totalmente globalizado, e nós não podemos mais pensar o mundo como era há 30 anos atrás. E aí nós temos, do ponto de vista geopolítico, um momento curioso, para não dizer outra coisa.
5: Muito bem, vamos seguir agora aqui com a previsão do tempo para você na nossa programação, chegando no oferecimento da Única Centro Odontológico. 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Vamos agora ouvir a previsão do tempo. Quem traz as informações para a gente é a Camila Cardoso. Olá, Camila.
8: Olá, você ouvinte aqui da Rádio Centro-Oeste. A previsão do tempo para esta sexta-feira é uma sexta-feira em que ventos quentes soprando do quadrante norte sopram em direção ao extremo oeste catarinense, trazendo uma sexta-feira de sol e temperaturas em elevação. As máximas previstas para hoje devem chegar a casa de 28 graus. Os ventos persistentes de norte ficam entre 50 e 60 km por hora, ou seja, é uma sexta-feira bastante ventosa por aqui. Essa condição deve se repetir ao longo do sábado, dia 18, que amanhece com 19, 20 graus e chega novamente a 28, ou seja, ar quente, abafado e muito ventoso. Essa condição se repete também ao longo do domingo, e lá na segunda-feira a gente já começa a perceber modificações com mais nuvens em Pinhalzinho. Em princípio, as instabilidades que estarão no Rio Grande do Sul chegam ao Grande Oeste Catarinense somente lá na terça-feira, dia 21. E é justamente a semana que vem que o risco para temporais aumenta significativamente por aqui. Portanto, nesses próximos dias, tanto hoje quanto no final de semana, são temperaturas elevadas, já amanhecendo com quase 20 graus, ventos persistentes de norte, intensos, fica muito ventoso, e temperaturas elevadas de quase 30 graus no Grande Oeste. Camila Cardoso, para você ouvinte aqui da RCO.
5: Daí a Camila Cardoso trazendo para a gente a previsão do tempo. E agora a gente vai para o intervalo comercial e daqui a pouquinho a gente já volta com muito mais para você. 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
5: Agora 7h45.
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0: Estamos de volta para você aqui na nossa programação. Obrigado pela sua companhia, sua audiência. Eu sou o Felipe Eduardo e sou ao lado de Henrique Paulo, trazendo as principais informações do dia para você nesta sexta-feira, hoje, 17 de julho de 2026. O nosso muito obrigado pela sua companhia, sua audiência. Você que está sintonizado com a gente através do 100.9 no seu rádio, quem está no YouTube, no Facebook, a você que está aí sintonizado no rco.com.br, na Alexa, no aplicativo, em todas as plataformas. E a gente te fazendo companhia por aqui. Vamos lá agora a gente trazer as informações do trânsito, segurança pública. 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Henrique Paulo, as informações do trânsito, a segurança pública para você.
1: Atualizando aqui as notícias, Felipe, sobre o acidente com o ônibus na SC-492 em São Miguel da Boa Vista, morreu a quarta vítima dessa tragédia. Foi confirmada ontem à tarde a morte de uma professora. Ela que estava hospitalizada no Hospital Terezinha Gaio Basso, em São Miguel do Oeste, tinha 37 anos. Ela havia sido socorrida após o acidente e permanecia em tratamento sob acompanhamento, mas não resistiu aos ferimentos. O fato aconteceu na madrugada da última quarta-feira, onde três pessoas morreram ainda no local do acidente. As vítimas tinham 75, 48 e também 8 anos de idade e eram da mesma família, além agora desta quarta vítima. Lembrando que toda assistência foi prestada por equipes de saúde, uma operação bem grande também aconteceu para que o atendimento fosse feito, inclusive com conversas com o país sul-americano, no caso com o cônsul do Paraguai, para todas as informações também. E agora, infelizmente, mais essa notícia, e a gente segue acompanhando também esse fato que aconteceu aqui na nossa região. Uma investigação sobre crimes praticados no ambiente digital avançou na quinta-feira ontem em Cunha Porã, com o cumprimento de 2 mandados de busca e apreensão e a prisão de um suspeito em flagrante. A ação foi feita pela Polícia Civil. O trabalho busca esclarecer a atuação do investigado e a possível utilização de criptoativos nos delitos apurados. Até o momento, a polícia não informou quais crimes teriam sido cometidos, nem divulgou detalhes sobre a identidade do suspeito. Por envolver evidências digitais, o trabalho contou com o apoio técnico do Núcleo de Informática de Chapecó e da Polícia Científica. A equipe auxiliou na coleta e na preservação adequada dos dados encontrados, etapa necessária para garantir a integridade do material durante a investigação. Também temos mais detalhes sobre a operação do GAECO ontem. A Prefeitura de Saltinho divulgou uma nota oficial informando que foi intimada de uma decisão judicial que determina o afastamento de 5 servidores públicos vinculados ao concurso municipal. Conforme o comunicado, a administração esclarece que o processo tramita em segredo de justiça, o que impede o município de ter acesso ao conteúdo da ação. Por esse motivo, a Prefeitura afirma não possuir informações sobre os fundamentos da decisão ou outros detalhes relacionados ao caso. Na nota, o Executivo Municipal ressalta que respeita as decisões do Poder Judiciário e informa que adotará todas as providências necessárias para cumprir a determinação conforme estabelecido na intimação recebida. Até o momento, a Prefeitura não divulgou a identidade dos servidores afastados, nem quais cargos são ocupados por eles. Também não há informações oficiais sobre o prazo de afastamento ou também do andamento do processo em razão do sigilo. A administração reforçou que seguirá todos os trâmites e cumprirá a decisão nos termos determinados pela Justiça. Assim também, como informou a Prefeitura de São Bernardino em uma nota oficial que foi publicada nas redes sociais, também esclarecendo sobre esse fato, principalmente em relação aos servidores. A gente traz mais detalhes aqui de que a Prefeitura informou que está colaborando integralmente com as autoridades competentes, colocando à disposição todas as informações e documentos que venham ser solicitados em total respeito aos procedimentos legais e institucionais. A administração reafirma seu compromisso com os princípios da legalidade, da transparência, da ética e da responsabilidade. Esclarece ainda que eventuais apurações são conduzidas exclusivamente pelos órgãos competentes, aos quais cabe a análise dos fatos, também sempre com a observância do processo legal do contraditório e da ampla defesa. Então, está aí o manifesto também da Prefeitura de São Bernardino e de Saltinho envolvidas nessa operação do GAECO. A gente traz uma outra informação aqui sobre um incêndio de grandes proporções que destruiu a unidade da AMC Têxtil, responsável pela produção da marca Coach em Itajaí, no litoral norte aqui de Santa Catarina. O fogo começou na quarta-feira e só foi completamente controlado cerca de 20 horas depois, ontem, conforme o Corpo de Bombeiros. Vale destacar que os socorristas informaram que o fogo havia sido completamente extinto ontem pela manhã e que as equipes permaneciam no local realizando o trabalho de rescaldo. A fábrica é uma das principais empreendedoras do município e responde por cerca de 1.500 postos de trabalho. Então, lamentavelmente, esse incêndio. As causas ainda serão investigadas. Uma outra informação aqui, Felipe, também a gente comentou ontem durante o programa sobre o trabalho de melhorias que está sendo feito no interior de Pinhalzinho e sobre o trânsito também, porque a Secretaria Municipal de Obras realiza então esses serviços de reperfilagem asfáltica no trecho entre o entroncamento da empresa Avioeste, em frente ao trevo de acesso ao bairro Jardim Maria Terezinha, e o início do loteamento Vale do Pinhal. A via, ela é utilizada como principal acesso ao bairro e às comunidades da Santa Lúcia e também da Pio Décimo. Por causa da execução dos trabalhos, o trecho permanece totalmente interditado. A previsão é de que os serviços sejam concluídos até esta sexta-feira, quando o trânsito deverá ser liberado. Então, segundo a Prefeitura, esse trabalho busca corrigir irregularidades e melhorar as condições de trafegabilidade, oferecendo mais segurança também aos motoristas e qualidade para quem vai utilizar, então, essa estrada. O secretário de obras, o Eugênio Hansen, afirmou que outras frentes de reperfilagem também estão em andamento no município de Pinhalzinho. Felipe, seriam essas as principais informações do trânsito, da segurança pública, e agora a gente passa com o momento do esporte, a volta do Campeonato Brasileiro, reta final também da Copa do Mundo e outros destaques.
0: Vamos lá falar de esporte então, porque a Copa do Mundo chega ao final domingo, gente. Amanhã, 4 horas da tarde, tem Inglaterra e França. Acabou a Copa praticamente, né? Amanhã, terceiro e quarto. E domingo, 4 horas da tarde, também tem a grande final entre Espanha e Argentina. Para quem vai a sua torcida? Eu sou espanhol desde pequenininho, domingo, hein? Não quero nem saber. Não quero que a Argentina ganhe. Quem quiser que torcer para a Argentina, torça, tudo bem, mas não me peça, né? Só corrigindo, gente, a disputa do terceiro lugar é às 6 horas da tarde amanhã, tá? Então, 6 horas da tarde, França e Inglaterra, domingo, 4 horas da tarde, tem Espanha e Argentina. Jogos da Copa do Mundo Argentina busca o tetra, a Espanha busca o bicampeonato. Gente, ontem começou o Campeonato Brasileiro de volta. É, acabou a nossa paz, acabou a tranquilidade do torcedor. O Botafogo venceu o Santos por 2-1 e o Vitória venceu o Vasco pelo placar de 1-0. Os resultados não foram aqueles ideais para a dupla Grenal, até porque tanto o Botafogo quanto o Vitória também estão no bolo do rebaixamento. Mas se o Vasco tivesse vencido, por exemplo, o Grêmio já tinha entrado na zona do rebaixamento sem nem ter jogado. Mas hoje, 19h30, tem Bahia e Chapecoense, transmissão do Premier, jogo que é lá da quarta rodada da competição, foi adiado devido ao compromisso do Bahia na Libertadores, vai ser reposto agora, então, 19h30, lá em Salvador, esse jogo. Hoje, às 20 horas, também tem Grêmio e Mirassol. Mirassol e Grêmio, jogo no interior paulista, tá? O Grêmio nunca venceu o Mirassol. Tem esse confronto que daí já é válido pela 19ª rodada, tá? É a rodada atual, a certinha, bonitinha, segue o barco. Então, hoje, 20 horas, Mirassol e Grêmio também, transmissão do Premier. E hoje, também, às 20 horas, tem Fluminense e Bragantino. Jogo também da 19ª rodada da competição. Gente, falar para você de Série Prata da Federação Catarinense de Futsal, porque tem jogo nesse final de semana, inclusive, tá? Vai ter em Saudades, a DAF contra Rio do Sul. O jogo é válido pela 13ª rodada. A Pinhalense Futsal Zagonel não joga nessa rodada, então vai ser um jogo meio que isolado este, a DAF Saudades contra Rio do Sul, partida sendo realizada no Teobaldo Ross. Mais informações a gente vai trazer a você no meio-dia no RCO Notícias e às 18h30 a gente tem encontro marcado no Resenha Esportiva. Bora pro intervalo, daqui a pouquinho a gente volta com a nossa entrevista por aqui. Não sai daí, em instantes eu tô de volta.

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0: Muito bem, estamos de volta para você com o Radar aqui na Centro-Oeste FM. Obrigado pela sua companhia, sua audiência. Eu sou o Felipe Eduardo e estou com você aqui na nossa programação, trazendo agora a nossa entrevista. Hoje bater um papo com o pessoal de saudades por aqui. É isso mesmo, alô, nossos vizinhos, né? Nossos grandes amigos, pessoal de saudades. Abraço, prefeito Maciel, o vice Galego, todo o pessoal por lá que está sempre também na companhia com a gente aqui na 100.9 FM. 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E a gente recebe por aqui hoje o Darcy e também a Sandra para a gente falar um pouquinho a respeito do município de Saudades, falar a respeito da agricultura, dos licenciamentos, falar a respeito de meio ambiente e muito mais. Darcy, seja muito bem-vindo, bom dia.
1: Bom dia, Felipe, bom dia, Sandra, bom dia aos ouvintes da Rádio Centro-Oeste, aos que nos ouvem, que nos assistem. Também gostaria de cumprimentar e mandar um abraço para minha equipe de trabalho, a Liane, que com certeza está nos assistindo, o Cláudio do Distrito de Juvencio, e também mandar um abraço para a Aline, nossa veterinária. Infelizmente ela nos deixou essa semana, né? Estamos um pouquinho desfalcados nesse serviço do SIM e do PET levado a sério. E também um abraço aos nossos conselheiros, aos nossos vereadores, enfim, a nossa equipe do município de Saudades e em especial ao prefeito Maciel e ao vice-prefeito Marcos.
0: Com certeza. Sandra, seja muito bem-vindo, bom dia.
2: Obrigada, bom dia a você, Felipe, o Darcy, todos que nos acompanham através da rádio e também das mídias que nos ouvem e nos assistem. Bom dia a todos.
0: Darcy, vamos começar falando um pouquinho da importância da agricultura para o município de Saudades, né? Você me falava aqui que cerca mais de 60% do que circula, né, financeiramente falando no município é proveniente do ramo agrícola. Como é que está essa força do município também na área rural?
1: Bom, Felipe, e a gente tem que agradecer muito o olhar da administração e a confiança que o nosso prefeito Maciel então teve na minha pessoa, e a gente formou essa equipe. Como você já falou, 65% provém do agronegócio, né, da agricultura, nosso movimento econômico, e logo quando a gente assumiu, a gente olhou e percebeu que o orçamento era muito aquém, né? Então a gente, quando assumiu essa pasta, sabia que nós teríamos que aumentar os recursos para implementar mais programas e fomentar, né? Porque Saudades tem um potencial muito grande na produção de proteínas, né? Principalmente suinicultura, avicultura e também gado de leite, né? Prova disso que nós no ranking estadual em suinicultura somos o nono, né? Quando a gente assumiu nós éramos o 14º, hoje estamos em nono. E na avicultura nós somos o 21º no estado de Santa Catarina. De leite nós não temos os dados, eles mudam muito, né? Mas a gente imagina que também seja bem próximo dos primeiros. Então a gente teve que fazer novos programas para fomentar, para que continue, né, as pessoas acreditando no nosso município. Então a gente trouxe o programa, o Bônus Agro, que ele é um programa que devolve mais de 550 mil por ano, né, ao nosso agricultor, aquele que tem um movimento econômico acima de 10 mil reais, ele recebe 0,40 de retorno. Então, imagina lá o produtor que tenha 300 mil, 1.200, que é o máximo que ele recebe. É um dinheiro que volta a girar dentro do município. Então, a gente voltou a esse programa que a população pedia, né? E a gente entende que isso faz com que o produtor tire nota, gere a sua nota fiscal, né? E para que o município.

0: município tenha o retorno econômico. Criamos também o Porteira Adentro. O município, ele é um município muito grande, ele talvez é atípico de outros municípios. Nós temos uma extensão muito grande e muitos produtores ainda morando, a gente criou o Porteira Adentro. Porteira Adentro, o agricultor, ele pega uma empresa prestadora de serviço, faz o seu serviço além da porteira, e o município então ajuda em torno de 2 horas de máquina por ano, que são hoje em torno de 500. A gente pensa em reajustar sim, né, esse valor futuramente. Um dos maiores programas que a gente criou e a dificuldade que a gente enfrentava era na questão da internet rural. Nós lá não tinha, praticamente era zero internet rural no nosso município. A gente criou um programa, então, onde o agricultor pudesse escolher a empresa, né? No começo, se organizar em comunidade, e a gente auxilia em, hoje em R$800, então, para eles instalar. Tenho a certeza, Felipe, que nós ultrapassamos, principalmente aquele agricultor que precisa tirar nota eletrônica, em mais de 95% hoje está. O nosso município está coberto com fibra ótica, uma internet de qualidade. E isso a gente percebe hoje ainda no estado, muitas vezes tu ainda está falando em levar a internet para o meio rural, né? E a burocracia, se você quiser fazer isso via município, lá é muito grande, você tem que fazer um projeto, enfim, né? E nós enxergamos que isso ia agilizar, e com certeza então a gente atingiu esse objetivo, que é levar a internet de qualidade para o nosso produtor. Hoje todo mundo se comunica, a gente percebe isso de manhã quando chega na secretaria, tu tem 10, 20, 30 ATS, né, que o pessoal te manda, não precisa mais vir na secretaria. Muitos resolvem o seu problema de casa, né? Então a importância que isso gerou. Nós também criamos um programa, ele é um programa, eu sempre digo, de valor não muito alto, de fruticultura, onde a gente, o agricultor adquire suas mudas frutíferas no comércio local, e nós damos em contrapartida gratuitamente 1 ou 2 mudas. E esse programa então ele já está 5 anos em andamento. O primeiro ano a gente não teve como fazer, que já pegou um orçamento, né? E já são mais de 3.000 árvores que nós entregamos frutíferas para o agricultor, né? Então, sei que a Sandra vai falar mais sobre o meio ambiente, né? Mas a importância que isso tem do agricultor ter de novo a sua fruta, a sua autoestima, e de qualidade, isso reflete na saúde, reflete no meio ambiente, nas nossas abelhas, né? E então assim, um programa de custo baixo, mas ele é muito importante, e as pessoas vêm a cada ano em torno de 300 agricultores requisitar suas mudas. Nós também implementamos análise de solo. Cada agricultor ele tem direito a uma análise de solo por ano, né? Para que ele, a gente sabe que a terra você é essa, ele tem que conservar, melhorar, né? Para aumentar a produtividade. Então a gente dá essa análise também. Um programa já que vinha sendo executado, que é auxílio no frete, né? Mas nós notamos que com isso, de 800 toneladas de calcário, esse ano vamos chegar em 3 milhões de toneladas que a gente auxilia tanto nas análises de solo como também no auxílio de frete. Nós criamos um programa de sêmen para gado de corte, né? O agricultor pode pegar o sêmen com nós temos licitado pelo CONDER, sêmen de qualidade com prova de 2025, geralmente é a prova do último ano, ou o município também, se você adquirir o teu sêmen, nós pagamos R$25 por dose, né? Ele tem direito a cada animal acima de 18 meses uma dose por ano, e quando ele então quiser então adquirir mesmo, nós então que nem a gente paga os R$25, e senão ele pode pegar gratuitamente o sêmen lá com nós da agricultura. Outro programa que a gente começou e ele é assim, eu diria assim, uma das coisas mais difícil, e hoje parecia mais difícil, porque nunca foi feito asfalto rural. A gente já ultrapassa 15 quilômetros de asfalto rural nesses 5 anos, né? Que a administração de Marcos e de Maciel e Marcos, e temos previsto praticamente para esse ano e para o começo do ano que vem, né? Mais vários trechos que passam de 10 quilômetros. Dá transtorno, né? O agricultor reclama muitas vezes, né? Mas a gente vê o benefício. Isso no decorrer dos anos a gente vai melhorando a qualidade de vida do nosso agricultor, das pessoas que moram em torno da cidade, que a gente começou, outra dizer, em torno, saindo sempre do centro para as comunidades maiores, né? A gente sabe que todos querem, né? E também a gente, nesse quesito, a gente também olha muito para o distrito de Juvencio, né? O distrito de Juvencio, essa administração, nós da agricultura, olhamos com um olhar muito importante. A gente também coloca lá em torno de 20% que representa o distrito, a gente coloca em melhorias de asfalto. Prova disso que a gente colocou uma estrutura do DMR, temos equipamentos lá do DMR que ficam permanentes, temos pessoas lá que atendem o nosso produtor, que não precisa vir até as Saudades, né? O Cláudio, ele diariamente atende lá todos os programas da nossa agricultura. Esses seriam os programas novos. A gente vai dividir um pouquinho, a Sandra vai falar sobre meio ambiente e depois eu vou falar dos programas já que existiam na secretaria, que a gente melhorou, ampliou eles.
1: Eu quero fazer uma perguntinha, que é para relacionar, fazer esse meio termo, que o senhor falou das abelhas, que recentemente também foi aberto, né, a algo especial. O Henrique esteve por lá, inclusive, gravando com vocês, que junta os dois assuntos, né? O senhor falou das mudas frutíferas, o cuidado com as abelhas, principalmente a sem ferrão, que é algo que a gente tem muito aqui na região e vem crescendo. Como é que é esse incentivo, esses programas também?
0: Sobre o meio ambiente, eu sempre tive um olhar assim de respeito muito grande. Eu sempre digo, a pessoa, quem mexe com abelhas, Felipe, isso é importante, ele tem um olhar diferenciado no meio ambiente. É muito difícil ele derrubar uma árvore que dá flor. E a gente tem um trabalho muito alinhado com a nossa IPAGRE, né? Eu diria assim aos secretários que nos ouvem da região, façam essa parceria com a IPAGRE. A IPAGRE tem, vou te dizer, muito conhecimento. E na questão das abelhas, eu hoje sou presidente da RAOS, que é de uma associação aqui de 16 municípios. Então, achei que era importante nós dar o exemplo lá em Saudades, instalar um melipolinário, né? E isso, custo baixíssimo, né? O pessoal da IPAGRE colocou as abelhas e também ele vai ser educativo para os alunos, as pessoas que vêm na secretaria, porque é muito simples, muito fácil de você ter as abelhas. E cada um, eu diria, tanto no perímetro urbano como no rural, cada morador poderia ter algumas caixas. Então, essa importância, que nem eu falei, das frutas, do meio ambiente. Meio ambiente é onde é que nós vivemos, nós temos que deixar ele melhor para os nossos filhos, para os nossos netos, né? E, principalmente, a gente hoje vê, muitos falam, mas ninguém não age. Né? Muitos acham que podem destruir tudo e tudo vai se regeneralizar. E não é isso. Nós temos que trabalhar, melhorar, preservar o que a gente tem, né? Tanto na fauna, na flora, e esse olhar a gente tem tido. Agora a Sandra certamente vai falar sobre a questão de licenciamento ambiental, aonde as taxas ou as multas que geram, a gente vai investir no município na questão do meio ambiente.
1: Sandra, a gente vive num mundo que está se desenvolvendo cada vez mais, né? A gente falava hoje, na primeira parte, muito da questão da avicultura que vem se desenvolvendo, né? Mas com essa expansão na área da agricultura, a gente também tem essa preocupação com o meio ambiente, porque para você fazer uma terraplanagem em algum lugar, às vezes talvez você vai ter que derrubar uma árvore, alguma coisa, mas tem toda uma questão que precisa ter um cuidado. Como é que está o andamento desses trabalhos também?
2: Isso, Felipe, muito bem. Nosso município faz parte, né, do CONDER, que é o Consórcio de Desenvolvimento

0: no Conder, realmente só tivemos ganhos e ganhos positivos, né? Principalmente, a principal parte é quanto à questão da agilidade na emissão das licenças ambientais. Nós tivemos no município, às vezes, 3, 4 anos licenças esperando por empreendimentos para serem liberados, e com esse ingresso no Conder agilizou e diminuiu o tempo e para nosso município então poder se desenvolver melhor. Hoje são no Conder 39 municípios que fazem parte, mas na área ambiental são 36. Né, municípios na ala ambiental que fazem parte desse consórcio. Até nós temos o privilégio do prefeito Maciel ser o nosso presidente do Conder, né? Nós nos sentimos muito honrados por isso, ele faz um belo trabalho. E nesse sentido do meio ambiente, nós também temos o portal de transparência no nosso município, onde que tem um link que direciona diretamente na ala do Conder, né, do site do Conder, onde que todo município que quiser acessar a licença ambiental está lá de forma transparente. Lembrando que o nosso município é bastante agrícola, então a maioria das nossas licenças ambientais são voltadas para o ramo da suinocultura e avicultura, no âmbito geral, que são emitidas durante o ano. E podemos dizer que emitimos em torno de 120 a 130, uma média, né, de licenças ambientais por ano no nosso município. O Darcy bem falou das taxas, né? Então, o que o município faz? Eu sou agente municipal do Conder, né, que emite essas taxas. Essas taxas, esse valor de cada taxa de licença ambiental, cai numa conta específica do nosso município. E aí nós temos o Conselho Municipal do Meio Ambiente, onde que nós precisamos fazer reuniões a cada 3, 4 meses. Temos os membros do conselho, e aqui também deixo meu agradecimento a todos os membros do Conselho Municipal do Meio Ambiente, bem como também o Conselho Intermunicipal do Meio Ambiente, que eu e Darcy fizemos parte também a nível de Conder. Mas falando do município, então, desse Conselho Municipal, nós nos reunimos a cada 3, 4 meses para fazer essas reuniões e destinar esse dinheiro, pensar juntos, planejar, para aplicar ele de melhor forma possível para melhorar o nosso meio ambiente no nosso município, né? Desenvolver ações, como, por exemplo, ele falou, Darcy, do melipolinário, e assim outras, né? Ajudar no destinação de mudas frutíferas ou mudas nativas, onde que fizemos doações também já para as escolas, como bem também para o pároco da nossa cidade, fizemos uma destinação de 60 mudas frutíferas, que ele então fez a destinação para as nossas comunidades, e isso com certeza só traz ganhos para o nosso meio ambiente, fauna e flora. Ainda da questão do Conder, nós estamos com um projeto, vamos dizer assim, bem corajoso e audacioso, que é o Aterro Zero. Nós temos um projeto a nível de Conder, não é todos os municípios aqui da nossa Grande Oeste que participam, são alguns deles. Esse projeto visa terminar no futuro com os nossos aterros, evitar que o nosso lixo dos nossos municípios vá para aterros, e com isso eles vão construir, né, tá na etapa de planejamento e contratação para fazer o projeto, para então que esse lixo vá para essa estação, essa unidade, e todo o lixo que é orgânico e o churume vai se transformar em adubação, e o plástico reciclável vai se tornar em objetos, né, como paver, como tubulação, para ser utilizados nesse município, nos municípios que fazem parte desse projeto do Aterro Zero. E ainda falar do Conder, mostra-se que o Conder tem uma equipe qualificada, onde que quando nós precisamos de um suporte, eles sempre estão disponíveis, e nós adquirimos muito conhecimento ao ingressar no Conder. E prova que é algo muito bom para a nossa região, porque assim como Saudades ingressou há 4 anos atrás, agora muitos e muitos municípios mostraram interesse e ingressaram também no Conder, como bem Pinhãozinho também, agora é nosso colega no Conder e faz parte, então está trazendo um ganho muito positivo à nossa Grande Oeste de Santa Catarina.
1: Sandra, eu quero te fazer uma pergunta, que é a seguinte: a gente está falando de licenças ambientais, desse apoio de verificação para a realização dos projetos, o Conder

0: também ajuda o produtor a fazer os projetos, a dar algum auxílio, tirar alguma dúvida? Como funciona isso?
1: O CONDER, sim, tira dúvidas, no sentido de tirar dúvidas ou alguma dificuldade que o agricultor tenha, eles sempre estão disponíveis para frisar e esclarecer. Porém, o produtor rural, ele precisa procurar um escritório particular, né, para fazer esses encaminhamentos. Então, o CONDER tem um site, que é hoje usa um DOC, onde que esse escritório particular irá protocolar aquele pedido, né, o protocolo da licença ambiental. E aí ele vem para o município. O município vai emitir a taxa ambiental, enquadrar nos enquadramentos necessários. O agricultor paga a taxa, essa taxa desse valor cai então nessa conta bancária específica do meio ambiente do nosso município, e depois de conferir o pagamento, volta para a equipe técnica do CONDER analisar todo o contexto da documentação e ver se aquilo que o técnico informou realmente é referente àquela licença conforme foi protocolada. Mas o CONDER sempre está disponível a tirar dúvidas, esclarecer, ou o próprio agricultor que tiver dúvidas pode chegar até a Secretaria da Agricultura, a gente ajuda, e o que a gente não souber no momento, às vezes esclarecer, a gente entra em contato com a equipe técnica do CONDER, que sempre estão disponível para nos ajudar.
0: Com certeza. Darcy, você falou de programas antigos também no município, né? Como é que está esse andamento?
2: Então, nós já existia, então, os programas que já existiam, que a gente então ampliou, né? Que seria o auxílio terraplanagem, que quando a gente assumiu, o município auxiliava então para na construção de pocilga e de aviários em 3,50 o metro quadrado de construção. Nós passamos então a 7, né? E a gente já percebeu, principalmente agora nesse último ano, praticamente teve 6 novos aviários que estão sendo construídos e mais 3 em projeto. E a gente entende que isso é muito importante. Como eu falei, se nós somos o nono em avicultura, gostaria de avançar mais ainda, né, com os auxílios. E também falando em suinicultura e avicultura, esses 5 anos, Felipe, nós ultrapassamos 40 novas construções, e todos hoje um aviário ele é geralmente para 36 mil frango, um chiqueiro é para 1.300 suínos, né? Então assim teve um crescimento muito grande, são todas obras imensas, grandes mesmo, né? No passado se fazia uma pocilga para 300 suínos, hoje é 1.300, né? Nós também auxílio brucelose e tuberculose, essa a gente também aumentou. Nós quando assumimos pagava R$11, hoje pagamos 21 e uns centavos, né? E prova disso que Saudades é o número 1 do estado de Santa Catarina com mais certificações. Nós somos já pelo terceiro ano, estamos segurando essa posição ou esse status perante a SIDASC de livre de brucelose e tuberculose. Gostaria que as empresas que compram leite no município de Saudades valorizassem isso, pagassem mais para o nosso produtor. O município tem investido mais de 120, 130 mil a todo ano com esse auxílio. Mas a gente entende que isso é saúde, é qualidade de vida, né? E única coisa que nem eu falei ainda, a gente pensa que poderia valorizar mais o nosso produtor, né? Que passa, outra dizer, nesse momento um pouquinho de dificuldade na questão do leite. Nós também auxiliamos calcário, né, no frete. E como eu falei, nós auxiliava até 20 toneladas, passamos a auxiliar até 30 toneladas por agricultor. Com esse análise de solo que a gente fornece para ele, a gente aumentou então de 800 toneladas, hoje estamos com 3 milhões de toneladas esse ano. Auxílio sêmen, né? O sêmen então para melhoramento genético, a gente entende que é muito importante, principalmente também para a sanidade dos animais, para não ter essa questão de transmissão de brucelose, enfim. Nós então ampliamos esse programa e hoje a gente tem condições de dar gratuitamente através da secretaria, ou então também no gado de leite, né? A gente auxilia com R$25 por dose, e quem atingir 60% de melhoramento genético, a gente dá mais 20% de bonificado em gado de corte. Então, um programa também que a gente notou que teve muita evolução nesses últimos 5 anos, né? Então, a gente vai continuar, estamos no caminho certo para que isso aconteça. Também, nós tivemos a coleta de lixo, falando mais do meio ambiente, do meio ambiente, né, Sandra?
1: Sim.
2: Coleta de lixo reciclável no interior do nosso município. Nós fizemos em torno de 3 coletas por ano, gratuito, nosso agricultor não tem custo, né, através de empresa terceirizada, para recolher o lixo no interior. A gente entende que cuidar do meio ambiente, ele é bem dinâmico, tem várias frentes, né? Essa também é uma frente que a gente trabalha muito e sempre pede para que as pessoas guardem o lixo, né? E quando passa então o caminhão, levem esse lixo é reciclável. Também nós tivemos, entregamos já até agora, até antes do período eleitoral, 68 equipamentos para grupo de agricultores, equipamentos agrícolas. Reformulamos a lei do município, hoje tem que fazer um grupo no mínimo 5 agricultores, né, e abranger para uma comunidade. E a gente fica muito feliz em conseguir, através de emendas de deputados, ali a gente agradece a todos os vereadores que vão buscar essas emendas, né? E a gente, através do conselho e com muita justiça, tenta contemplar toda a nossa comunidade, todo o nosso município. E temos mais 7 então para entregar depois do período eleitoral, que já foram licitados. Também é muito importante, são valores altos, né? E a gente sempre pede para que façam bom uso.
0: Com certeza. Darcy, você falou sobre muitos incentivos, falou sobre o crescimento nos últimos 5 anos nos investimentos de aviários e pocilgas. Vocês estão vendo que o produtor, o agricultor de saudades, está com poder de investimento, está investindo nas suas propriedades, está fazendo com que as suas propriedades cresçam no interior saudadense?
2: A gente tem que, nesse momento, talvez muitos agricultores ainda estão tirando leite, né? O nosso agricultor da nossa região e principalmente do nosso município de Saudades, ele é diferenciado. As pessoas, elas confiam, né? Elas investem, e a gente percebe a cada dia que está melhorando. Nesse momento, a gente percebe uma crise, né? Nós não podemos também tapar o sol com a peneira, né? A gente sabe que já o leite, já uns receberam R$3,80, R$4, e hoje estão na faixa de R$2,60, né? Então, tem essa dificuldade. O milho, alguns receberam R$100 e hoje tem que vender a R$58, né? Então, há uma crise. Soja também, perto de R$200, hoje em torno de R$120, R$125. Existe essa crise, mas o nosso agricultor, ele confia. Ele confia mesmo no clima, né? A gente escuta hoje a questão do El Niño, mas a gente percebe, eu vou plantar meu trigo, é um ano ruim para trigo, mas o pessoal investe e acredita. E nós também estamos lá para motivar, a gente jamais leva as coisas ruins, né? Nós somos bem positivos, né? Nós também temos muita fé e sabemos também que tudo se resolve com trabalho, né? Quem trabalha, quem investe, quem tem fé, né? Com certeza vai se dar bem.
0: Sandra, o pessoal que está nos ouvindo, está pensando em questão ambiental, como é que faz para entrar em contato com vocês? O que vocês fazem, o que vocês não fazem? O que é de capacidade da Sandra fazer dentro de Saudades? Quando o produtor busca vocês para ter algum auxílio?
1: Quanto à questão do meio ambiente, às vezes sim, o agricultor, muitas vezes, né? Não só o agricultor, mas o munícipe saudadense chega até na secretaria com dúvidas e A questão do meio ambiente é uma situação bem delicada nos dias atuais, né? Porque a cada pouco as leis mudam e a própria gente às vezes, né, Darcy, fica um pouco com insegurança de falar nesse assunto, né? Porque cada dia tem novidades referente a esse sentido, mas o agricultor pode nos procurar, o próprio pessoal da cidade, enfim, quando tiverem dúvidas, podem chegar até conosco, que a gente souber, a gente ajuda, e o que a gente não souber, a gente é humilde e vai atrás e busca para, então, obter essa informação. E, principalmente, a nossa ponte é o CONDER, né? Onde que a gente sente essa segurança e para perguntar, e eles também nos ajudam a esclarecer.
0: Você me falava de cerca de 120 a 130 licenças ambientais ano, isso é cerca de 10 por mês.
1: É uma média, né? Porque assim, hoje nós não, pelo sistema, não conseguimos apurar precisamente, né? Mas é uma média, assim, que a gente tem do nosso município de licenças que são emitidas, né? E além da agilidade, né? Tem licenças que saem, se a documentação está certinha, sai no mesmo dia. E a gente aqui, como Secretaria da Agricultura, principalmente eu que estou, então, lá como agente municipal do meio ambiente pelo CONDER, eu procuro sempre, todo dia, né, ficar de olho, assim que entra uma taxa, também logo já emiti-la, porque eu sei que lá do outro lado, o agricultor, enfim, o empresário tem pressa para que as coisas andem, e assim o nosso município só ganha com essa agilidade.
0: Com certeza.
1: Sim. É, bem lembrado, Darcy, ainda falando do meio ambiente, né? Também é um programa que está dentro da nossa Secretaria da Agricultura, é o Proteção de Fontes. Nós temos em torno de 600 fontes, dá para dizer, feitas no nosso município de Saudades, onde que a Secretaria da Agricultura, ela ajuda com até 3 tubos e com pedra, aquela pedra rachão, e a hora máquina, então, para revestir esse poço, né? Lembrando que não é fazer um poço novo, né? É revestir, é proteção de fontes, né? E com isso melhorar a qualidade de vida e melhorar a água para o nosso agricultor. E isso também engloba uma análise de água gratuita para o produtor rural, que é também feita através da nossa SAMAI lá da nossa cidade.
0: Com certeza. Darcy, pode complementar.
2: Isso, o que ela falou, né? A gente, no ano que a gente assumiu, a maior dificuldade que a gente percebeu era a estiagem, né? Nós pegamos bem em janeiro, teve uma estiagem muito grande, e é onde a gente percebeu que a gente tem uma dificuldade muito grande na questão de água. Isso é toda a nossa região. E nós, então, junto com o governo do estado, com a IPAGRE, a gente, através do nosso conselho da Merius, a gente trabalhou e conseguiu que o estado desse uma olhada diferente, né? E aí começou o programa de cisternas, né? A IPAGRE tem esse programa, quem está nos ouvindo, assistindo, é importante procurar a IPAGRE e resolver, né? Porque no passado, qualquer fonte, você tinha menos suíno, que nem eu falei, uma possível era 300 suínos, hoje é 1.300. E aí as pessoas acabavam não melhorando, aumentando a capacidade de água, né? E aí teve 14 dias de sol, diz outro, já viram uma estiagem. E a gente incentivou a questão de construção de cisternas, que nós auxiliamos também na para fazer, outra dizer, a hora máquina, né? E também, que nem a Sandra falou, dos revestimentos dos poços, né? Que são mais de 600 poços. Imagina lá que cada poço desses conserva 2-3 mil litros de água, né? Imagina a capacidade que isso aumenta, né? Então foi um programa excelente, e a gente percebeu agora no último ano, que teve uns dias de estiagem, praticamente a gente superou isso.
0: Darcy, quais são os desafios hoje do município ainda e programas futuros que talvez vocês queiram implantar? Tem algo que vocês ainda estão vendo assim, aqui não está legal, a gente tem que melhorar, ou está tudo ok, a gente quer evoluir? Como é que está esse planejamento futuro para vocês também, para o restante deste ano e ano que vem?
2: Eu sempre digo, sonhar e planejar você tem que todo dia, né? Claro, nós temos que ter uma realidade, que nem eu disse, o Brasil, enfim, o estado, nós não temos todo esse crescimento, que nem eu já falei, nós que somos municípios agrícolas, se a soja, o milho, o leite já foram bem mais caro, com certeza isso reduz o nosso movimento econômico e reduz os nossos recursos, e a gente tem que fazer conforme as pernas. Nós queremos melhorar sim o porteiro adentro ainda, né? Nós pensamos em evoluir com asfalto rural e melhorar vários trechos que nós temos que ser com concreto, né? Então a gente tem que melhorar isso ainda. Então eu tenho a certeza que tenho fé, né? Que a gente vai avançar muito na questão de infraestrutura rural.
0: Com certeza vai ser um destaque. Sandra, pessoal que quer encontrar você, bater um papo, tirar dúvidas, tem contato de WhatsApp, pessoalmente, onde a gente encontra também?
1: Na Secretaria da Agricultura, né, estamos sempre lá à disposição, no que for preciso a gente ajuda. O Darcy sabe que a gente faz o possível, né, para sempre estar à disposição do nosso agricultor, do munícipe saudadense. Através do WhatsApp, a maioria dos nossos agricultores tem o nosso número de telefone, né, e eles sabem que a gente sempre responde, indiferente, como o Darcy falou, às vezes nem tem atendimento no momento na secretaria, mas no telefone são 5, 10 chamando, né, e a gente está ali resolvendo problemas e tentando ajudar. Mas, Felipe, queria só ainda complementar.
0: Fica à vontade.
1: É uma ala importante também da nossa secretaria, que nós temos uma lei no município que é referente ao controle de natalidade de cães e gatos. Também é uma lei de 2022, desde então que ela existe. E essa nossa lei do município, ela tem uma prioridade para dar esse suporte e essa ajuda para pessoas de baixa renda, pessoas de vulnerabilidade econômica, que gostariam então de ter o seu animalzinho, um cachorro, um gato, seu pet, e por vezes não tem condições da questão da castração. E aí a gente tem esse olhar voltado para estas pessoas, mas deixando claro aqui que é para pessoas de baixa renda, né, que a gente beneficia. Temos também vamos dizer assim, um conselho, né, que se reúne para analisar esses cadastros, enfim, e para fazer então essa liberação. E hoje nós estamos contando com uma ajuda do recurso do governo do estado, que tem o programa do PET levado a sério. Então o nosso município também fez essa inscrição e hoje contamos com esta ajuda, esta verba, nesse sentido também, sabe, que veio mais um dinheiro então para nos ajudar. E também a nossa lei do município, ela abrange animais de rua, né? Se porventura existir, também se dá prioridade a esse tipo de animal de rua, né?
2: Só frisando, nós não recolhemos os animais de rua, a gente não tem um lar hoje para recolher, mas a gente dá prioridade na esterilização desses animais para reduzir, né? E a gente sabe também que todo dia a gente tem muita reclamação, e isso deve ser em todos os municípios, tem muitos animais abandonados, né? E eu sempre digo, todo animal tem dono, mas muitas vezes ele está na rua incomodando as outras pessoas, e isso a gente, nós não temos condições hoje ainda, porque nós temos muitos problemas, né? E eu sempre digo, a agricultura, ela vai bem quando vai bem a saúde, né? E o prefeito Maciel tem melhorado em todas as secretarias, não só na agricultura. Nossa saúde deu um salto muito grande, a educação, a infraestrutura, serviços urbanos, então assim, isso tudo engloba, né, na pasta da agricultura, né? Eu sempre digo, o bem-estar das pessoas em todas as áreas, ela reflete em todas as pastas, né? Se a agricultura vai bem, a saúde vai bem, enfim, não adianta eu querer ir melhor, né, do que uma outra secretaria, né? E o prefeito Maciel tem esse olhar para todas as secretarias. O esporte, então, ele evoluiu muito, prova disso que até tem uma secretaria, né, para fomentar, e a importância disso do esporte é tirar pessoas de vícios, melhorar a saúde das pessoas, né? Então tudo é importante.
1: E bem falar, né, Darcy, do prefeito Maciel, um olhar voltado ao nosso distrito de Juvencio, porque o nosso povo, por exemplo, da IPAGRE, todas as quintas-feiras a IPAGRE se desloca para o distrito de Juvencio. Nós temos uma sala lá onde que eles fazem o atendimento. E essa, antes ele falou, o Darcy, da nossa unidade que temos lá, o Cláudio, que está todos os dias lá atendendo, onde que antes eu e o Darcy subia lá todas as quintas de manhã. Hoje, então, estamos mais acomodados, no sentido de não precisar mais nos deslocar todas as quintas-feiras para Juvencio, mas tem o nosso colega Cláudio. E nas quintas-feiras, então, a IPAGRE e o social também vai uma vez por semana para Juvencio. Então, o nosso querido povo de Juvencio com certeza está sendo muito

0: valorizado nessa nossa administração.
1: Com certeza. Mandar um abraço, inclusive, a todo o pessoal lá do Distrito Norte, né? Pessoal da cidade também, a todo mundo. Darcy, Sandra, quero agradecer a presença de vocês. Com certeza esclarece muito um pouco do trabalho que vocês prestam também para que o povo saudadense, quem mora na cidade, saber o que acontece no interior também, né? E o próprio pessoal do interior se aprofundar um pouco mais nas informações. Mas eu quero agradecer e deixar as portas da RCO sempre abertas a vocês e a todo o município de Saudades também.
2: Obrigado, Felipe. Obrigado à Rádio Centro-Oeste, né? Então, também agradecer mais uma vez, então, a oportunidade que a gente tem de ser secretário, né? Na pessoa do prefeito Marcelo e do vice Marcos, a nossa Câmara de Vereadores, que tem aprovado todos os nossos projetos. E, como a Sandra já falou, a gente é corajoso, nós assumimos 3 projetos que são difíceis, que é o SIM, a Inspeção Municipal, né? Que a gente agora está um pouquinho defasado, que a nossa veterinária área pediu para sair, achou uma oportunidade melhor, né? Desejamos que ela tenha sucesso e, como é um período eleitoral, nós vamos estar desfalcado esse ano com esse serviço, não podemos contratar. E também, que nem a Sandra falou do PET, né? Levado a sério, enfim, da questão dos animais e também da questão do licenciamento ambiental. São 3 projetos que nós encaramos que eles não, politicamente, eles muitas vezes não soam tão bem, né? Porque às vezes nós temos que dizer um não, ou temos que ter regra, mas acho que a função pública, ela tu tem que ter coragem fazer as coisas que são mais populares e também as que são menos, né? E graças a Deus a gente vem desenvolvendo com o aval da Câmara de Vereadores, dos nossos conselhos e também da nossa equipe. A nossa equipe é reduzida, né? A Sandra é quase um faz que tudo, né? E a Liane também lá que atende o nosso produtor, foi a implantação da nota eletrônica, hoje a gente está 100% com nota eletrônica. Para que a gente faça esse trabalho, que nem o Cláudio no distrito de Juvencio. E também agradecer sempre o DMR, Serviços Urbanos, que nem eu falei, as demais secretarias que nos dão apoio e agricultura, para ela ir bem, ela tem que estar alinhada com todas as secretarias. Obrigado e ficamos à disposição.
1: Sandra.
0: Só agradecer à rádio por esta oportunidade de disponibilizar nós podermos vir aqui falar bem e sentimos orgulho de falar da nossa Secretaria da Agricultura e Meio Ambiente, falar do nosso município. E como o Darcy falou, temos muitos projetos em andamento. O asfalto rural é um desafio para todos nós, porque todo mundo quer asfalto, mas tenho a certeza, o Maciel deu o pontapé inicial em não somente no asfaltamento rural, mas em ambos programas, e é só fazer a coisa agora acontecer com a colaboração de todos. E quero aqui também deixar o meu abraço a todos os ouvintes, em especial ao nosso querido povo saudadense que nos acompanha.
1: Muito bem, gente. Agradecer a sua companhia, agradecer a sua audiência, você que teve sintonizado com a gente através do 100.9 FM. Está chegando na sequência Gilmar Bortese, que vai comandar o show da manhã para você aqui na nossa programação. Amanhã, 7h30, tem Espaço Aberto. O Radar volta segunda, às 7h da manhã, trazendo todas as informações, o que movimentou o final de semana também. E claro, fique ligado em nossas redes sociais e no site rco.com.br. A todos um forte abraço. Até a próxima. Tchau, tchau.

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2: A safra brasileira de trigo deve ser menor em 2026 e aumentar a dependência do país pelo cereal importado. Segundo a Conab, mais de 90% da área prevista já foi semeada, mas a produção deve alcançar 6 milhões e 200 mil toneladas, volume cerca de 20% inferior ao registrado na temporada passada. A queda está relacionada à redução de 13% na área cultivada e à expectativa de menor produtividade. Com margens pouco atrativas, produtores vêm substituindo o trigo por culturas como cevada e canola, além de reduzirem os investimentos nas lavouras. O clima também preocupa. Um El Niño mais intenso poderá provocar excesso de chuva no sul durante a colheita, prejudicando a produtividade e principalmente a qualidade dos grãos. Com a menor oferta nacional, a Conab estima que o Brasil precisará importar aproximadamente 6 milhões e 800 mil toneladas de trigo.
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show da manhã. Oi, bom dia, gente. 9 em ponto, tá começando mais um show da manhã pra você que tá ouvindo a 100.9. E aí, como é que você tá? Como é que foi tua quinta-feira à noite? Na paz, na tranquilidade, descansou a sexta-feira mais um pouco só, né? Tá chegando o final de semana. Oi, gente, sou o Gilmar Bortez e a partir de agora te faço companhia levando muita música boa, muita descontração, informação no teu rádio. É mais um show da manhã, né, gente? E sexta-feira é tudo de bom. Obrigado pela tua audiência incrível. 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É a rádio que tem os melhores ouvintes e tá começando, gente. É mais um show da manhã pra você da região toda. Bom dia, 9 e 1.

0: É bom demais recordar, né? Grande sucesso de Lulu Santos aqui na programação, apenas mais uma de amor. Valeu, gente. Obrigado pela tua audiência maravilhosa, tá bom? Liga pra cá, pede a tua, fica à vontade. 33666200916. Bom dia.
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Valeu, gente, tô de volta por aqui levando muita música boa, tá bom? Pra você da região toda que tá ouvindo, curtindo o Assim.9 em alto e bom som, liga, participa, fica à vontade, tá bom? 3366-6200, já vou atender todo mundo que tá mandando lá pelo nosso WhatsApp aí, tá bom? Gente, uma sexta maravilhosa com muita paz, positividade e sempre vindo a 100.9. Bora sim, ô de Luca, tô nem aí, bom dia!

0: Aí tá mais uma, Skank, na programação pra fechar. Resposta, bom demais também, né? Bah, que sequência. Já já tô de volta levando muito mais som pra você que tá ouvindo. Agora 9h30, bom dia.
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1: Valeu, gente, tô de volta por aqui pra levar muita coisa boa pra você que tá ouvindo, curtindo a 5.9 em alto e bom som. Obrigado pela tua audiência, hoje tá valendo uma cesta da Embutidos Lamp pra tu que participar junto com a gente, 33666200. Obrigado pela audiência. Eu quero mandar um abraço pro meu amigo, grande parceiro também, né, o Ronaldo, pessoal da Agrocampo lá em Nova Erechim, na boa, curtindo a 5.9, na boa não, né, Ronaldo, tá trabalhando na lida do dia a dia, mas tá ouvindo a programação da 5.9, grande Ronaldo, toda a equipe da Agrocampo lá em Nova Erechim com a gente na audiência também, tá bom? Valeu, Ronaldo, grande abraço, tamo junto.
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É Grupo Menos é Mais. Pra fechar assim, ó. Coração partido. Ih, rapaz. Complica, né? Oi, bom dia. Marciele de Melo em Nova Erechim tá com a gente. Oi, bom dia. Obrigado pela audiência, tá participando. Gilberto José Basso tá na boa. A Euvídia tá curtindo a gente também, valeu. Obrigado pela audiência maravilhosa, né? Quem mais tá por aqui, ó? Oi, bom dia, também quero participar do sorteio. Aldacir da Silva tá com a gente, tá ouvindo a melhor sintonia. A Márcia Fren, saudades, tá na boa, ouvindo a 100.9. Jandir e Marlício Wagner também tá na boa, curtindo a programação aqui da 100.9. 3366-6200, nome completo, fica à vontade, pede a tua, indica pra quem tu quiser, tá bom, gente? Até às 11. É nesse clima gostoso, maravilhoso. É sexta-feira e é tudo de bom.

0: É, traia véia, bom demais, né? Eu não previ. Já já tô de volta. Bom dia, gente. Uma sexta incrível pra todo mundo que tá ouvindo, assim, 5.9 no carro, em casa. Enfim, gente, obrigado pela tua sintonia, tá bom? E já já tô de volta, sexta, 17 de julho, 2026, 9h46 agora.
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0: Gente, vagas de trabalho disponíveis para Pinhalzinho e também toda a região. Vaga para cozinheira em Pinhalzinho, contato 988497148. Frigorífico em Nova Erechim contrata auxiliar de higienização noturno, auxiliar de produção, setor de corte, cozinheira com experiência, auxiliar de cozinha. WhatsApp 988593716. Vaga para costureira, contato no WhatsApp 988497148. Vaga para auxiliar de eletricista, contato 99915-7268. Contrata-se auxiliar de mecânico e borracheiro, contato 33661111. Farmácia dispõe de vaga para atendente e caixa. Currículos no WhatsApp 99934-5884. Vaga para vendedora em loja de confecções, contato 988497148. Vaga para frentista em posto de combustível em Pinhalzinho. Loja de materiais de construção contrata estoquista. Ainda, gente, vaga para analista de marketing e auxiliar administrativo. Empresa de Cunha Porã contrata projetista mecânico, assistente de compras, analista de processos, mecânico industrial, assistente de projetos civis, técnico em segurança do trabalho. Farmácia Nova Erechim contrata atendente. Supermercado dispõe das seguintes vagas: auxiliar de açougue, repositor de frios, repositor de mercearia e também operador de loja. Informações para essas vagas também podem ser obtidas através do 33666200, diretamente na recepção da Rádio Centro-Oeste. Balcão de empregos na RSO em duas edições, 9h45 e 15h30 horas.
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0: Valeu, gente. 5 minutos, faltando para as 10. Bom dia.

0: Hoje não.
1: Aí tá Henrique e Juliano pra fechar mais uma de hoje. Valeu, obrigado pela tua audiência. Todo mundo tá ouvindo, curtindo a melhor. Bom dia, gente. 10 em ponto, show do intervalo 22 graus.
2: Em ponto 9 News, a informação da hora. Representantes da indústria brasileira defendem que o governo mantenha as negociações com os Estados Unidos para evitar o agravamento da disputa comercial entre os dois países. A preocupação ocorre após o anúncio de uma tarifa de 25% sobre produtos brasileiros que começa a valer na próxima quarta-feira, dia 22. O setor teme prejuízos às exportações e possíveis demissões. O governo federal iniciou os procedimentos previstos na Lei da Reciprocidade Econômica, mas informou que avaliará o momento adequado para aplicar eventuais contramedidas. O presidente Lula afirmou que não há justificativa para a nova tarifa e reforçou que o Brasil continuará buscando uma solução por meio do diálogo e da Organização Mundial do Comércio. 100.9 News, com a informação da hora para a rádio da sua cidade, Hernani Edson.

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0: Valeu, gente. Obrigado pela tua companhia. Todo mundo tá ouvindo, tá bom? 33666200. Nome completo, fica à vontade. Pede a tua indica pra quem tu quiser.
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0: Luiz Fonsi, pra fechar mais uma, Despacito. Já já tô de volta, gente. Bom dia. Obrigado pela tua audiência, sexta, 17 de julho, 2026. Bom dia. Valeu, gente, 10h15.
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0: Valeu, gente. Tô de volta por aqui, 10h20. Obrigado pela tua companhia maravilhosa. Show da manhã pra você da região toda, uma sexta maravilhosa. Valeu, Luiz, tá curtindo a gente, a Graziele também, a Tânia Bar também tá ouvindo. Quem mais tá por aqui, ó? A Gabriele da Silva também tá com a gente. Bom dia.

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1: Muito bem, gente, 10h23. Vamos com as principais informações da manhã desta sexta-feira. Nosso colega Henrique Paulo já está por aqui. Henrique, conta pra gente, né, os principais destaques dessa sexta-feira. Bom dia.
2: Bom dia, Gilmar, também a todos que nos acompanham na programação, que temos uma ótima sexta-feira. E a gente traz aqui fatos também das forças de segurança, porque em Chapecó aconteceu uma operação onde foram cumpridos 8 mandados de busca e apreensão. Vale destacar que essa ação teve como foco o combate ao tráfico de drogas. A ação foi feita pela Polícia Civil com o apoio da PM e da Guarda Municipal e equipes especializadas. Durante uma das buscas no bairro Maria Goretti, o cão farejador da Guarda Municipal encontrou entorpecentes escondidos dentro de um sofá. No local, os policiais apreenderam cerca de 246 gramas de maconha, divididas em 46 porções. Uma balança de precisão e também um celular. Um jovem de 23 anos, de nacionalidade estrangeira, foi preso em flagrante. Depois dos procedimentos, o suspeito foi encaminhado ao sistema prisional. Também com relação ao trânsito, tivemos um registro de um acidente que aconteceu em Seara pela manhã, então, nesta sexta-feira. O Corpo de Bombeiros, o SAMU, atenderam a esse acidente na SC-283, onde um veículo ocupado por uma mulher e pelo filho menor de idade saiu da pista e capotou nas proximidades da linha Vani. O veículo foi encontrado capotado fora da rodovia, em uma ribanceira e em local de difícil acesso. Os ocupantes não ficaram presos às ferragens. Apesar de não terem ferimentos aparentes, eles conseguiram sair do automóvel por conta própria. Fato esse, então, no interior do município de Seara. E Gilmar, amanhã, então, disputa do terceiro lugar da Copa do Mundo, França e Inglaterra. E no próximo domingo, a grande decisão entre Espanha e Argentina. Gilmar, vai acompanhar esses dois jogos?
1: Precisamos acompanhar, né? Mas eu acho que agora vou mudar a estratégia, tá, Henrique? Pra quem eu torcia, não deu certo contra a Argentina. Então eu vou torcer pra Argentina porque a minha zicação tá grande, né?
2: Tá certo, porque chegamos ao final aí da Copa do Mundo, já volta agora também o Campeonato Brasileiro, jogos hoje.
1: O sofrimento da dupla Grenal, né?
2: Hoje temos 3 jogos, inclusive a Chapecoense entra em campo, partidas atrasadas que acabaram não sendo realizadas e que agora teremos então às 7h30 da noite hoje, Bahia e Chapecoense, além do Grêmio, que vai enfrentar o Mirassol, jogo às 8h30, às 8 horas, assim como a partida entre Fluminense e Bragantino. Então são esses 3 jogos do Brasileirão da Série A. Agora volta também o sofrimento aí dos torcedores, né? A gente vê a diferença muito grande entre a Copa do Mundo para o Campeonato Brasileiro, mas as competições que voltam no calendário esportivo.
1: Tá. Valeu, certo. Gilmar. Obrigado pelas informações, Henrique.
2: A todos uma ótima sexta-feira e um excelente final de semana.
1: Lembrando que tem mais informações lá no site, no rco.com.br também.
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0: Valeu, gente. Obrigado pela tua audiência. Todo mundo tá ouvindo, curtindo a melhor. Já, já tô de volta, levando muito mais som pra você da região toda. 10h30. Bom dia.
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6: Valeu, gente. Obrigado pela tua audiência maravilhosa. 10h37. Agora todo mundo tá na boa, curtindo a melhor, tá? Sexta, 17 de julho, 2026. Como é que você tá? Tudo na paz, na tranquilidade, ó. Eu espero que sim, tá bom, gente? Uma sexta incrível, maravilhosa para todo mundo.

É Cristiano Araújo, pra fechar mais uma. E os maus bocados, quem já não passou, né? Ih, rapaz, difícil não, né? Já já tô de volta, ou dá tempo de mais uma? Dá tempo de mais uma antes do bloco comercial? Gente, liga pra cá, pede a tua, fica à vontade. Já já tem o Conexão 100.9 com Milton aqui na programação também, tá bom? Rick Martin, abrindo mais uma com Luan Santana. Seguinte, a gente virou, sabe o quê? Dois estranhos. Bom dia!

0: Rick Martin, Luan Santana, Estranho. Já já tô de volta, levando muito mais só um show da manhã.
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0: Oi, gente, tô de volta por aqui levando muita música boa pra você que tá ouvindo, curtindo a 100.9 em alto e bom som, show da manhã, gente. Que chegamos à nossa reta final, tá chegando o Milton, rapaz, aqui na programação pra comandar o Conexão 100.9. Amanhã, sabadão, tô de volta por aqui, né? Sábado a gente não para, não. Sabadão tem super sábado com sorteio de kit churrasco lá do frigorífico Bevilar com amanhã, sabadão, tá bom? Eu vou te esperar a partir das 9 da manhã, tá bom? Combinado? Gente, quero mandar um super abraço pro meu primo Wesley, que tá curtindo a gente. Grande guri, né? O pessoal das Gramas Modelo, curtindo a programação da 100.9. Eu não sei onde que ele tá, né? Mas eu vi aqui pelo vídeo que ele me mandou, tá com o som, né, do carro ouvindo a programação da 100.9, fazendo plantio, né, de grama. Abraço pro Wesley, pra toda a equipe, né, das Gramas Modelo, sempre ouvindo, curtindo a programação aqui da 100.9. Bruno e Denner, pra fechar todas, com participação dele sempre, né, Gustavo Lima e o Cavalo de Pau. Valeu, gente. Beijo. Se cuida. Fica bem.

de bar, dois amigos falando sobre amores mal resolvidos. Aquela pessoa que tá sofrendo, deprimida, vem cá, meu amigo, meu caso é diferente. Eu até tô sofrendo, mas eu tô vivendo.

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O ministro Alexandre de Moraes assume nesta sexta-feira, dia 17, a presidência temporária do Supremo Tribunal Federal. Ele ficará no cargo durante a segunda metade do recesso do Judiciário, que segue até 31 de julho. Desde o início do recesso, em 2 de julho, a função era exercida pelo ministro Edson Fachin. Durante o período, o STF funcionará em regime de plantão para análise de questões urgentes. Os prazos processuais, que começariam ou terminariam durante o recesso, foram prorrogados para 3 de agosto, quando as atividades regulares da corte serão retomadas. 100.9 News. Com a informação da hora, para a Rádio da Sua Cidade, Hernani Edson.

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sabe que pra nós todo dia é dia de muita alegria, mas pra muitos a sexta-feira aí é diferenciado, né? Então, bora lá, 11:08, temperatura em 24 graus, venta muito na Grande Pinhalzinho, também na região. Aliás, mais uma vez, se confirmando a previsão da meteorologia, segundo a nossa meteorologista Camila Cardoso. Seja bem-vinda, sexta-feira. Aliás, dia também de aniversário aqui na casa, Lindomar, hoje tem aniversário. Já deu aquele cafezão da manhã, né? Aí sim, é bom. Parabéns, meu querido. Também a todos vocês que nesse dia 17 de julho comemora a Idade Nova. Deus conceda muita saúde, vida longa. E nós vamos a partir de agora até as duas, fazendo aquela conexão, aquela viagem, acabando a sua manhã e iniciando bem a sua tarde. Que tal? Vamos viajar?

Israel e Rodolfo, daí a gente conversa. 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Boa sorte! Ô, Elias Pinheiro trabalha. Fecha a saracura aí. O pessoal não quer chuva ainda, tá, Elias? Calma, tá calma. 11 horas e 12 minutos. Alô, Cleiton Wagner. Cleiton, hoje, merecida folga, né, Cleiton? Aquele abraço. Toda a galera aí do Sicoob Crédito Itaipu igualmente. Valeu, galera.

0: Zezete Camargo e Luciano, falta alguma coisa.
1: Só.
0: Bom dia para o Diego C na sintonia em Saudades Embutidos Lamp, valeu. Colega alemãozinho preparando aquele churras, tá. Ele me disse, meu, tá, sábado não dá, domingo eu preciso trabalhar, então sexta-feira tinha que sair aquele osso, né? Vão queimar lenta e medo que chove, para. Aí chama o Chico Saboneiro, sempre tem lenha seca, tá, alemãozinho? Um abraço pra toda a família aí. Seu Vitor, Zodana Clara, aquele abraço, 11:16.
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1: Eduardo Costa, Imagina Eu. É a moda que está nas paradas, né? Lançamento, Brasil todo ouve e, claro, programação na Rádio Centro-Oeste roda pra você. Nesse 17 de julho, que é mundialmente conhecido como Dia Mundial do Emojo, aqui no Brasil celebra-se também o Dia do Protetor das Florestas, em homenagem ao Curupira. Ainda historicamente, neste ano, nesse dia em 1955, que a Disneyland abriu suas portas pela primeira vez na Califórnia. Que, aliás, de quem não é o sonho de conhecê-la, né? Nossa. Então remete a 1955, abrindo suas portas. Parte da história, não é verdade? Então.
2: E aí, amigo? Certo?
1: Tudo bem.
2: Verãozinho agora. Tinha participado do sorteio dos embutidos lá, José Porta Volta Grande.
1: Valeu, José. Sim, verãozinho chegou, 24 graus, agradável. Um abraço para todos vocês aí, boa sorte.
3: Bom dia, Milton.
1: Tudo bom certo? Dia, tudo ótimo.
3: É o Vital Carmel do Pioneiro.
1: Opa!
3: Também quero participar dos sorteios dos produtos do embutido Lamp. E concorrer hoje, quem sabe que de repente ganhamos um churras aí, né? Tá bom?
1: E valeu, alguém ganha.
3: Um abraço, Milton.
1: Valeu.
3: Ótima sexta-feira para todos nós.
1: Isso.
3: Um grande abraço.
1: Grande abraço, Vital Carneiro. Ó, são prêmios que não acumulam, alguém leva. Então, por isso que é importante participar. 33666200 e também no nosso portal, o rco.com.br. A Terezinha Berwanger, linha Riqueza, na Sintonia, obrigado. A Rosa Maria Mocelin, aqui de Pinhalzinho, também na Sintonia, obrigado. Parabéns também ao nosso querido amigo Edílio Froza, hoje de aniversário, Edílio. Aquele abraço. Saúde e vida longa, mano velho. Parabéns com carinho de toda a família, de todos nós, seus amigos. Tá, Edílio? Felicidade. O nosso familiar também, o Lucas Mate, hoje está de aniversário, né, Lucas? Beijo pra você também, meu querido. De toda a nossa família, de todos nós. É um guri maravilhoso. Parabéns.

0: Enquanto Viva, Daniel, todo romantismo. É o cara fenomenal, né? Só tem moda boa. E um baita ser humano também. Enquanto eu vivo. 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
0: No sinal, 11:30.
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2: Nota de agradecimento. Os familiares do sempre lembrado Idalêncio Rodrigues vêm através da Rádio Centro-Oeste agradecer a todos que de uma ou outra forma auxiliaram a família nos momentos de dor e tristeza. Agradecem em especial a vizinhos, parentes e amigos, a todos um Deus lhes pague. Outro sim, a família Rodrigues convida para a missa de sétimo dia, que será celebrada neste domingo, dia 19 de julho, às 9 horas, na Igreja São Roque, em Sul Brasil. Idalêncio Rodrigues, descanse em paz. Com muitas saudades, seus familiares e amigos.
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1: Você sabe como funciona o Sistema CNA, FAESC, Senar, Sindicatos Rurais? 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
4: para você que está no trânsito aí também, dando carona, obrigado. Para você que está em casa preparando aquele almoço, pessoal aí nos restaurantes também, comunidade escolar, aquele abraço para todo mundo. Deixa eu mandar bom dia também para Janete Geisel do Pioneiro, obrigado a todo mundo aí. Felipe Capelli, Embutidos Lamp. Quem mais?
5: Bom dia, Miltinho, tudo bem? É de Valunques, da minha Guabiroba Saudades. Quero participar do sorteio dos produtos Lamp.
4: Ótimo, tá participando sim, boa sorte também. É, Milton Embutidos Lamp, Adriane Runoff. Chegar, vou dar de presente para minha mãe, que amanhã vai estar de aniversário. Alô, dona Maria Helena Runoff, parabéns desde já pelo seu aniversário, tá? Boa sorte, tá, Adriane?
6: Opa, bom dia, seu Milton.
4: Bom dia. Ligueira. Opa.
6: Eu gostaria de participar do sorteio do prêmio da Chiquite Churrasco, lá,
4: isso.
6: Se for atendido, agradeço, um abraço e um ótimo final de semana.
4: Amém.
6: Tudo de bom.
4: Tudo de bom, Hélio Guilherme. Valeu, amigo, pra família toda também. É, Cid Chanel, é isso? Um abraço pra vocês aí também, boa sorte no sorteio. Milton Noeli, Terezinha Fiorini, bairro Pioneiro, bom dia pra todo mundo aí. A Maria Ivone, aqui de Pinhalzinho, também na sintonia. É, Milton, tudo bem? Valdir Teodora, do Bela Vista, participar do Embutidos Lamp. Grande abraço, meu amigo Valdir Teodora. Toda a família aí também.
7: Bom dia, sou Maria Mercedes Lourdes, da Guabiroba, saudades. Quero participar do sorteio dos Embutidos Lamp. Se for atendido, agradeço. Bom fim de semana para todos.
4: Para todos nós, né? Obrigado, igualmente. E boa sorte. Juan Dias, Nova Erechim, também na sintonia. Obrigado. Jucineia Han, aqui de Pinhalzinho, valeu. O Exídio Boles, é, meu, tudo bem? Participar do sexto embutido Slump. Voltando ativa, almoço pronto. Pá! Ô, Exídio. Pá! Tô babando de metro aqui, sabia? Bom apetite pra vocês aí. 11:42, hora certa.

0: Zé Henrique e Gabriel com Chitãozinho e Chororó, Instinto Animal. É sucesso, é moda boa, moda que não sai de moda.
1: Bom dia, seu Milton, tudo bem?
0: Tudo.
1: Gostaria de participar do sorteio dos produtos Lamp, tá? Se for atendido, agradeço.
0: É a Salete Simo, lá do Sul Brasil, é isso? Ah, mandou um vídeo também. Saiu bolacha pintada por lá. Pá! Ô, Salete, Marino, só pra avisar então que a foto já chegou, vai que as bolachas vêm depois. Brincadeira, um abração pra vocês aí. A Iraci Kaminski Miller também na sintonia, obrigado. Quem mais?
2: Bom dia, Milton. Sou a Raquel Schwab. Eu quero participar do sorteio do kit dos embutidos Lamp e se eu ganhar, eu vou dar pra minha mãe que tava de aniversário ontem.
0: Olha só.
2: Obrigado. Uhum. Ah, e se puder, toca a música dos nativos, castelhana.
0: Obrigado a todos vocês aí, parabéns à mamãe, saúde e vida longa, tá?
3: Bom dia, tio Milton.
0: Bom dia.
3: Sou Enedina dos Santos, esposa do Miguel dos Santos. Quero participar do sorteio da cesta do Lamp.
0: Uhum.
3: Agradeço muito que foi atendida. Um abraço, tio Milton.
0: Obrigado, dona Enedina, obrigado, Miguel. Poxa, que prazer saber que vocês também estão na nossa companhia sempre. Pessoas especiais, amigos de longos anos. Obrigado pelo carinho, viu? Aquele abraço. No sinal, 14 minutos, nos separa do meio-dia. 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
1: 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RCA 7 para o meio-dia, sextou, minha gente. Para você que está chegando agora, boas-vindas. Para você que nos ouve desde as 5, antes, depois, Centro-Oeste não desliga, multiplataformas, aquele radinho sempre, onde menos a gente espera estar ligadinho. Obrigado a todos de coração. 7 minutos, estou separando do meio-dia, daqui a pouquinho. Tem o informativo da Cooper Itaipu e Sicoob Crédito Itaipu. Tem informações da Administração Municipal de Maravilha. Tem RCO Notícias para você ficar por dentro do que acontece na região Brasil e no mundo. E claro, depois a gente segue com o nosso Conexão. Então vamos fazer o seguinte. Bom apetite para todos nós. e até daqui a pouquinho.

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1: Hoje, sexta-feira, 17 de junho de 2026. 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O programa Terra Boa está operando e disponibiliza sementes de milho organizadas em diferentes grupos tecnológicos. Procure a EPAGRE local, faça seu pedido através da autorização de retirada, AAR, e depois procure as agropecuárias da Cooper Itaipu. AAR é o documento que permite ao produtor retirar os insumos disponibilizados pelo programa, seja sementes de milho, sementes de cereais de inverno, calcário, kits forrageiros, entre outros benefícios. 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Pesquisa com associados. Atenção, sócio Itaipu. A Cooper Itaipu está enviando um link diretamente no número de WhatsApp que cada associado tem cadastrado na cooperativa. Esse link, quando aberto, direciona para uma pesquisa de satisfação, como destaca o nosso presidente Arno Pandolfo.
2: Para nós aprimorar a gestão da cooperativa, a gente participa do PDGC, que todas as cooperativas participam, que vem lá da OCB. E cada 2 anos nós temos que fazer uma entrevista com os colaboradores e uma com os associados. Vocês vão receber um link e vão receber um questionário para responder. Podem responder, não precisa ter medo, não é pegadinha nem nada, porque agora tem que cuidar muito nas redes sociais, porque o pessoal manda muita porcaria, mas essa é a cooperativa que está mandando, pode responder e responda com toda a sinceridade. Aquilo que vocês acham da cooperativa, todos os setores, porque vai ser feito por setor, a gente consegue que vocês respondessem assim, bem franco, bem sincero, para a gente corrigir os pontos negativos que tem para melhorar e aqueles que são bons também a gente pode melhorar cada vez mais. Então, se vocês colaborar com a cooperativa, com certeza a cooperativa ela fica mais leve, mais enxuta e cada vez melhor para vocês negociar com a cooperativa e a cooperativa negociar com os produtores que são os associados. Não esqueça, vão receber um link para vocês responder o questionário, que ele é muito, muito importante para nós.
1: Informando ainda que se o link não abrir, basta salvar o número que enviou a pesquisa nos contatos do seu celular, que depois o link vai abrir. É fundamental a participação de todos. Portanto, recebeu o link, reserve um tempinho no dia e responda as perguntas. Processo é totalmente sigiloso e a sua opinião é muito importante para os rumos futuros da nossa cooperativa. Cooper Itaipu e Epagri Ciran viabilizam estação meteorológica em Pinhalzinho. Numa parceria entre as cooperativas Cooper Itaipu, Serasá, Sicoob, Sicredi e Cressol, a Epagri realizou a instalação de uma estação meteorológica em área de terra da Cooper Itaipu, próxima à sua sede social em Pinhalzinho. Aqui no Oeste Catarinense, o principal objetivo é a coleta de dados e, assim, poder fornecer informações aos agricultores sobre as condições climáticas para melhor resultado de produção e para planejamento das atividades nas propriedades rurais. Para acessar os dados desta nova estação meteorológica, basta digitar a palavra AgroConnect no Google ou qualquer outro buscador. Clicando no link com a palavra AgroConnect, você irá direto para a página da Epagri Ciran, onde abrirá um mapa de Santa Catarina com diversas estações meteorológicas. Basta passar o mouse no indicador que fica sobre a cidade de Pinhalzinho que você terá acesso aos dados captados pelo equipamento. Esta notícia também está em nossas redes sociais com link direto para acesso. 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

0: A região de abrangência. A comunidade, conselho e festeiros de linha São Roque Campo Herê convidam para a festa em honra ao padroeiro São Roque, que será no dia 16 de agosto. A programação começa às 10 horas com procissão e missa, meio-dia churrasco, saladas e acompanhamentos e à tarde rifa, bingo e matinê com entrada franca, animação da banda universitária. Estas foram as informações de hoje para a grande família Itaipu. Obrigado pela atenção, uma ótima sexta-feira, um bom final de semana e até segunda, em mais um informativo Cooper Itaipu, uma sociedade de pessoas.
1: Você ouve agora o momento da Prefeitura de Maravilha.
2: Bom dia, maravilhenses. Estamos iniciando mais um programa do município de Maravilha, trazendo informação de qualidade e conhecimento à comunidade. Hoje vamos conversar com o prefeito Vinícius Ventura. Bom dia, prefeito.
3: Bom dia, Elaine. Bom dia aos maravilhenses. Novamente nós estamos aqui hoje para trazer então novidades e reforçar algumas informações importantes para os nossos munícipes.
2: Prefeito, o município de Maravilha está ampliando a frota de veículos. Nesta semana, a secretaria contemplada foi a da saúde.
3: E é uma ótima notícia para nosso município, pois sabemos da importância do setor da saúde para a população e poder melhorar o trabalho dessa área é sempre muito gratificante. Nessa semana, já entregamos dois veículos Chevrolet Spin, que são para até 7 pessoas e que auxiliam nas viagens mais longas. Esses veículos foram recebidos através de uma emenda parlamentar e contrapartida do município. No dia de hoje, também estamos entregando mais 3 veículos novos, do modelo Fiat Argo Drive. Esses são adquiridos para atender setores internos aqui do município. Um deles estará à disposição da Vigilância Sanitária, outro do CAPS e um para o setor da fisioterapia. Essas entregas representam muito mais do que a renovação da frota. São ferramentas que irão melhorar, facilitar e agilizar o trabalho da saúde, desafogando a frota atual, que está com bastante tempo de uso, e proporcionando mais conforto e segurança para os munícipes.
2: Prefeito, estamos na metade do mês do aniversário do nosso município e algumas atividades da programação já foram realizadas. Quais os eventos que nossos munícipes ainda podem participar?
3: Durante esse mês, procuramos desenvolver um cronograma de eventos que buscasse valorizar os nossos munícipes. Incluímos diversas apresentações e espaços para que o nosso povo demonstrasse as suas potencialidades. Iniciamos com a Escolha das Soberanas, concurso no qual tivemos a participação de 9 mulheres maravilhenses, que se dedicaram e se desafiaram a participar. Já realizamos o primeiro encontro regional dos serviços de acolhimento familiar, no qual Maravilha é pioneira e é um exemplo para municípios de todo o estado de Santa Catarina. Nessa semana, iniciamos as apresentações dos Talentos que Encantam, que é uma atividade do Departamento de Cultura. Esse evento se encerra nessa noite, com a terceira noite de apresentações de corais e dos alunos da oficina de acordeão no Centro Cultural. Ainda hoje, teremos o 7º Festival de Ginástica Rítmica, promovido pela Secretaria de Esportes, no ginásio Gelson Tadeu de Lara, em frente à Prefeitura, às 19 horas. Já no domingo, será a vez de valorizarmos os nossos produtores rurais, que muito representam para o município, com a Festa do Agricultor, que é promovida pelo Sindicato dos Trabalhadores Rurais e, nesse ano, será na linha central. Na próxima semana, teremos o Santa Catarina Canta, um festival de música brasileira promovido pela Fundação Estadual de Cultura. E a etapa regional será no município de Maravilha. No dia 24, teremos um evento promovido pelo Instituto Histórico e Geográfico, em parceria com a administração municipal, para homenagear personalidades e celebrar a nossa cultura e aqueles que contribuem com a história da região. No dia 26, teremos o tradicional Festival da Canção, novamente com talentos da nossa terra.
2: E para finalizarmos a programação, prefeito, no dia 27, dia do nosso município, haverá um evento dedicado aos nossos munícipes. Como será este evento?
3: Esse evento, que chamamos de ato cívico, será realizado no Tomatão, a partir das 14h30. Com ele, encerramos as festividades do 68º aniversário de emancipação político-administrativa do município de Maravilha. Será uma tarde dedicada à população, com programação diferenciada, com o tradicional corte do bolo, música, brinquedos para as crianças e atrações para toda a família. Por isso, convidamos você, munícipe, para participar desse evento. Esse evento é seu, que é para a gente comemorar a sua dedicação ao nosso município. Venha prestigiar e comemorar conosco e tornar esse momento ainda mais especial.
2: Agradecemos ao prefeito pela participação no nosso programa e você, ouvinte, pela companhia. Um ótimo dia a todos e até o próximo programa.
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8: Pai e filho constroem casa de pedra medieval no interior de Saudades.
9: Recicla Pinhalzinho completa 10 anos com evento especial neste sábado.
10: Canetas emagrecedoras podem auxiliar cirurgias, mas exigem acompanhamento, alerta cirurgião.
8: História de superação marca palestra de Thiago Link em Sul Brasil.
9: Bônus Agrícola 2026 já está disponível para retirada em Águas Frias.
10: E no esporte, hoje tem Chapecoense, hoje tem Grêmio no Campeonato Brasileiro.
11: Sexta-feira, 17 de julho de 2026. Além do rádio, você pode nos acompanhar pelo rco.com.br ou baixar e ouvir no aplicativo do seu celular. Eu sou o Hernani Edson e começa agora o RCO Notícias.
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11: Camila Cardoso e as informações do tempo.
13: Olá, você ouvinte aqui da Rádio Centro-Oeste. A previsão do tempo para esta sexta-feira é uma sexta-feira em que ventos quentes soprando do quadrante norte sopram em direção ao extremo oeste catarinense, trazendo uma sexta-feira de sol e temperaturas em elevação. As máximas previstas para hoje devem chegar a casa de 28 graus. Os ventos persistentes de norte ficam entre 50 e 60 km por hora, ou seja, é uma sexta-feira bastante ventosa por aqui. Essa condição deve se repetir ao longo do sábado, dia 18, que amanhece com 19, 20 graus e chega novamente a 28, ou seja, ar quente, abafado e muito ventoso. Essa condição se repete também ao longo do domingo e lá na segunda-feira, a gente já começa a perceber modificações com mais nuvens em Pinhalzinho. Em princípio, as instabilidades que estarão no Rio Grande do Sul chegam ao Grande Oeste Catarinense somente lá na terça-feira, dia 21. E é justamente a semana que vem que o risco para temporais aumenta significativamente por aqui. Portanto, esses próximos dias, tanto hoje quanto no final de semana, são temperaturas elevadas, já amanhecendo com quase 20 graus, ventos persistentes de norte, intensos, fica muito ventoso, e temperaturas elevadas de quase 30 graus no Grande Oeste. Camila Cardoso, para você ouvinte aqui da RCO.
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11: O câmbio do dólar comercial é de R$5,14. O euro, R$5,87. Peso argentino, 0,03 centavos de real. Mercado agrícola. Preços praticados pela Cooper Itaipu. Feijão carioca, R$150. Feijão preto, R$125. Milho, R$57. Soja, R$121. Trigo, R$75. Suíno, peso vivo, R$5,05.
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7: O governo federal lançou um pacote de renegociação das dívidas rurais para os produtores do Brasil. Essa crise que afeta a agricultura brasileira tem um componente novo, porque além do pequeno e médio produtor, ela acertou em cheio o grande produtor rural brasileiro, aquele que demanda de uma robustez econômica de crédito muito alta e que quando faz resultado em volume grande, mas quando o prejuízo acontece, vem num volume proporcional. E o governo brasileiro lançou este pacote esta semana com algumas questões que eu gostaria de discutir com vocês. A primeira delas, sobre os juros que serão praticados. Para o pequeno produtor, para a agricultura familiar, serão cerca de 6% de juros ao ano, tá? Para aquele produtor que perdeu até duas safras. Seria 0,5% ao mês, com prazo de 8 anos para pagar. Já para o médio produtor, a taxa de juros sobe substancialmente. E para o grande produtor, fica em 1% de juro ao mês. Ou seja, o produtor rural do Brasil vai tentar manter em dia o seu CPF CNPJ para plantar a safra deste ano, apostando que dará certo, e pagar duas dívidas no ano que vem. É uma situação muito, muito séria. E o juro é absurdo nesse país. E não tenho dúvida alguma que além da barreira dos juros, haverá a barreira técnica. Porque está prevista nessa nova renegociação de que o período de 2019 a 2025, mas deve ser apresentado laudo de perdas e tem de ser comprovado mais de 30% de redução dos recursos da safra. Quantos produtores rurais fizeram este laudo no momento adequado? Quantos produtores conseguirão provar que realmente tiveram perdas na safra? Barreira técnica. Agora a barreira econômica. Os juros no Brasil são altamente impeditivos e este movimento de renegociação só empurra o problema para frente. Só traz uma necessidade de alívio momentânea para permitir que o produtor busque recursos para fazer esta safra e que, se der tudo certo, ele até possa cumprir com o seu compromisso de dois financiamentos, o deste ano e da renegociação. Mas e o resultado para a manutenção da atividade rural? Como vai ficar? Por mais que haja 2 anos de carência nos prazos, ainda assim este valor terá de ser pago, terá de ser devolvido, e os juros altamente abusivos, no meu modesto entender, vão fazer com que o problema só seja empurrado para frente, insisto. E esta falta de uma política agrícola clara, assim como de uma condução econômica clara para o país, que há muitos anos nós não temos, está cobrando o seu

0: conversa bonita, uma alternativa que possa ser executada e traga segurança na tomada de decisão.
1: 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E as informações do esporte, daqui a pouco. Aguarde.
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1: Boa tarde. Estamos de volta com o RCO Notícias.
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1: As informações da segurança pública e do trânsito com Roberto Lorenzon.
7: Muito bem, no trânsito em São João Batista, colisão de moto contra poste, morreu o condutor Jonathan Anastácio Rodrigues, de 38 anos. No município de Cocal do Sul, no sul do estado, acidente envolvendo caminhonete Amarok, motorista ileso, e Fiat Uno. O motorista do Uno, homem de 30 anos, morreu no local. A caroneira, mulher de 30 anos, teve fratura em um dos braços. Destacamos de que morre a quarta vítima do grave acidente envolvendo ônibus do Paraguai entre Maravilha e São Miguel da Boa Vista. No dia do acidente, morreram 3 pessoas. Ontem morreu Letícia Fernandes, 37 anos, era professora de danças. Ela estava internada no hospital em São Miguel do Oeste. Outros acidentes na região. Em Chapecó, na SC-480, um acidente só com danos materiais. Em Chapecó, a colisão de carro e moto, motociclista ficou ferido. Em Chapecó, na BR-480, acidente também só com danos materiais. Em Xanxerê, queda de moto, condutor da moto teve escoriações pelo corpo. Na área da segurança pública, em Chapecó, um scanner corporal impediu a entrada de droga no presídio. Uma mulher foi presa. Em São Miguel do Oeste, mulher é presa por envolvimento no tráfico de drogas durante atendimento de perturbação. Em Chapecó, uma operação denominada Rota Segura apura possíveis casos de abuso sexual e armazenamento de material de abuso sexual infanto-juvenil. Em Xanxerê, a polícia atendeu ocorrência de ameaça e lesão corporal, onde um homem de 27 anos relatou que outro homem foi até a casa dele, armado com um facão, lhe ameaçou de morte. Ainda segundo o homem de 27 anos, durante a fuga, o suspeito caiu e sofreu um corte na cabeça. O pai do homem, homem de 53 anos, confirmou a versão apresentada aos policiais. Um homem de 38 anos foi abordado pela polícia e apresentava ferimento na cabeça. O homem que ficou ferido diz que foi cobrar uma dívida de R$80. Durante a discussão, teria sido atingido na cabeça por um pedaço de ferro. Em Faxinal dos Guedes, a polícia recuperou 9.

0: notebook, um celular e uma bicicleta que haviam sido furtados. Em Cunhaporã, a Polícia Civil cumpre mandados de busca e apreensão e prende suspeito por crimes cibernéticos. No município de Descanso, homem é preso por posse irregular de arma de fogo de uso restrito. Em São Miguel do Oeste, polícia cumpre um mandado de prisão por estupro de vulnerável. Homem de 24 anos foi encaminhado ao sistema prisional. Seriam essas as informações do trânsito e da segurança pública.
1: Canetas emagrecedoras podem auxiliar cirurgias, mas exigem acompanhamento. Repórter Felipe Eduardo.
2: O uso das canetas chamadas emagrecedoras podem trazer benefícios importantes para o tratamento da obesidade e até contribuir para a realização mais segura de determinados procedimentos cirúrgicos. No entanto, a utilização sem avaliação e o acompanhamento médico pode provocar complicações, como destaca o médico cirurgião Arthur Conte Casper.
3: As canetas, elas vieram para ficar, né? Não existe mais uma restrição de que tu não tem que ter um entendimento. Acho que todo médico, né, quando vem alguma medicação nova que ela vai atuar em diversos sistemas da pessoa, todo médico, indiferente dele ser um psiquiatra, dele ser um cirurgião, dele ser um clínico, ele tem que ter conhecimento do que essa medicação vai trazer de benefício ou malefício. Saber as indicações e saber as restrições. Por exemplo, eu acho que entender a metabologia é uma base médica, né? Antes de ser cirurgião, eu sou médico. Então, as canetas, né? O tratamento da obesidade, né? A gente sabe que a obesidade, mundialmente falando, ela é uma doença. É uma doença, né? A obesidade é uma doença, tem que entender que é isso. O paciente, ele tá toda hora inflamado, ele tem perda de massa magra, ele tem um aumento do esforço cardiovascular, pulmonar, renal. Então, assim, um medicamento em que ele vai controlar a tua fome, a tua saciedade, às vezes até diminuir a tua ansiedade, ele vai trazer benefícios muito importantes, certo? Então, eu vejo muita gente conseguindo essa caneta de uma maneira ilegal, né? A gente sabe que isso é presente, isso é uma coisa que é notada, mas o paciente, por exemplo, assim, ou quem está disposto a usar, tem que acompanhar com um especialista, acompanhar com alguém que tenha conhecimento realmente do benefício e do malefício e dos cuidados para poder usar essa caneta, né? É um medicamento. Então, antes de tu começar a usar, é que nem fazer uma cirurgia. Se tu vai fazer uma cirurgia, existe uma conversa, um exame físico, entender toda a história do paciente. Aí são feitos pré-operatórios, exames de imagem, tudo. Por quê? Porque a gente pega e vai fazer um procedimento, a gente quer ter a maior segurança possível do paciente, ou preparar o paciente para isso. Por exemplo, assim, ó, vamos falar de parede abdominal, das hérnias, né? A gente sabe que as hérnias, elas tendem a aumentar justamente pela obesidade, o esforço que a gente faz na barriga, né? Ou ali na região inguinal, que aumenta a pressão e vai aumentando. Então, o paciente, quando perde peso, a cirurgia em si é mais segura, tem uma recuperação melhor, a chance de uma recidiva, ou seja, dessa hérnia voltar, ela é menor. Então, por exemplo, a gente usar as canetas, né, a nosso favor, do paciente conseguir perder peso para uma cirurgia, é muito benéfico. Só que, por exemplo, não são todas as cirurgias que tu consegue usar caneta. Por exemplo, assim, se o paciente tem, seja problema tireoidiano, seja problema no pâncreas, seja problema no fígado, seja problema na vesícula biliar, ele fica restrito ao uso das canetas, né? Não dá para usar. Porque o paciente, ele perde muito peso. Então, seria como uma cirurgia bariátrica, né? Que até 30% dos pacientes que fazem uma cirurgia bariátrica podem desenvolver pedra na vesícula. Por que que acontece? Tu perde muita gordura, aquela gordura, ela tem que ir para algum lugar, então vai ser filtrado, vai cair na corrente sanguínea, aumenta o colesterol, aumenta o colesterol dentro da bile, né? E vai depositando ali na vesícula e vai se tornando pedra. E também essas canetas, elas, que elas fazem? Elas dão mais saciedade, mas elas diminuem o tempo do esvaziamento do estômago. Tu se sente mais empachado quando tu usa elas. Então, ela também diminui a contratibilidade da vesícula. Se o paciente tem uma pedra ali dentro e a vesícula não se contrai direito, pode gerar uma infecção, né? Então, atendi 3 pacientes que tiveram uma colicistite, uma inflamação da vesícula por ter tido pedras, não terem tido o devido acompanhamento e causou uma infecção da vesícula. Então, tivemos que cessar essas canetas, preparar o paciente e depois fazer a cirurgia neles, né?
2: Arthur Casper destaca que há um cuidado com o esvaziamento do estômago, já que as canetas prolongam a sensação da saciedade, justamente porque fazem com que o alimento permaneça por mais tempo no sistema digestivo. o que gera uma preocupação a mais caso essa pessoa passe por uma cirurgia.
3: As canetas, né, elas têm as suas funções, né, eu não vou entrar na parte técnica, tá? Mas, por exemplo, assim, ela diminui o teu esvaziamento gástrico, certo? Então, tu fica mais tempo com a comida ali no teu estômago. Quando a gente vai fazer, sei lá, um exame de sangue ou vai entrar numa cirurgia, a gente tem aquele tempo de jejum, certo? Então, tu imagina assim, se tu tá usando a caneta, o teu tempo de esvaziamento com a comida tá ali no teu estômago, ele fica mais tempo. A gente não sabe exatamente quanto tempo a mais vai ficar pessoa por pessoa, mas a gente sabe quanto tempo que aquilo tá atuando no teu organismo. Tem canetas como a tirzepatida, né, o Mounjaro, que por 2 semanas, desde a última aplicação, teu esvaziamento vai ser retardado. Outras demoram até 3 semanas. Então, tu imagina, tu vai ter uma cirurgia que pedimos lá um jejum de 8 horas. E tu usa caneta, quem sabe tu vai ter restos de alimentos no teu estômago por 16 horas. E aí tu vai ser entubado para essa cirurgia. Na hora que tu é entubado, tu pode ter um refluxo daquela comida. E aí essa comida pode entrar na tua via aérea. E aí tu pode ter uma pneumonia muito grave, ou tu pode ter uma obstrução da via aérea. Mas são vários cuidados que a gente tem que ter. A gente tem que ver se não tem nenhuma alteração pancreática, se não tem nenhuma alteração tireoidiana, entre outras coisas. Porque essa caneta, ela pode, sim, alterar vários fatores. Então, é muito notável quando tu vê uma pessoa que ela se sente bem, que ela não tá mais tão ansiosa por comida, que ela tá perdendo peso, que ela tá se sentindo bem. Isso tem um custo, isso tem uma preocupação que tem que ter, né? Nenhum medicamento, ele é livre de ter consequências. Mas de te impedir de fazer uma cirurgia, eu acho que generalizando seria a questão de ter o tempo do jejum, né, justamente por causa da intubação, de todos os cuidados, e também outras questões ali que se tu tiver alterações no teu organismo, tu usar a caneta pode desenvolver uma doença, por exemplo.
2: Da Central de Jornalismo para o RCO Notícias, Felipe Eduardo.
1: Na noite desta quinta-feira, um grande público acompanhou a palestra Mais Minha Família com Tiago Link. O encontro foi marcado por reflexão e uma inspiradora mensagem de superação. Nascido com a síndrome do tetraamelia, uma condição rara que o fez nascer sem os braços e as pernas, ele mostrou que acreditar nos sonhos e enfrentar os desafios faz toda a diferença. Durante o evento, Tiago relembrou que, ainda na gestação, seus pais receberam a notícia de que ele nasceria com a condição, mas transformaram o medo em coragem. Ao lado dos pais, Rosane e Jair, das irmãs Dayana e Thaís, construiu uma trajetória de inspiração. Até hoje, toda a família participa desses momentos. O prefeito Vanderlei Galina destacou que a iniciativa reforça o compromisso da administração em promover ações voltadas à valorização das pessoas.
4: Tiago, muito obrigado por você ter vindo a Sul Brasil e proporcionado esse momento diferente dentro do nosso município. Agradecer aqui à educação, ao social, à administração e todos que vieram prestigiar esse grande evento. Então, Tiago, leva o nosso carinho, o nosso abraço e muito obrigado mais uma vez por você vir em Sul Brasil.
5: Obrigado, prefeito, obrigado, vice, a senhora também. Eu espero que eu tenha conseguido nessa noite transmitir um pouco da minha alegria, da minha paixão de viver. Porque se eu conseguir, mesmo com todas as minhas limitações, todo mundo consegue. Quero agradecer pelo carinho, por ter recebido tão bem o Tiago, a família Link. E eu espero um dia, prefeito, poder voltar para as pessoas que não puderam estar aqui. Porque todo mundo é capaz de ir além.
4: É isso aí, Tiago. Com certeza vai voltar. Muito obrigado e fique com Deus.
1: Pai e filho constroem casa de pedra medieval no interior de Saudades. Henrique Paulo.
6: Uma casa com aparência de castelo medieval tem chamado a atenção de quem passa pelo interior de Saudades. A residência é redonda, tem paredes de quase 1 metro de espessura e foi feita praticamente à mão por pai e filho. O mais curioso é que eles nunca haviam construído nada parecido antes. A ideia surgiu depois que Fernando Hentz passou uma temporada na Escócia durante o doutorado na Universidade de Edimburgo. Encantado com as construções antigas do país, ele decidiu criar um projeto parecido quando voltou ao Brasil. As obras começaram em 2023. Ele conta que utilizaram milhares de pedras retiradas de escavações. Cada uma precisou ser escolhida, quebrada e encaixada manualmente. Algumas pesaram até 50 quilos. Como nenhuma tinha o mesmo formato, o trabalho exigiu paciência e levou mais tempo do que o previsto. Fernando comenta sobre essa iniciativa.
7: Nós tínhamos muita pedra aqui na propriedade, embora essa pedra aqui já tenha um processo de deterioração. As ideias surgiram, então, a partir de experiências que nós tivemos, em particular a Escócia. Tem muito castelo, construções assim que realmente encantam, né? Voltando para cá, conversei então com meu pai, nós tínhamos aqui um espaço da propriedade, assim, que era um espaço pequeno, que comportaria, nessa porção, a gente alocar uma casa. Redonda, por quê? Eu particularmente acho o desenho, o formato redondo mais interessante. E é uma coisa que a gente não tem normalmente na nossa região. Compartilhei essa ideia com meu pai. Aí tinha alguém para aceitar também o desafio para a gente caminhar com esse projeto juntos. Iniciamos essa obra aqui em março de 2023. Então, já tem um pouco mais de 3 anos. Tenho a certeza que a gente vai trabalhar mais um bom tempo aqui. O projeto original, ele já sofreu algumas modificações, não havia um projeto arquitetônico no início, nós mesmos concebemos isso, e conforme a obra foi avançando, as ideias foram também surgindo e as ampliações foram feitas. A proposta aqui é que a gente tenha um espaço então, com 2 pavimentos para receber então, casais, especialmente, e na parte superior, então, uma suíte. E embaixo, cozinha conjugada com sala. E agora a proposta, o que a gente quer incrementar nessa casa ainda é fazer uma adega e um espaço para uma hidro, para a pessoa poder, nesse espaço externo aqui, acessar, interligando as 2 estruturas laterais da casa aqui. Quando nós chegamos na parte do 2º pavimento, fizemos uma união dessa estrutura com uma cinta de amarração de ferro, que é a parte superior. A parede, ela tem 97 centímetros na parte de baixo, em cima um pouquinho menos. E um detalhe bacana, que é a questão do telhado, né? As propostas de que tipo de cobertura nós utilizaríamos ficou um bom tempo em discussão, até que nós tivemos também uma oportunidade de ficar um período lá na Flórida. E lá eu observei assim, que tinha as construções basicamente eram feitas com uma estrutura de um telhado bem inclinado e uma telha super leve e flexível, que é a telha shingle. E aí a estrutura de ferro, steel frame, e a telha shingle, para ornar com a pedra aqui. Ademais, então, é madeira. É compor, então, com pedra e madeira praticamente tudo aqui na casa. É essa a proposta. Mas os detalhes da obra, vamos dizer assim, o levantar aqui tudo das paredes, né? Eu me envolvi no início ali, eu fui a pessoa que cuidei dos processos de viabilizar financeiramente as coisas e ir atrás de contratar a equipe que auxiliou na obra, mas quem mais tem horas aqui de trabalho nessa casa, efetivamente, é meu pai, né? Mas o pai abraçou essa causa. Então, eu ali, em alguns momentos, no início, eu pude colaborar. Mas é um sentimento, assim, de que aqui fica um legado. É uma vida curta que a gente tem. E nós temos diariamente uma perspectiva de nos acomodarmos ou nos desafiarmos. E aqui a gente sempre está com esse olhar de nos desafiarmos. O nosso time, eu falo do time porque tem mãe, né, tem irmãs também, né, a gente trabalha bastante juntos aqui, né, cada um como pode, com a sua contribuição, porque um projeto tem várias mãos, ele nunca é feito sozinho, né, tem um que tem mais habilidade com algo, com outro, mas essa união foi bem sucedida. E aí nos tempos, nas horas vagas, estava aqui a parte interessante da casa, que a pessoa pudesse hospedar aqui e ter essa ambiência desse tipo de material utilizado na confecção, que é a pedra.
6: Quem abraçou a ideia foi o pai José Rempel-Hentz. Mesmo não possuindo experiência e sem acompanhamento de um engenheiro durante a execução, ele aprendeu ao longo dos meses e encontrou soluções para cada desafio.
8: Está quase pronta. Eu calculo que até o final do ano a gente acabe ela, porque tem um monte de detalhe, um monte de ajuste para fazer. A dificuldade é, por ser redonda, tá quebrando pedra, tem que aprumar todas elas. As pedras, eu mesmo, a grande parte eu ia quebrando. E a gente não tem muita prática. Alemão não é bom de quebrar pedra, mas ele é teimoso. Ele vai, ele se bota. Então, nesse sentido, tá ali até esse ponto e a gente quer acabar isso até o final do ano. Com todos os detalhes, se possível. Com os adendos ao redor ainda, né? Mais uma adega, mais uma parte lá de torre. Também, porque uma coisa realmente diferente, aqui na região é difícil a gente ver isso, né? Uma casa redonda especialmente, de pedra, e pelo propósito também, né? De deixar uma marca. Uma vez feito isso aqui, não tem como acabar. Difícil é, mas se você todo dia pega um pouquinho, coloca 3 pedras, 4, 5, 10 ou 20, quando vê, você está lá no alto, como já chegamos no alto.
6: A estrutura fará parte de um projeto de agroturismo dos agricultores. Além disso, a propriedade tem 4 chalés para receber visitantes. Da Central de Jornalismo para o RCO Notícias, repórter Henrique Paulo.
1: Pinhalzinho realiza neste sábado, dia 18, a 17ª edição do Recicla. A programação será desenvolvida das 2 às 5 horas da tarde na Praça Central e a expectativa é promover a maior edição da história do projeto. A iniciativa busca incentivar o descarte ambientalmente correto de materiais que não podem ser colocados no lixo comum. Durante a ação, a população poderá entregar eletrônicos, eletrodomésticos, óleo de cozinha usado, vidros, lâmpadas, celulares, computadores, televisores, pilhas, baterias e outros componentes eletrônicos. Além da coleta dos resíduos, o evento terá atrações especiais para ampliar o envolvimento da comunidade. Consolidado como uma das principais ações de educação ambiental do município, o Recicla Pinhalzinho reforça a importância da sustentabilidade e da prevenção do meio ambiente. Bônus Agrícola 2026 já está disponível para retirada em Águas Frias. Gilmar Bortese.
9: A Prefeitura de Águas Frias, por meio da Secretaria Municipal da Agricultura, informa que o Bônus Agrícola 2026 já está disponível para retirada. Os beneficiários devem comparecer à Secretaria de Agricultura, localizada no antigo sindicato, para retirar o benefício, que poderá ser utilizado exclusivamente nas empresas credenciadas para a compra dos produtos previstos pelo programa. A retirada quanto à autorização do bônus devem ser feitas até o dia 31 de julho. Caso o produtor não possa comparecer pessoalmente, outra pessoa poderá fazer a retirada, desde que apresente uma autorização preenchida e assinada pelo beneficiário. Conforme o secretário de Agricultura, Claudir Gromoski, o Bônus Agrícola é uma iniciativa da administração municipal para incentivar a produção rural e fortalecer a agricultura do município.
10: O Bônus Agrícola 2026 já está disponível para retirada. Produtores podem retirar o benefício na Secretaria Municipal da Agricultura, localizada no antigo sindicato. O bônus deve ser utilizado somente nas empresas credenciadas e para retirar os produtos previamente definidos pelo programa. O prazo da retirada do bônus agrícolas e utilizações é até dia 31 de julho. Pedimos que os produtores procurem a secretaria dentro desse período para garantir o acesso ao benefício. Caso o produtor não possa comparecer pessoalmente, poderá autorizar outra pessoa para fazer a retirada, mediante a autorização preenchida e assinada. A Secretaria Municipal da Agricultura está à disposição para orientar e esclarecer alguma dúvida.
9: Da Central de Jornalismo para o RCO Notícias, repórter Gilmar Bortese.
1: Esporte. Os destaques do esporte com Felipe Eduardo.
2: Muito bem, chegamos com as informações do esporte. O Campeonato Brasileiro está de volta, meus amigos. Ontem já tivemos 2 jogos da 19ª rodada. O Botafogo, no finzinho, venceu o Santos pelo placar de 2-1. O Vitória bateu o Vasco, o placar foi de 1-0. Os resultados foram bons para a dupla Grenal, que assim não entram na zona do rebaixamento nesta rodada. Hoje tem mais jogos, 19h30, jogo adiado da 4ª rodada do Campeonato Brasileiro, tem Bahia e Chapecoense. O Verdão do Oeste vai até Salvador, num jogo que é muito difícil, já que o Bahia está na parte de cima da tabela. Para esse confronto, o técnico Rafael Lacerda deve mandar a campo Rafael Santos no gol, Marcos Vinícius na direita, Doma e Rafael Thierry na zaga e Bruno Pacheco na esquerda, o meio de campo com Bruno Matias, Camilo e Giovanni Augusto, no ataque Enio Marcinho e Bolasi. Essa é a provável escalação, portanto, da Chapecoense para enfrentar o Bahia hoje à noite às 19h30 na Arena Fonte Nova. Também hoje às 20 horas tem Grêmio e Mirassol lá no interior paulista. E nesta volta, jogo da 19ª rodada do Grêmio, o técnico Luiz Castro deve mandar a campo o Everton no gol, Pavon na direita, Gustavo Martins e Kahneman na zaga, Caio Paulista na esquerda, Nardoni e Vila Sante como volantes e Mac como o meia armador, TT e Amuso nas pontas, Carlos Vinícius como centroavante. É a provável escalação do técnico Luiz Castro para o Grêmio enfrentar hoje o Mirassol fora de casa. Tanto o Grêmio quanto a Chape têm transmissão do Premier os seus respectivos jogos. Ainda hoje, também 19ª rodada, tem

0: em Fluminense e Bragantino. E aí o Campeonato Brasileiro faz mais uma pausa até meio de semana, porque sábado e domingo é Copa do Mundo que vai receber todas as atenções. Sábado, 18 horas, em Miami, tem França e Inglaterra na disputa pelo terceiro lugar. Já domingo, 4 horas da tarde, em Nova Jersey, tem Espanha contra a Argentina. A Espanha, buscando o bicampeonato, venceu em 2010 a sua primeira Copa. Já a Argentina, buscando o tetracampeonato, campeã em 78, 86 e 2022. Façam suas apostas, mas além disso, a briga ainda pela artilharia. Mbappé e Messi têm 8 gols cada. Bellingham e Harry Kane têm 6 gols cada um. Ainda brigam pela artilharia da Copa do Mundo. Para finalizar, falando de esporte local, amanhã, 19 horas, no Teobaldo Ross, em Saudades, tem Série Prata da Federação, a DAF contra a equipe de Rio do Sul. A Pinhalense Futsal Zagonel folga neste final de semana. E a equipe do Ajap APF vai até Jaraguá do Sul enfrentar as meninas de Jaraguá por a busca na final da Copa Santa Catarina Sub-20. O jogo será domingo, às 10 horas da manhã. Com as informações do esporte para o RCO Notícias, Felipe Eduardo.
1: Mais informações em nossa programação. Eu sou o Hernani Edson e encerro aqui o RCO Notícias. Uma boa tarde e um excelente fim de semana.
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6: 12:51.
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4: Sinal, pontualmente 13 horas.
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5: A reforma tributária já começou a provocar mudanças no ambiente econômico e fiscal do agronegócio brasileiro. Para esclarecer os impactos das novas regras da atividade rural, o Conselho Regional de Contabilidade de Santa Catarina promove, com o apoio do Sistema CNA, FAESC, Senar, o debate Reforma Tributária no Consumo para Produtores Rurais. O encontro será no dia 23 de julho, às 10 horas, com transmissão ao vivo pelo canal oficial do CRCSC no YouTube. A programação integra a Câmara Técnica Debate e contará com especialistas da CNA, do CRCSC e do Sistema FAESC-SENAR. A proposta é aproximar o debate técnico da realidade do campo e auxiliar produtores, contadores e lideranças neste período de transição. Minuto do Agro, uma produção do Sistema CNA, FAESC-SENAR e Sindicatos Rurais.
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Agora são 13h06. 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Temperatura lá nas nuvens, né? Temperatura marcando agora 26 graus. Bastante ventania ainda aqui na região de Pinhalzinho. Aliás, a meteorologia já trazia esta previsão. Então vamos aproveitar cada instante, né? Para você que está chegando agora, para você que está voltando para o seu trabalho, está no trânsito, você que está em casa ainda, chegou agora, ou tem direito àquele soninho da beleza, bora lá, uma coisa é certa. Vamos juntos na mesma sintonia 100.9 ou através de multiplataformas da Rádio Centro-Oeste, e que comece o bailão a partir de agora até as duas, só modão, hein?

0: Banda Modelo, com sucesso, Aí o Homem Chora. A gente ouviu também o som da banda Sangue Latino, Bailes de Ouro. Cosmo Express com Flávio Dalcin, Medo de Bebum. Programação da Rádio Centro-Oeste, nossa conexão até as 2. 3:16, tem participação aqui esperando desde manhã ainda, né? A Marli Maria Rena, sintonia, galera do Maria Terezinha, obrigado.
1: Bom dia, meu amigo Milton, Claudete Gracioli, quero participar do sorteio dos embutidos Lamp, que amanhã estarei fazendo uma degustação nos embutidos Lamp. Então, vem lá que com certeza vai ter promoção de linguiçinha e salame.
0: Olha aí, ó.
1: Um abraço, abençoada, sexta-feira pra você, pra Janete e pra todos que estão.
0: Valeu, Claudete, valeu. Olha aí, embutidos Lamp é sucesso, né? É, a Isolde Huber, do bairro Pioneiro, também na sintonia, obrigado. Leonique Quevedo, loteamento Boa Vista. Ademar Saibel, aqui da City. Embutidos Lamp, um abraço para vocês aí também. A Neuci Guedes Miotti, do Jardim Maria Terezinha. Quem mais?
2: Boa tarde, Mito. Eu quero participar desse sorteio do Lamp aí, uma vez na vida, você vão ganhar uma vez.
0: Ah, Elias. Elias Pinheiro, vai lá então. Boa sorte, garoto. Boa tarde. Boa tarde.
3: É a Lucida Cruz, do bairro Maria Terezinha. Ia participar do sorteio das cestas dos embutidos Lamp e dos outros sorteios que tiver ali. Me ponha no sorteio e agradeço por atendido.
0: Valeu, dona Lucy. Claro que atendemos com carinho. Boa sorte. A Marisa Hubert Bonkoski, também na sintonia. José Quevedo, loteamento Boa Vista. A família Riedel também, a Rosana, o Antônio, o Cleiton, todo mundo nos ouvindo e todo mundo participando e se habilitando a faturar uma cesta desses deliciosos produtos que são os embutidos Lamp. Então, bora lá. Nosso break, a mensagem dos nossos parceiros, já voltamos.
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6: A chegada do El Niño pode trazer novos desafios ao agronegócio brasileiro a partir do segundo semestre. Segundo especialistas, a irregularidade das chuvas pode atrasar o plantio da soja e reduzir o período disponível para o cultivo do milho safrinha. No sul do país, o excesso de chuva também ameaça lavouras de soja, trigo e arroz. Já na pecuária, a possível redução da qualidade das pastagens pode aumentar a necessidade de ração e elevar os custos de produção. Os especialistas afirmam que ainda é cedo para calcular eventuais perdas, mas alertam que uma produção menor poderá encarecer grãos, carnes e outros alimentos para o consumidor.
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0: Eu, indústria musical com rainha musical Alessandra Sutil, o barbeiro. É sucesso, é moda boa. Também teve Brilhação com o Negão, lançamento Louco Apaixonado. Três horas 27 minutos, nossa conexão até as duas. E claro, na sexta-feira, parceria com Embutidos Lamp, tem cesta desses deliciosos produtos pra galera, hein?
1: Boa tarde, sou Maria Helena Froza aqui da Navegância Pinhalzinho. Também quero participar da cesta da Embutida Lamp. Se for atendida, agradeço. Tudo de bom.
0: Tudo de bom. Obrigado pela audiência também, dona Maria, boa sorte. A Claudete Hoffmann, Linha Riqueza, participando do Embutidos Lamp. Abraço. E, boa tarde, Lescute, Milton. Ah, Lescute, Satame. Tudo certo, né? Dele ventania. Pois é. Até comentava, né? Parece que o mês de agosto já chegou pela ventania que estamos sentindo aí. Mas é a natureza, né? A gente acolhe assim. A dona Iracema Bublitz. Olá, dona Iracema. Alô, Valdir, um grande abraço. Também participando do sorteio de embutidos Lamp. Dona Iracema, se puder, só mandar junto o nomezinho. Peguei pelo perfil, né? Aí fica certinho que é no sistema para participar do sorteio. Legal? Obrigado pelo carinho, pela companhia.
2: Boa tarde, aqui é a Elvira dos Santos, do bairro Boa Vista 2. Tô aqui fazendo banho de brilho no cabelo.
0: Olha aí, ó.
2: Arrumando as unhas. E você? Quando você?
0: Todo o pessoal ligadinho aí com a gente. Uns trabalhando, uns se preparando, né? Pra sair, pra curtir, pra passear. Que coisa boa. Mas uma coisa certa, todo mundo ligadinho na Centro-Oeste. Obrigado. Tem os atuais. Daqui a pouco Henrique Paulo chega com 100.9 News, notícia da hora.

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1: Deixa eu só voltar o áudio aqui que cortou
2: boa
1: há pouco.
2: Tarde, né? Aqui é Elvira dos Santos, do bairro Boa Vista 2.
1: Uhum.
2: Tô aqui fazendo banho de brilho no cabelo, arrumando as unhas, escutando você. Eu, a minha mãe já era fã tua, morreu. Agora eu continuo sua fã.
1: Olha só. Por isso que a gente fala Rádio Centro-Oeste, a emissora que atravessa gerações. Obrigado, viu, Dona Elvira? Ficamos muito felizes e agradecidos. Continuem com a gente. Oi, Dona Iracema Bublitz. Obrigado, viu? Confirmando aqui o nomezinho. Tudo certo.
3: Boa tarde, Milton.
1: Boa tarde.
3: Aqui é a Cleidenara Gritzmann, da Volta Grande. Gostaria muito de participar do sorteio dos embutidos Lamp.
1: Uhum.
3: Um forte abraço a todos e uma ótima sexta-feira.
1: Amém para todos nós. Boa sorte também, muito obrigado pela companhia fiel. 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No sinal, 13 horas 31 minutos.
4: Sem ponto 9 News e a informação da Central de Jornalismo. Enquanto o jogador da Noruega, Erling Haaland, se despedia da Copa do Mundo de 2026 na derrota de 2-1 para a Inglaterra nas quartas de final, no sábado, dia 11 de julho, em Timbó, cidade de Santa Catarina, nascia um Haaland brasileiro. Segundo informações, o bebê catarinense foi registrado na terça-feira e foi o terceiro com o nome no ano. Os outros dois bebês, xarás, nasceram em 28 de maio em Mossoró, no Rio Grande do Norte, e São Paulo de Olivença, no Amazonas. Os registros apontam que o nome começou a aparecer em 2020. Desde então, são 89 crianças com o nome. Da Central de Jornalismo, repórter Henrique Paulo.

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1: Nós ouvimos Vilha Só com Rainha Musical, Travesseiro Encharcado. Teve Sandra e Cícero com Rainha Musical, Seu Jardineiro, JM Direitos Iguais. Tudo começou nesse bloco com o lançamento do Rogério Magrão e Banda, Coração Pirou. Aliás, é lançamento que já tá tocando e muito pelo Brasil afora. E toca aqui na programação 100.9, é claro, no sinal 14 para as duas. Deixa eu mandar um boa tarde também, um abraço para Bernadette e Suzana Rembelschitz aqui de Pinhalzinho, Embutidos Lamp, boa sorte. O Ângelo Henrique Lindemann, em saudades na sintonia também, obrigado. A Helena Maldaner, Milton, quero participar do sorteio da Embutidos Lamp. Galera do distrito de Machado, valeu. Boa sorte também para todo mundo aí. Mãe Janete Aparecida, hoje passeando por aí também, né? Hã? Como é que estão as crianças e as crismandas? A Janete que se inscreveu para ministra, Janete? É, olha só. Tá fazendo curso de formação, né? Legal. Nossa, é especial. E olha, as comunidades precisam de muitas lideranças, né? Pessoas que se colocam a serviço. Trabalho voluntário, sem dúvida, faz bem para a sociedade, mas acho que faz ainda melhor para aquele que exerce, né? Trabalho voluntário é realmente divino, é gratificante.
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Viajando, faltando 7 minutos para as 2 da tarde, nossa conexão desta sexta-feira, desta semana fecha por aqui. Agradecendo muito a sua companhia, suas participações. 27 graus a temperatura. Sol que brilha na Grande Pinhalzinho, também na região. Agradecendo a todos e também deixando vocês em boa companhia, colega Lindomar. Aliás, o aniversariante do dia de hoje, né? Colega aqui da casa, Lindomar, hoje de aniversário, parabéns, saúde e vida longa. Volta amanhã de manhã, 6h30. Ó, programa Estação Rural, convido vocês para ficarem ligados. Produzido com muito carinho, mais uma história que vocês vão realmente se agradar e muito. Depois a gente se fala, fiquem ligados. Muito obrigado a todos, muito obrigado, Deus. Abençoado fim de semana, a gente se encontra por aí, tchau.

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As exportações brasileiras de carne suína encerraram o primeiro semestre de 2026 com resultados históricos. Entre janeiro e junho, o país embarcou 794 mil toneladas do produto, considerando carnes in natura e processadas. O volume representa crescimento de 10% em comparação com o mesmo período de 2025. A receita obtida no semestre também foi recorde e chegou a 1,86 bilhões de dólares, avanço de quase 8%. As Filipinas permaneceram como principal destino da carne suína brasileira em junho, seguidas por Japão, Chile e China. Santa Catarina manteve a liderança entre os estados exportadores, com mais de 65 mil toneladas embarcadas em junho. Na sequência, aparecem Rio Grande do Sul, Paraná, Minas Gerais e Mato Grosso. Segundo a associação, a diversificação dos mercados internacionais e a procura por produtos de maior valor agregado reforçam a expectativa de um novo ano histórico para a suinocultura brasileira. 100.9 News, com a informação da hora, para a rádio da sua cidade, Hernani Edson.

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Boa tarde, Pinhalzinho, boa tarde, região. Estamos começando mais uma programação, é o nosso Sincroniza que está no ar. É, excelente tarde, sexta-feira. Hoje é 17 de julho de 2026, temperatura na casa dos 29 graus e meio, hein? Um verãozinho em pleno inverno, coisa boa demais. Simbora, vamos juntos por aqui até às 16h30 nessa tarde linda, maravilhosa, tempo bom em Pinhalzinho e toda a grande região. E a gente com o melhor da música também.

0: bacana demais, hein? Tá aí, Dai Dai com Shakira. Teve também aí o som de Jonas Brothers e Dilly Hall. Pra começar muito bem a sua tarde aqui no nosso Sincroniza. Rádio da Cidade, Centro-Oeste FM. 14 horas, 18 minutos. Excelente tarde pra você.
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0: Legal demais, hein? A gente segue, esse é o nosso Sincroniza, sempre também num oferecimento aí da Zagonel, né? 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Eletro Zagonel oferece para você o nossa enquete da semana, hein? 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

Por aqui é muito mais legal, hein? Excelente tarde, você do comércio, você da indústria, você na prestação de serviços, na oficina, na construção civil, enfim, no carro, na cidade, no interior, onde quer que você estiver. Obrigado pelo teu carinho e sintonia.

Mandar alô por aqui, já tem gente participando, a Claudete Gracioli tá ligadinha com a gente, daqui a pouquinho eu ouço o áudio dela. A Marisa Bonkowski também tá dizendo por aqui que, na opinião dela, a Argentina será a grande campeã, né? Eu também acho, viu? Infelizmente. É, eu acho que se ninguém tira do Los Hermanos o troféu de 2026 novamente. Mandar um alô pro seu Vital Carniel. Ô, seu Vital, grande abraço. Obrigado aí pelas felicitações, tá? Um grande abraço pro senhor também, tudo de bom. Tá concorrendo sim na promoção aí também dos Embutidos Lamp, nossa cesta de produtos de Embutidos Lamp, promoção desta sexta-feira. Também a Patrícia Kunzler tá ligadinha com a gente. Pra ela, quem será campeã da Copa do Mundo será a Espanha. Bora lá, Patrícia, vamos torcer juntos para a Espanha, né? Então tá certo, boa sorte também. Tá concorrendo aí a torneira Zagonel. A Neila Alves Ferraz também apostando aí que a Argentina vai ser campeã, né? Estava apostando na França, ela caiu fora. Agora eu acho que a Argentina será campeã da Copa do Mundo também, viu? E, bem, na verdade, eu acho que vai ser a Argentina, tá? Então tá certo, Neila. Valeu, boa sorte também. Obrigado pelo carinho da tua participação por aqui. Show de bola. Simbora recomeçando esse sucesso. O som de Alok com Anitta.

0: Bacana, bacana. Fechando por aqui mais uma sequência musical. Essa é a sua 100.9 Rádio Centro-Oeste, 47 anos com você. 14 horas 33 minutos. Boa tarde.
1: Sem.9 News e a informação da Central de Jornalismo. Uma operação das forças de segurança cumpriu 8 mandados de busca e apreensão hoje no município de Chapecó. A ação foi realizada pela Polícia Civil com o apoio da PM, Guarda Municipal e equipes especializadas. Durante buscas no bairro Maria Goretti, um cão farejador encontrou entorpecentes escondidos dentro de um sofá. Um homem de 23 anos, de nacionalidade estrangeira, terminou preso em flagrante. Da Central de Jornalismo, repórter Henrique Paulo.

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7: 24 minutos nos separando das 15 horas. Excelente tarde pra você. Obrigado pelo carinho e sintonia, hein?

0: Bacana, legal, hein? Tá aí uma super sequência pra você. Gustavo Lima com Luiz Fonsi, Vagabundo, Gabriel Elias, teve Vitor Clay e muito mais. Agora faltando 12 minutos para as 15 horas. Aqui tem muito mais som.
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1: Legal então, hein? Seguimos juntos por aqui porque sua tarde de sexta-feira merece ter mais música boa, de qualidade. Merece ser mais alegre, mais feliz. E aqui na 100.9 tem muito som bacana.

0: 15h02, já já nosso momento flashback.
1: Em ponto 9 News, a informação da hora. O Brasil está entre os países com maior insatisfação em relação à infraestrutura, segundo o Índice Global de Infraestrutura 2026 da Ipsos. O levantamento realizado com mais de 21 mil pessoas em 29 países mostra que 45% dos brasileiros estão insatisfeitos com a infraestrutura nacional, enquanto 26% se dizem satisfeitos. A média mundial de insatisfação é 30%. A pesquisa também aponta que 66% dos entrevistados no Brasil consideram insuficientes os investimentos e as ações para atender às necessidades do setor. Além disso, apenas 28% avaliam que o país possui um bom histórico na execução e entrega de obras. 100.9 News. Com a informação da hora para a rádio da sua cidade, Hernani Edson.

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1: Bom demais, hein? Tarde linda de sexta-feira. E essa ventania toda, hein? Rapaz, prenda bem a roupa no varal, senão vizinhança toda vai encontrar sua roupa, né? Que coisa, rapaz. É, também aí, mandar um alô, pessoal ligadinho com a gente lá em Sul Brasil, pessoal lá em Jardinópolis, Irati, pessoal em Maravilha, aquele abraço, obrigado pelo carinho da sintonia também, uma excelente tarde pra vocês. Mandar um alô por aqui, a Vera tá ligadinha com a gente também, participando por aqui, a Marli Ternos também concorrendo na nossa promoção do Embutidos Lamp, valeu, boa sorte. Quem mais tá ligadinha por aqui? Alex Eggman, o Alex Eggman também está participando por aqui. Grande Alex, obrigado pelo carinho da sintonia. Desejando felicitações pra gente por aqui também. Valeu, grande abraço. Tá concorrendo também aí a cesta do Embutidos Lã. A Jocineia Yan também participando por aqui. Pra ela, a Argentina será aí a campeã. E ela também está concorrendo então à torneira Zagonel na nossa enquete desta semana. E aí, responde pra mim, quem você acha que será a equipe campeã do mundo desta Copa? Argentina ou Espanha? Manda aí o teu palpite e concorra a uma torneira Zagonel. 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Simbora então, porque tá começando por aqui o nosso Momento Flashback.

0: nosso momento flashback, hein? Excelente tarde pra você. Obrigado pelo teu carinho e sintonia também. Mandar um alô mais uma vez, a Neila Ferraz tá participando mais uma vez por aqui. Quer faturar hoje a nossa torneira Zagonel aí, né? Diz ela que a Argentina estará aí sendo campeã do mundo. Também está participando da promoção com embutidos Lamp. Valeu, grande abraço, tudo de bom.
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0: 15 horas 18 minutos. Excelente tarde para você.
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0: Horas mais 23 minutos agora. Deixa eu mandar mais alô por aqui, né? Tem muita gente participando por aqui também. Deixa eu mandar um alô para Iracema Bublitz, né? Oi, dona Iracema. Grande abraço para a senhora, também ouvinte aqui da 100.9. Tudo de bom. Também está participando por aqui a Amanda Laís Weit, também ligadinha com a gente, participando das promoções. Também o Nilvo está ligadinho na 100.9. Quer participar do sorteio. A Rosane Hirt, também sintonizada por aqui, concorrendo aí à cesta da Embutidos Lam. A Vanessa Jacobi, participando por aqui pra ela. É, gostaria muito que a Espanha ganhasse, mas não sei não, hein? Se o filho da FIFA vai deixar. Pois é, né? Temos essa também. Também penso isso, mas enfim, né? Domingo a gente descobre. Bora, participe você também da nossa enquete da semana. E aí, na sua opinião, quem vai ser a grande campeã da Copa do Mundo 2026? Espanha ou Argentina? Responde pra mim e você concorre aí a uma torneira Zagonel. Simples assim, é só você responder que você já concorre. Sorteio daqui a pouquinho mais, por volta das 16 horas, tá bom?

aí, hein? Bom demais! Mais um super sucesso pra você, mais uma super sequência aqui na programação do nosso Sincroniza! Já já tem mais música, já já tem mais som gostoso aqui na sua tarde linda.

0: 15 horas 31 minutos. Boa tarde.
1: Sem 100.9 News e a informação da Central de Jornalismo. Os catarinenses devem enfrentar um final de semana com temperaturas elevadas para esta época do ano. A previsão da Defesa Civil de Santa Catarina aponta que o calor ganha força entre hoje, sexta-feira, e domingo, dia 19, com máximas acima de 25 graus em praticamente todas as regiões do estado e podendo atingir 30 graus no oeste e também no litoral. Nesta sexta-feira, os termômetros já superam os 20 graus em

todas as regiões durante a tarde, proporcionando sensação de calor mesmo em pleno inverno. O aumento das temperaturas é provocado pela atuação de ventos de norte, que transportam uma massa de ar quente para Santa Catarina e mantém o tempo firme na maior parte do estado. O calor deve se intensificar ao longo do sábado e do domingo, tornando o final de semana atípico para o mês de julho. A previsão indica que o calor deve perder forças no início da próxima semana. A partir de terça-feira, áreas de instabilidade avançam pelo Rio Grande do Sul em direção a Santa Catarina, aumentando as condições para a chuva em todas as regiões. Da Central de Jornalismo, repórter Gilmar Bortese.

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2: Muito bem, estamos no ar com mais uma edição do nosso Balcão de Empregos. Sempre em duas edições diárias, às 9h45 da manhã, também às 15h30, trazendo para você as oportunidades de trabalho disponíveis em Pinhalzinho e também na região. Vaga para cozinheira em Pinhalzinho, contatos no 988-49-7148. Frigorífico em Nova Erechim contrata auxiliar de higienização, auxiliar de produção para o setor de corte, cozinheira com experiência e auxiliar de cozinha. WhatsApp 988-59-3716. Vaga para costureira, contato no WhatsApp 988-49-7148. Vaga para auxiliar de eletricista, contatos no 99915-7268. Contrata-se auxiliar de mecânico e borracheiro, 3366-1111 é o telefone WhatsApp. Farmácia dispõe de vaga para atendente e caixa. Currículos pelo código de área 54 999345884. Vaga para vendedora em loja de confecções. Contatos no 988497148. Vaga para frentista em posto de combustíveis em Pinhalzinho. Loja de materiais de construção contrata estoquista. Vaga para analista de marketing e auxiliar administrativo. Empresa em Cunhaporã contrata projetista mecânico, assistente de compras, analista de compras, analista de processos, mecânico industrial, assistente de processos civis, técnico em segurança do trabalho. Farmácia em Nova Erechim contrata atendente. E supermercado em Pinhalzinho dispõe de vaga para auxiliar de açougue, repositor de frios, repositor de mercearia e operador de loja. Informações complementares para estas vagas também podem ser obtidas através do nosso WhatsApp 3366-6200 ou diretamente na recepção da Rádio Centro-Oeste. Balcão de Empregos, em duas edições diárias, de segunda a sexta-feira, às 9h45 e às 15h30.
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2: Um alô também para Lucy da Cruz, também tá ligadinha com a gente, concorrendo por aqui nas nossas promoções. Valeu, boa sorte, tudo de bom. Seguindo.

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Zé Neto e Cristiano, tem mais uma pra você, hein? Curte aí.

Sequência é a nossa Hora Sertaneja aqui no Sincroniza. Zé Neto e Cristiano, câmera da frente. Já já a gente volta com mais música. Tá rolando por aqui duas promoções simultâneas, hein? Bora participar então. Doze minutos nos separando das 16 horas. Boa tarde.

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3: Legal demais, hein? E tem a nossa enquete da semana rolando por aqui. E aí, pra você, quem será a equipe campeã do mundo nessa Copa de 2026? Será a Espanha? Será a Argentina? Manda pra mim a sua resposta e você estará concorrendo a uma torneira Zagonel, né? 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Nosso parceiro aí na promoção, então, da enquete da semana. Hoje, essa semana, né, a gente perguntava aí quem seria a equipe que se consagrará campeã na Copa do Mundo 2026. Sua resposta durante toda a semana dentro do Sincroniza, no horário das 14 até as 16 horas aí. Daqui a pouquinho a gente realiza o sorteio, então vamos ver quem irá faturar essa torneira Zagonel, presentão da Eletro Zagonel pra gente e pra você, ouvinte 100.9. Seis minutos e meio nos separando aí das 16 horas. Temperatura 29 graus e meio nessa tarde linda e gostosa de sexta-feira.

legal demais, tá aí, Marcos e Belucci, saudade digitando, participação de João Gomes, teve também Zé Vaqueiro, termina logo. Sucessos que você curte aqui na programação 100.1.

0: 16:02. Excelente tarde.
1: News, a informação da hora. A Câmara dos Deputados analisa um projeto que proíbe postos de combustíveis de cobrarem preços diferentes para pagamentos realizados em dinheiro ou por Pix. A proposta estabelece que as duas modalidades sejam tratadas de forma equivalente, já que não envolvem taxas de intermediação financeira. O texto também determina que os preços sejam divulgados de maneira clara e uniforme. Os estabelecimentos que descumprirem a regra poderão ser multados e obrigados a devolver em dobro o valor cobrado indevidamente. A proposta ainda será analisada por comissões da Câmara e também precisará passar pelo Senado antes de entrar em vigor. 100.9 News, com a informação da hora para a Rádio da Sua Cidade, Hernani Edson.

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0: 16 horas e 9 minutos, tem mais música, Guilherme Santiago.
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0: Obrigado, Gabriel Gadeira. Tamo junto.
1: Obrigado, gente.
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4: Legal demais então, hein? Já já eu realizo o sorteio por aqui da promoção então da torneira, hein? Da nossa enquete da semana. Já já eu anuncio quem foi o ganhador.
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0: emoção com um sorriso maroto. É a programação do nosso Sincroniza. Excelente tarde, obrigado pelo teu carinho e sintonia, hein? Rápido intervalinho por aqui, já já eu volto com o... Vou anunciar agora, vamos lá, vou anunciar agora de uma vez. Quem foi o ganhador de hoje da promoção aí, né, da enquete da semana? É, sorteio já realizado por aqui, né? A gente reuniu todas as participações da semana, desde a terça-feira, quando a gente começou aqui no Sincroniza a enquete, e colocamos aí para fazer o sorteio. E aí, foi um ganhador, Everaldo Alves, faturou aí então a torneira da Zagonel, sorteio aí da nossa enquete desta semaninha. Parabéns!
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0: A programação, então, mais uma vez destacando por aqui, ganhador de hoje da enquete da semana, Everaldo Alves. Ele participou aí na terça-feira ainda, né? Dizendo aí que ele apostava que o campeão seria a Inglaterra, né? Porém, já deu ruim na terça, na quarta mesmo, né? A Inglaterra acabou sendo desclassificada pela Argentina na quarta-feira, foi isso, né? Então, não deu para a Inglaterra. E agora, né, a nossa torcida maior ainda fica aí para a Espanha, né? Despachar Los Hermanos. Mas é entre as duas, né? Domingo a gente descobre. Então tá, e a todos que participaram aí respondendo a nossa enquete, nosso agradecimento todo especial também. E claro, a Zagonel, Eletro Zagonel aí, nossa parceira na promoção, nas brincadeiras aí da enquete da semana. Semana que vem tem de novo, semana que vem tem mais promoção, tem mais enquete da semana, tá? E eu aguardo a tua participação também aqui no Sincroniza. Agora 16 horas 23 minutos, vou ficando por aqui, agradecendo sua audiência, sua paciência e companhia. Amanhã, cedinho, pega tua cuia, porque tem Roda de Chimarrão. A partir das 5 da matina eu te encontro aqui nas ondas da 100.9, então, tá certo? Tá chegando José Soares e o Som Brasil. Às 18h30 tem o pessoal do Resenha Esportiva também aqui na 100.9. Grande abraço, fica com Deus. Tchau, tchau.
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0: Prefeitura de Águas Frias, por meio da Secretaria Municipal da Agricultura, informa que o Bônus Agrícola 2026 já está disponível para retirada. Os beneficiários devem comparecer à Secretaria de Agricultura, localizada no antigo sindicato, para retirar o benefício, que poderá ser utilizado exclusivamente nas empresas credenciadas para a compra dos produtos previstos pelo programa. A retirada quanto à autorização do bônus devem ser feitas até o dia 31 de julho. Caso o produtor não possa comparecer pessoalmente, outra pessoa poderá fazer a retirada, desde que apresente uma autorização preenchida e assinada pelo beneficiário. Conforme o secretário de Agricultura, Claudir Gromoski, o Bônus Agrícola é uma iniciativa da administração municipal para incentivar a produção rural e fortalecer a agricultura do município.
1: O Bônus Agrícola 2026 já está disponível para retirada. Produtores podem retirar o benefício na Secretaria Municipal da Agricultura, localizada no antigo sindicato. O bônus deve ser utilizado somente nas empresas credenciadas e para retirar os produtos previamente definidos pelo programa. O prazo da retirada do bônus agrícolas e utilizações é até dia 31 de julho. Pedimos que os produtores procurem a secretaria dentro desse período para garantir o acesso ao benefício. Caso o produtor não possa comparecer pessoalmente, poderá autorizar outra pessoa para fazer a retirada, mediante a autorização preenchida e assinada. A Secretaria Municipal da Agricultura está à disposição para orientar e esclarecer alguma dúvida.
0: Da Central de Jornalismo, repórter Gilmar Bortesi.

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2: Olá, ouvinte, tudo bem? Eu sou o Cadu Reis, repórter da Rede de Notícias Acaerte, e nesta semana vamos ouvir o presidente da Federação das Empresas de Transporte de Carga e Logística no estado de Santa Catarina, Dagnor Schneider. O empresário tomou posse na última semana para um novo mandato até 2028 à frente da Fetransesc. A diretoria e conselho da entidade tiveram uma renovação de 36% dos integrantes em relação à gestão anterior. Quais os focos de atuação para este período, presidente?
3: O que a gente busca, na verdade, é que o setor de transporte rodoviário de cargas seja mais percebido pela sua importância, relevância que tem para as atividades econômicas como um todo. Então, os desafios são, principalmente, numa conexão maior com os agentes públicos, seja com o governo do estado, com o parlamento estadual, federal, a questão legislativa, porque tem muitos processos legislativos que acabam afetando a atividade, mas uma das principais pautas que a gente tem é a questão da infraestrutura rodoviária. Nós desenvolvemos atividade econômica sobre rodovias e, lamentavelmente, essa infraestrutura rodoviária nós não temos em Santa Catarina e também não temos Brasil afora. Precisamos estar atentos e que a gente possa fazer um adequado enfrentamento e que Santa Catarina possa continuar mantendo o seu protagonismo econômico. Infelizmente, a questão da ausência de uma infraestrutura rodoviária pode comprometer esse protagonismo.
2: Presidente, qual o tamanho atual da frota do setor do transporte rodoviário de cargas em Santa Catarina?
3: Olha, nós temos a quinta maior frota de caminhões em Santa Catarina, em relação ao Brasil. Nós temos em torno de 260 mil veículos de carga e nós temos um setor que ele representa uma atividade importante, né? Tem um impacto econômico importante na economia do estado.
2: Dados da Confederação Nacional do Transporte apontam que 65% das empresas do setor têm dificuldades para contratar condutores. Quais os principais desafios para a atração e desenvolvimento destes profissionais, presidente?
3: É um pouco mais complexo até do que outras atividades econômicas, porque nós estamos falando de um profissional diferenciado. Importa numa responsabilidade muito grande. O caminhão ele tem uma capacidade destrutiva, principalmente sendo conduzido por alguém que não esteja adequadamente preparado. Então nós temos toda uma questão que envolve a qualificação profissional e também o interesse dessa categoria em participar da atividade. Então nós estamos hoje já um déficit de mão de obra na atividade. Grande parte das empresas tem falta desse profissional.
2: Este é o presidente da Fetransesc, Federação das Empresas de Transporte de Carga e Logística no estado de Santa Catarina, Dagnor Schneider. Ficamos por aqui com o Minuto de Santa Catarina desta semana. Até logo.
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Alô, você, muito boa tarde, 16:38, 16:38, sexta-feira, sextou, hein? 17 de julho de 2026. 29 graus a temperatura, está marcando aqui no centro da capital da amizade. Prazer estar contigo para mais uma tarde de programação de comunicação por aqui, para a gente fechar a semana com chave de ouro, com certeza. Pode mandar essa mensagem para nós via 33666200, ainda o nosso portal rco.com.br está à sua inteira disposição para você mandar o recado para nós aqui e interagir com a gente na rádio das maiores e melhores promoções aqui. Já estamos com o pezinho no fim de semana, hein, gente? Agora aqui o José na comunicação, até 6:30 eu te faço companhia, diretamente dos estúdios no centro de Pinhalzinho, Avenida Belém. 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Como eu falei pra você, a rádio das maiores e melhores promoções. Aí você fique muito bem à vontade, pode pedir a sua música preferida também. As músicas, destaque pra você, sertaneja, também nativista, gaúcha, até às 6:30. E a gente começa muito bem assim, ó, trazendo eles. Zezé e Luciano, canta Minosmar. 20 faltando pra 5, boa tarde. Boa tarde.

0: Aí pra você a primeira sequência aqui na tarde, Eduardo Costa. Novo sucesso de Eduardo Costa, roda em todo o Brasil, roda aqui na programação da Rádio Centro-Oeste também, hein? Imagina eu. Zezé e Luciano também passaram por aqui. É, primeira sequência pra você. Sertanejo bom demais, destaque pra você aqui na tarde. Você pode mandar o seu recado via 3366-6200. 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Na rádio da sua cidade, 12 faltando para 5, boa tarde.
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3: Som Brasil pra você, 9 faltando para 5 horas da tarde, 9 para 5. É, sexta-feira, sextou, hein? Pode pedir a sua música preferida também aqui no horário 3366-6200. Deixa eu mandar um abraço pra você que tá no seu trabalho também, tá na audiência aqui da 100.9, a rádio da sua cidade. 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Alô, minha amiga Claudete, tá ligada com a gente aqui na capital da amizade também, hein? Ah, meu amigo Adilson também tá na companhia aqui, forte abraço, boa tarde para a Fátima. Oi, Fátima, valeu, tá participando. A Vanessa também garantiu a participação por aqui, ó. A Rosane, oi, Rosane, valeu, forte abraço também. Amanda, oi, Amanda, também tá na companhia aqui da 100.9, a rádio da cidade. Alô para a Neila, aqui da capital da amizade também, boa sorte a vocês aí. Estão participando, hein? Hoje tá valendo, só recapitulando por aqui, hoje tá valendo chope, chope Beersdorf. 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É. Aqui você, literalmente, você ganha na rádio das maiores e melhores promoções. Vamos lá, tá chegando Guilherme Santiago aqui, ó.

Olhe pra você então, Super Banda Modelo, novo sucesso deles, Banda Modelo, essa que teve a participação do Rogério Magrão. Se não tivesse bloqueado, tá rolando em todo o sul do Brasil aí, todo o sul do mundo, hein? Também Guilherme Santiago, passando por aqui também, apresentando a canção aí, tá certo? Deixa eu mandar mais alô aqui para a Claudete Gracioli, tá ligado com a gente? Estou recebendo muitas participações aqui na tarde, hein? E eu fico muito feliz com a sua audiência e sua participação aqui também. Hoje está valendo muitos prêmios aqui no nosso Som Brasil, porque hoje é sexta-feira e sexta-feira é sempre especial. Alô também para o Valdir Teodora, lá no bairro Bela Vista, hein? Bairro Bela Vista aqui de Pinhalzinho, meu amigo Alex, toda a equipe lá da Eletrônica GLG, meu amigo Gilmar também, forte abraço para vocês aí, estão participando, hein? Equipe simpaticíssima da Eletrônica GLG, bem no centro, hein? Boa sorte a vocês. Um faltando para 5.

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1: Em ponto 9 News, a informação da hora. A situação das pontes localizadas em rodovias federais de Santa Catarina voltou a gerar preocupação e discussões sobre a infraestrutura do estado. Inspeções realizadas pelo DENIT identificaram 11 estruturas classificadas em estado ruim ou crítico, indicando a necessidade de intervenções e obras de recuperação. Parte dos serviços considerados necessários ainda está pendente, o que levou o Ministério Público Federal a abrir investigações e acompanhar as providências adotadas pelos órgãos responsáveis. Outros casos registrados no estado também reforçam a preocupação com o avanço de problemas estruturais. O cenário evidencia a importância de inspeções periódicas, manutenção preventiva e investimentos contínuos. A avaliação é de que as intervenções devem ocorrer antes que os danos se agravem, garantindo mais segurança aos motoristas e evitando obras emergenciais de maior custo. 100.9 News. Com a informação da hora, para a rádio da sua cidade, Hernani Edson.

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6: Som Brasil para você, 5:07, 5:07, sexta-feira, sextou, hein? Sextou, 28 graus a temperatura, confirmando por aqui, 28 graus a temperatura, está marcando aqui no centro de Pinhalzinho. Você pode mandar a sua mensagem para nós aí, ficar muito bem à vontade. Ou para você que está no seu trabalho também, está trabalhando nas empresas, está no comércio pinhalense, de toda a região também. Alô, você da cidade, você do interior, está no campo também, já está na ordenha. Alô, os amigos empresários rurais, você que está na ordenha também, está na companhia aqui da 100.9. Bom trabalho para você aí. Deixa eu mandar um abraço a toda a equipe de AD Autocar, também estão ligadinhos com a gente. Alô, rapaziada de AD Autocar, aqui da capital da amizade, sempre estão na lida, estão trabalhando sempre na audiência aqui da Rádio Centro-Oeste. Um abraço a vocês, bom fim de semana e bom trabalho aí. Valeu demais pela participação aí também. Mandar um alô para a Sara, toda a equipe lá também da equipe do aplicativo, do app. Então, amo ofertas Chapecó, né? Mas toda a região aí estão presentes nos restaurantes, nos estabelecimentos comerciais da região, aplicativo Amo Ofertas, tá certo? Fazer esse adendo muito especial para vocês aí. 5:08, tem mais som aqui na sua tarde, aumenta o volume. Alô, você do outro lado do rádio. Tem o sucesso deles, Rogério Magrão e banda.

0: 5:18. Bom fim de tarde para você que está na companhia da RCO, hein? É o Som Brasil no seu rádio. De segunda a sexta-feira, das 4:30 até as 6:30 da tarde. Estamos no ar com você diretamente dos estúdios, no centro da capital da amizade. A rádio das maiores e melhores promoções, ano 48 de comunicação. Aí você ouviu de Paulo e Paulino? Eu sou suspeito em falar, mas esses caras cantam demais, hein? De Paulo e Paulino, ainda Grupo Marcação e Rogério Magrão passaram por aqui. Tem intervalo comercial? A gente vai faturar e já eu volto com muito mais também. Não se perca no tempo, 5:19. Boa tarde.
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0: Vamos que vamos por aqui, Som Brasil no seu rádio, 17:21, 17:21. 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Então você pode mandar o recado para nós aqui. Aliás, estou recebendo muitas mensagens aqui no nosso 3366-6200, hein? Alô, meu amigo Daniel Luiz Marmit. Como é que tá, Dani? Um abraço da equipe da SM Portas aqui de Pinhalzinho também. Tá por Pinhalzinho, Dani? Um abraço, bom trabalho para vocês e bom fim de semana. O rapaz sempre está trabalhando também na companhia aqui da 100.9. Valeu! Rapaziada simpaticíssima da equipe da SM Portas de Pinhalzinho. Um abraço também, um alô lá para a Vanessa. Alô, Vanessa Jacobi, aqui de Pinhalzinho, também está participando. Boa sorte, hein? Boa sorte, obrigado pela audiência de vocês aí também, Vanessa. Toda a família. Dorvalina Anzilheiro também. Boa tarde, valeu. meu amigo Dilva Scarati, tá lá em Nova Erechim também curtindo a programação aqui da 100.9. Boa sorte a vocês, meus amigos lá de Nova Erechim. Alô, Adilson, Adil Santana. Coloca nós no sorteio aí, quero participar e manda música com Bruno Marrone. Deixa eu procurar por aqui, hein? Valeu. Veronice Quevedo também mandou um recado pra nós aqui, forte abraço. Tá participando, hein? Jacir Riva também coloca nós no sorteio, José. Claro, com certeza. Já está no sorteio por aqui também. E a galera toda tá ligada com a gente. Alô, você que está ligando o seu rádio agora também, é. Não fica de fora, participe. Por volta das 18 horas haverá o sorteio. Tem tempo para você mandar essa mensagem para nós. Muito fácil, muito prático. 3366-6200. Vamos lá de Cleiton Romário, Hugo e Guilherme.

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0: Fecha a gaita, gaiteiro. Até semana que vem, com certeza. O Grupo Minuano, pra você, essa marca de fundamento. Branco Velho Fandangueiro também, Cleito e Romário e muito mais. Passando por aqui, é a programação da 100.9. É o nosso Som Brasil no seu rádio. Bom fim de tarde. Alô pra você que tá levando a gente aí, carona no seu poçante. É, tá levando a 100.9 de carona aí no seu poçante, no seu caminhão. Tá rodando pelas BRs, pelas SCs da região aí. Levando a 100.9 Rádio Centro-Oeste. Muitíssimo obrigado pela sua companhia, pela sua audiência. 27 faltando para 6. Boa tarde.
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0: Som Brasil no seu rádio, 23 faltando para 6, hein? 23 faltando para 6. Passa muito rápido esse tempo aí. Tá passando muito rápido o tempo aí. Então, bom fim de tarde para você, abençoado fim de semana também. Para você que já está por casa. já completou a semana de trabalho. Aos nossos amigos queridos estudantes, eu tenho um apreço, um carinho muito grande pelos estudantes, nossos amigos vizinhos aqui também, os colegas aqui da, os vizinhos aqui do, da escola Vendelino, é, os estudantes que passam pela frente da rádio aqui também. Tá levando a gente aí também, a 100.9 de carona no seu possante. Forte abraço, para um retorno para casa aí também. Alô, minha amiga Elza Espanhol, está lá em Nova Itaberaba. Alô, meus amigos de Nova Itaberaba, forte abraço. Dona Elza, toda a família também tá participando aqui, ó. A Maria Salete Kliman, também distrito de Juvencio, garantiu a participação por aqui. Rosana Hirtz, também de Pinhalzinho, forte abraço, hein? Ela deu o palpite do jogo aí, tá certo? Valeu. Lúcia Marshall está lá em Minha São Paulo. Alô, Minha São Paulo. Dona Lúcia também tá sempre nos acompanhando por aí, 24 horas no ar com a 100.9. Valeu. Claudete aqui de Pinhalzinho tá ligado com a gente. Mais uma participação chegando por aqui. A Neila de Pinhalzinho também tá na companhia aqui do nosso Som Brasil. Tem mais som pra você aqui, ó, 21 para 6. Participe aqui, tá valendo hoje 6 litros de chopp, chopp Beersdorf. 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Vamos lá de Bruno e Marrone. E aí, o que você vai fazer no fim de semana?

0: Na Rádio da Cidade, 12, faltando para 6.
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0: 7 minutos faltando para 6 horas. Hoje, sexta-feira, 17 de julho de 2026. Aí, hein? O ouvinte segue ligado, mandando mensagem para nós aqui. Já já vai rolar o sorteio, hein? Estou recebendo muitas participações por aqui, ó. Tem 6 litros de chopp, tem chopp Beersdorf. Toda sexta-feira tem sorteio de chopp aqui. Também tem uma lavagem completa no seu carrão, oferecimento MM Lavação. E pra gente fechar aqui o mix de prêmios, é uma cesta recheada de produtos embutidos lá aqui de Pinhalzinho. Você ganha literalmente, você que liga, participa aqui também do nosso programa aí também, de todos os programas, os horários aqui da rádio, tá certo? Alô, Loreni Streiser, aqui de Pinhalzinho, tá ligado com a gente. A Clarice Runho, ó, lá de Sul Brasil. Alô, dona Clarice, meus amigos lá de Sul Brasil também. Rosália Clauc, de Pinhalzinho, registrar participação por aqui. Patrícia Kunzler, também da Capital da Amizade, tá ligado com a gente. Boa sorte a vocês aí, meninas. Deixa eu mandar um abraço para a Alice de Pinhalzinho, tá ligado conosco. A Andriele também mandou a participação por aqui, ó. Alô, Elias Souza, de Pinhalzinho também. Tá todo mundo ligado aqui. Vamos lá de som. Só lembrando também, daqui a pouco eu tenho a oração da Ave Maria com o Padre Wilson. Agora tem o Daniel com o Zé Henrique Gabriel.

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1: Boa noite, queridos irmãos, irmãs e amigos de Deus. Sejam bem-vindos a este momento de oração. Vamos começar em nome do Pai, do Filho e do Espírito Santo. Amém. Vamos rezar junto o Santo Ângelo. O anjo do Senhor anunciou a Maria, e ela concebeu do Espírito Santo. Eis aqui a serva do Senhor, faça-se em mim segundo a vossa palavra. E o Verbo de Deus se fez carne e habitou entre nós. Ave Maria, cheia de graça, o Senhor é convosco. Bendita sois vós entre as mulheres, e bendito é o fruto do vosso ventre, Jesus. Santa Maria, Mãe de Deus, rogai por nós, os pecadores, agora e na hora de nossa morte. Amém. Rogai por nós, Santa Mãe de Deus, para que sejamos dignos das promessas de Cristo. Amém. Aclamação ao Evangelho. Minhas ovelhas escutam minha voz, eu as conheço e elas me seguem. Aleluia, aleluia, aleluia. Vamos escutar o Santo Evangelho. O Senhor esteja convosco, Ele está no meio de nós. Proclamação do Evangelho de Jesus Cristo segundo Mateus. Glória a vós, Senhor. Naquele tempo, Jesus passou no meio de uma plantação, num dia de sábado. Seus discípulos tinham fome e começaram a apanhar espigas para comer. Vendo isso, os fariseus disseram-lhe: olha, os teus discípulos estão fazendo o que não é permitido fazer em dia de sábado. Jesus respondeu-lhe: nunca lestes o que fez Davi quando ele e seus companheiros sentiram fome? Como entrou na casa de Deus e todos comeram os pães da oferenda, que nem a ele nem os seus companheiros eram permitido comer, mas unicamente aos sacerdotes? Ou nunca leste na lei que em dia de sábado no templo os sacerdotes violam o sábado sem contrair culpa alguma? Ora, eu vos digo, aqui está quem é maior do que o templo. Se tivesses compreendido o que significa que era misericórdia e não o sacrifício, não tereis condenado os inocentes. De fato, o Filho do Homem é Senhor do sábado. Palavra da salvação. Glória a vós, Senhor. Que as palavras do Santo Evangelho perdoem os nossos pecados. Amém. Muito bem, queridos irmãos e irmãs, hoje o Evangelho fala de uma coisa muito importante para nós, que o amor, a caridade, o carinho, a atenção às pessoas estão acima de qualquer lei. Para salvar uma vida, para estar junto a alguém que necessita de ajuda, um doente, uma visita, vale qualquer coisa. Não podemos colocar regra para todos. Às vezes uma regra, uma lei, não cabe a uma comunidade, não cabe a uma cidade, a uma pessoa. Não é que todos têm que entrar nisso, nessas regras, nessas leis que muitas vezes não ajudam. Há muitas leis que são muito boas, nos ajudam a viver, protegem a nossa vida, garante a nossa saúde. Há muitas leis muito boas, temos que dar atenção a isso e respeitar as leis, claro, mas também às vezes temos que ir um pouco mais além da lei. Para amar não é necessário ter lei, para cuidar de um doente não é necessário ter lei, para perdoar não é necessário seguir uma lei. Porque quando nós temos a oportunidade de amar, não é necessário uma lei para dizer você tem que amar essa pessoa, porque as coisas de Deus são espontâneas. O amor é espontâneo, o carinho tem que ser espontâneo. Isso tudo é graça de Deus. As graças de Deus estão acima da lei. Mas quando nós não compreendemos as coisas, não sabemos fazer as coisas, a lei está para nos ensinar a seguir um caminho. Vai por esse caminho que você está seguro. Mas quando nós já temos a experiência e sabemos o que fazer, não é necessário mais que uma lei diga: olha, você tem que perdoar, você tem que amar. Isso tem que ser uma coisa natural entre os cristãos. Aquele que tem a experiência de Deus, o amor de Deus em seu coração, ele não necessita de lei para amar e perdoar. Ele faz isso espontaneamente, porque Deus está em sua vida, em seu coração. E ele também quer saber amar a Deus e também amar os irmãos. Então vamos pedir a Deus que nos dê sempre essa graça, de sermos espontâneos na graça e no amor de Deus. Amar a todos com um amor mais puro, ter uma amizade com todo mundo, saber viver a graça de Deus. Não somos escravos da lei, somos filhos do amor, filhos de Deus. Então agora vamos receber a bênção de Deus. O Senhor esteja convosco, Ele está no meio de nós. Abençoe-vos Deus Todo-Poderoso, com paz, amor e saúde. Em nome do Pai e do Filho e do Espírito Santo. Amém. Tenham todos uma boa noite, fiquem com Deus e fiquem em paz. Amém.
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3: 18 horas e 14 minutos, 18 e 14. Excelente noite para você que está ligadinho com a gente em toda a região aí. Deixa eu mandar um louco para meu amigo Juquinha. Alô, Juquinha, tá participando por aqui. A dona Lucida Cruz também. Forte abraço. Tudo de bom, boa noite para vocês aí, tá? Alô, seu Auri, também lá de linha São Carlos Sul Brasil. Vital Carniel de Pinhalzinho, bairro Pioneiro. Bom fim de semana, boa sorte. Sextou aqui, ó. Janete Renner Ternos também. Minha amiga Lorena Strizer está na companhia. Clarice também garantiu participação por aqui, ó. Foram muitas participações também aqui no horário, hein? E a gente fica muito feliz. Como diria o nosso colega Roberto, felicíssimo com a sua audiência. É isso mesmo, com certeza. Vamos lá, sem demais delongas. Vamos lá para o sorteio. Você que ligou, você que participou aqui, hein? Você que ligou, que participou, tá valendo por aqui então. Tá valendo por aqui primeiramente então. É uma lavagem completa. Uma lavagem completa no seu carrão. 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Sorteio automático de promoções, já temos aqui uma participação. É um ganhador, hein? É aqui de Pinhalzinho. Alô, você do final do telefone 7477 de Pinhalzinho. Quem ganhou aqui na promoção aqui do uma lavagem completa no carrão foi o Fernando Rempel. Parabéns, Fernando Rempel, de Pinhalzinho. Final do telefone 7477. Vamos lá agora então para a cesta de produtos embutidos Lamb. Cesta de produtos embutidos Lamb de Pinhalzinho. Já temos uma participação por aqui também. Hein? É, alô, você do final do telefone 2315, é uma ganhadora. Alô, você do final do telefone 2315, aqui de Pinhalzinho também. Quem ganhou hoje na promoção aqui a cesta de produtos embutidos Lamb foi a Taciana Regina Oliveira. Parabéns, Taciana Regina Oliveira, aqui de Pinhalzinho, ganhadora da cesta de produtos embutidos Lamb. Alô, família Lamb, aqui de Pinhalzinho, é. 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Vamos lá para o Shop. 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Já temos uma participação por aqui, um ganhador, hein? Alô, você do final do telefone 3840. Alô, você do final do telefone 3840 de Pinhalzinho. Quem ganhou o chope, 6 litros de chope, foi o Kleber Cúnico, é isso? Kleber Cúnico de Pinhalzinho, final do telefone 3840. Só recapitulando por aqui, hein? A lavagem completa foi para o Fernando Hempel. A cesta de produtos embutidos foi para a Tassiana Regina Oliveira. E o Chope Bersdorf foi para o Kleber Cúnico de Pinhalzinho. Então, parabéns aos ganhadores. E a gente agradece demais pela sua audiência, pela sua participação aqui no horário, hein? A rádio das maiores e melhores promoções. Semana que vem tem mais. Amanhã tem mais já. Amanhã tem mais no Super Sábado com o colega Gilmar Bortese. A gente volta na semana que vem, segunda-feira, com mais uma edição do nosso Som Brasil, tá certo? Vou deixar as últimas músicas. Já tá chegando resenha esportiva para você, as informações do esporte e muito mais. Abençoado fim de semana. Agradecendo também ao Papai do Céu por mais uma vez pra gente fechar aqui a semana com muita paz, muita prosperidade, tá certo? Fechar a semana com chave de ouro. Obrigado, Papai do Céu, por mais uma vez estar aqui comunicando pra você, fazendo o que a gente gosta. Na Rádio da Cidade. Gente, até segunda, tá certo? Te cuida, fim de semana aí. Até mais, valeu, tchau, tchau. Fica bem.

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3: O Sistema CNA Faesc alerta os produtores rurais sobre a prorrogação para janeiro de 2027 do prazo para a obrigatoriedade de inscrição no CNPJ. Apesar de ser um CNPJ, produtores enquadrados como pessoa física serão inscritos automaticamente no cadastro para emitir documentos fiscais. A exigência foi prorrogada pela Receita Federal e pelo Comitê Gestor do Imposto sobre Bens e Serviços. O novo prazo traz segurança e previsibilidade para que produtores com receita anual igual ou inferior a R$3.600.000 se adaptem às exigências. O produtor pessoa física precisará ter CNPJ para emitir documento fiscal no novo modelo do IBS e da CBS. Minuto do Agro, uma produção do Sistema CNA, Faesc, Senar e Sindicatos Rurais.

0: 18h29.
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3: Estamos chegando, gente. Seja bem-vindo. Boa noite para você que tá ligado com a gente aqui na Centro-Oeste FM, 18 horas 33 minutos, sexta-feira, 17 de julho de 2026. É hora de falar de esporte. Até porque voltou o Campeonato Brasileiro, ontem já teve dois jogaços, né, que ganhou quem não assistiu, pelo amor de Deus. Hoje tem Chapecoense e Bahia, tem Grêmio e Mirassol, os dois jogando fora de casa, tem o Fluminense.

0: também jogando hoje. 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Ricardo Ode, feliz da vida, porque o Internacional não joga ainda, né? Tudo bem? Boa noite.
1: Boa noite aos ouvintes, boa noite, Felipe. Um abraço pro Dudu, que daqui uns dias tá voltando aí, né? Com todo o gás.
0: Voltando
1: aí, então,
0: de capinzal?
1: É, estamos aguardando ele aí. É, feliz aí que o Inter não estreou ainda, reestreou no retorno aí do Campeonato Brasileiro, né? Mas fez um amistoso, me parece que hoje, e ganhou do poderoso Caxias de 4-0.
0: Opa!
1: Num amistoso.
0: Agora vai.
1: E o Alessandro lá, o Alejandro...
0: Mas é amistoso ou é jogo treino?
1: Não, é jogo treino, né?
0: É jogo treino.
1: Jogo treino.
0: Vou, né? Quero pedir isso pra você daqui a pouco, inclusive.
1: É? Qual é que é a diferença num dos dois?
0: Não, ou eu
1: qual
0: quero...
1: é que é?
0: Não, a diferença...
1: Segundo o Rogério Ceni, quando é pra marcar um jogo treino, não é pra botar o árbitro... que é do time.
0: Tem
1: que senão tem e tem que colocar a VAR, senão não tem como fazer um amistoso. Não, que o Bahia e o Fluminense fizeram, né? Um amistoso. E aí ele ficou brabo, porque eu falei que não era pra colocar o árbitro que é do Fluminense.
0: Viu? É, eu e o Jonathan conversávamos ontem, eu falava sobre isso. Eu acho que o amistoso tem um peso diferente, porque tu tem a torcida, o clima do jogo é diferente do
1: Sim,
0: que um jogo
1: com
0: treino.
1: Certeza.
0: O jogo treino é mais fechado. E o Inter opta por fazer isso. O Grêmio optou por fazer amistosos e o Inter optou por fazer jogos treinos. Por que você acha que o Inter teve essa opção?
1: Eu acho que para testar, para o Pezzolano testar mais...
0: Mais fechado, tu acha?
1: Mais fechado, testar mais, visto que... O Inter está fazendo uma renovação agora e tem muitos atletas da base que estão subindo, que o Inter precisa isso, né? E o Pezzolano também, eu acredito que ele não conheça muito do elenco porque vários jogadores não jogaram, né? E jogadores que já estavam no elenco. Ele não teve oportunidade de colocar eles nos jogos ou não quis colocar. E aí, de repente, num jogo treino, ele consegue enxergar um pouco mais.
0: E sem talvez tanta pressão de imprensa, né? Pelo que eu sei, é fechado esses jogos treinos.
1: É,
0: né? O vídeo deve ser só interno
1: pra analisar depois. E aí, tu tem que dar entrevista, vários questionamentos e.
0: É a torcida enchendo o saco na arquibancada.
1: Também, é a turma do amendoim, né?
0: É.
1: E aí, vai, sabe como é que é, né?
0: Mas a expectativa tá boa. Vamos falar rapidinho do Inter, que o Inter não joga, né? Vai jogar quarta-feira. O Grêmio adianta o jogo por causa que o Mirassol tem Libertadores, o Grêmio tem Sul-Americana, né? Mas o Inter joga só quarta-feira. Mas a perspectiva desse retorno é boa? Bom?
1: A perspectiva é boa, né? Tomara a Deus aí que Santo Antônio dê uma segurada, né? Porque as previsões lá pro Rio Grande do Sul, a gente tá ouvindo aí nas mídias e toda a parte de mídia de TV, rádio e nos meios de Instagram, internet, enfim, tudo. Estão pregando que vem um dilúvio aí e um vendaval aí pro Rio Grande do Sul. E o jogo é no Beira-Rio na quarta-feira, né? E aí, um jogo com muita chuva e... Aí não consegue ter um espetáculo bom, né? E aí a gente tá, de certa forma, preocupado com isso, né?
0: Quarta-feira, Inter e Cruzeiro, né?
1: Inter e Cruzeiro.
0: O Cruzeiro, né? Que vem numa derrota no amistoso pro Grêmio, inclusive. Um amistoso praticamente lá, porque foi em Brasília, né? Então, o Cruzeiro também vem mordido, vem com contratações, mas vamos ver. O ruim é que a gente não sabe que pé que chega o Inter, né?
1: Um amistoso que, segundo falam, o Grêmio levou ao pé da letra como um jogo, né?
0: Não, os dois levaram a ferro e fogo.
1: É, eu não assisti, foi ali na dividida.
0: O Jonathan até falava que geralmente amistoso no segundo tempo tu troca o time todo, né?
1: Sim.
0: Os dois times voltaram com o que tava jogando e aí foram mudando ao longo do segundo tempo num jogo normal. Jogo com 3 pênaltis, 2 pro Cruzeiro, 1 pro Grêmio.
1: O juiz gosta de dar pênalti então, né?
0: O juiz gostou de dar pênalti, né? Mas enfim...
1: Mas o Kahneman jogou? O
0: Kahneman jogou.
1: É por isso que deu tanto pênalti. Mas foi pro lado do Cruzeiro, né?
0: Deixa eu te falar aqui, ó.
1: O Grêmio
0: adianta a partida com o Mirassol. Porque o Grêmio joga quinta-feira os playoffs da Sul-Americana. né? Por isso o Grêmio adianta essa partida da 19ª rodada. O Mirassol, eu acho que também deve ter Libertadores, alguma coisa.
1: Quando é que é o Grêmio?
0: O Grêmio joga quinta-feira, joga hoje, que é
1: hoje, pouquinho,
0: e daí quinta-feira joga contra o Bolívar, fora de casa, pelos playoffs da
1: Sul-Americana. Ah, por isso que o Grêmio tá adiantando esse jogo do Brasileiro agora.
0: Por isso, adianta esse jogo. A Chape faz um jogo hoje, daqui a pouco a gente fala da Chape, que é um jogo atrasado. E, inclusive, comentei hoje lá com os amigos de Floripa, né, participando lá, deixar um abraço pessoal, inclusive. Cara, não dá para ter um campeonato sério com um jogo que era para ter sido realizado em 25 de fevereiro e ser jogado só no dia 17 de julho. Me desculpa. Ah, mas não sei o que, o Bahia tinha outro compromisso. Eu tô cagando e andando. Cara, tem que ter organização, cara. É uma vergonha um campeonato, o principal campeonato nacional. Ah, mas tinha Libertadores, tinha Sul-Americana.
1: Pré-Libertadores,
0: e quando, né, que faz a porcaria do calendário, tu não planeja isso? Ah, vamos criar vergonha na cara, tá? CBF, Comebol e todo mundo. Ah, mas tem que ter... Primeiramente, vamos ser 20 times para Libertadores. Uma vez ia 5, 4, né? Ia o campeão da Libertadores e os 5. E dava uma excelente competição. Agora vai 8 brasileiros. Ah, pelo amor de Deus.
1: Tá aparecendo fácil. A Copa do Mundo, né? 48 também.
0: E é tudo política para ganhar aquele votinho e continuar se reelegendo à frente das entidades. É, e tudo isso. Daí quanto mais gente tu traz perto pra ti...
1: Sextou pra ti, né?
0: Mas é uma vergonha,
1: cara. Tá revoltos.
0: 5 meses pra poder realizar um jogo atrasado. 5 meses.
1: É muito tempo,
0: né? E começou a temporada em final de janeiro, né, esse ano.
1: É muito tempo. Por isso que eles vão pra reeleição lá e daí ganham o votinho do Bahia de novo, né?
0: Exato.
1: Dos dirigentes do Bahia. A turma da CBF vai lá de novo.
0: E vai ganhando.
1: Se reelege.
0: E não só com o Bahia. Eu tô falando meio que geral o negócio. Que
1: geral, né? Com certeza. A CBF, desde todos os campeonatos que ela organiza aqui no Brasil e que ela supervisiona também, que são os estaduais, né? E aí, puxando a seleção brasileira, se nós vamos entrar na seara da seleção brasileira, os erros que a CBF comete é sem comentários, né?
0: E
1: aí não vamos parar na sexta-feira,
0: e,
1: né?
0: E olha só aqui, ó, globoesporte.com traz informação. Para acreditar, em 2030 o Brasil pode repetir feito ocorrido em 2 títulos mundiais. Nem acabou a porcaria da Copa do Mundo de agora. Ai, porque a gente se pega no negócio que é coincidência com o que foi. Gente do céu, tô de saco cheio de algumas coisas da imprensa.
1: Vamos planejar, né? Vamos planejar, vamos organizar, planejar, pra gente poder se classificar.
0: Do primeiro isso, né?
1: Se classificar pra próxima Copa do Mundo.
0: Porque 3 vagas já estão garantidas, que é Paraguai, Argentina e Uruguai.
1: Sobra só mais três.
0: E uma repescagem, eu acho que é.
1: E aí tem quem aí?
0: Tem Colômbia, tem Equador, Chile.
1: Tem Equador, Chile... Né, a Chile ficou fora, vai dar a vida agora pra não ficar fora na próxima.
0: Uruguai.
1: Vamos se ligar, gente.
0: É,
1: vamos fazendo amistosinho aí.
0: Com a Austrália.
1: Com a Austrália, vamos fazendo vários times, não vamos fazendo várias equipes aí, não vamos fazendo um time, um elenco entrosado pra ver onde é que nós vamos parar.
0: É, daí depois a Argentina encosta em nós com 5 títulos daqui a uns dias.
1: É, daí vamos estar fora da Copa, e se a Itália ficar fora da próxima, fizemos um amistoso com a Itália daí também.
0: É, ficamos. Não, mas parece que vão aumentar pra 64 times, tem aí o estudo, né? Aí vai Brasil, vai Itália, vai todo mundo.
1: Pronto, mas daí sim, né?
0: Sério, tá virando uma várzea, cara, o futebol, algumas coisas. Ah, mas dá mais oportunidade. Acho legal, tipo, Cabo Verde, é legal, sim. Mas, cara, aí não é Copa do Mundo, aí é um...
1: É que Cabo Verde, a gente tá citando Cabo Verde, porque ela fez uma Copa...
0: Um exemplo, né?
1: Uma Copa diferenciada, né? Fez frente a alguns times aí, Argentina, né? Mas, tirando isso, né? A gente tem que... repensar e concordar, é que teve muito jogo da Copa do Mundo aí, que Série B do Campeonato Brasileiro era melhor,
0: Deus,
1: né?
0: Não.
1: Isso que nós estamos bem abaixo, né?
0: Se a gente pegar o próprio jogo da Argentina e Cabo Verde, é um jogaço, mas não é aquele jogaço técnico que tu diz assim,
1: pra
0: céu.
1: Pra quem gosta de um futebol, pra quem entende o futebol, às vezes um 0-0 é um jogo muito mais... atrativo de você assistir do que um jogo com vários gols aí, é uma pelada, né?
0: Deixa eu só dar uma informação aqui, ó. Terça-feira, deixa eu só pedir aqui, amistoso ou não? Acho que é um amistoso. Pinhalense Zagonel, voleibol contra Caçador. Como preparação para o campeonato estadual. Então, o vôlei voltando a fazer jogos. Então, quem gosta do voleibol aqui em Pinhalzinho, terça-feira tem amistoso.
1: Vamos lá.
0: Chapecoense joga, Roberto Lorenzão fala com a gente. Já eu trago a escalação da Chape, que está escalada já. Alô, Roberto!
2: Ei, boa noite para você, Felipe, e a todos que estão acompanhando a resenha esportiva. Daqui a pouquinho, 7:30 PM, a Chapecoense volta a disputar partida pelo Campeonato Brasileiro da Série A, diante do Bahia. O Bahia que vai enfrentar a Chapecoense, o público esperado na Fonte Nova é um público bom. Lembrando que a equipe do Bahia joga no estádio Fonte Nova, o técnico Rogério Ceni reclamou do gramado, e aí o pessoal agora, durante esse período de parada da Copa do Mundo, resolveram fazer uma manutenção também no gramado. Só salientando de que o estádio Fonte Nova não é do Bahia, é uma empresa que administra o estádio. Bem, a Chapecoense vai ter o retorno do Bruno Matias no meio de campo, mas o goleiro Anderson não vai atuar. Rafael Santos deve ser o goleiro. Giovanni Augusto e Enio devem formar a dupla no meio de campo. E no ataque, Bolasier e Marcinho. Já também destaque aí para Vitor Caetano e João Paulo, que estão lesionados. Então, a Chapecoense tem alguns problemas para enfrentar a equipe do Bahia nesse confronto na retomada do Campeonato Brasileiro. Bom, domingo é dia de decisão da Copa do Mundo. É claro que esperávamos que a seleção brasileira pudesse estar nessa grande final. Mas uma campanha que marcou como uma das piores dos últimos anos aí da seleção brasileira. Bom, agora o que nos resta é tirar lições. Primeiro, de que a Argentina e Espanha fazem a final. A Espanha tem um time bem que joga coletivamente. Praticamente não tem, assim, jogadores de destaque. Tem um ou dois ali que podem fazer uma diferença. Já a Argentina, de Messi. Messi quer levantar aí a sua segunda taça como campeão mundial e pode colocar a Argentina lá bem próximo do Brasil, aí com a conquista do Tetra. A Espanha, se vencer, é bicampeã, já a Argentina. Mas por mais que se fala que tenha favorecimento da arbitragem, que a Argentina está sendo beneficiada, que a FIFA passa, digamos assim, panos lisos e manso e passa a mão ali para que a Argentina seja beneficiada, o que nós temos que tirar da lição da Argentina? Um time aguerrido, um time que tem pelo menos lutado, e a gente percebe isso nos atletas da Argentina, um time que entra com sangue nos olhos, um time que quer a vitória, um time que não desiste. Por que que os jogadores da seleção brasileira não fizeram isso? Por que que foram lá, né, de salto alto, achavam que podiam ganhar de todo mundo, ou foram sem vontade, sem voia, como dizem muitos por aí? Então, essa lição que nós temos que tirar da Argentina, independentemente de quem for campeã nesse domingo, é que a Argentina, os seus jogadores jogaram com vontade, estão jogando com vontade, com sangue nos olhos, com determinação e com foco. Coisa que faltou para a nossa seleção brasileira. Que sirva de lição, que tenhamos uma grande final da Copa do Mundo. Um grande abraço e um bom final de semana.
0: Tá aí, Roberto Lorenzon. E o Roberto falou um pouco de seleção brasileira, mas eu vou voltar a falar aqui de Chapecoense, que está escalada, surpresa no gol da Chape. Matheus Aurélio é o goleiro, tá? O Rafael Santos fica fora e o titular, agora se me fugiu o nome, tá suspenso, que é o outro que veio agora, me fugiu, vou ter que procurar aqui. Domi, Rafael, Thierry na zaga, o Thierry assume a vaga, o Vitor Caetano está suspenso, Bruno Pacheco e Marcos Vinícius nas laterais, Bruno Matias ganha a vaga no meio, voltando de lesão, né, joga amistoso contra o Grêmio, volta de lesão agora, e o Rafael Cavaleira está suspenso, está fora. Camilo, Giovanni Augusto no meio, Enio, Marcinho e Bolasier. E aí, no meu comentário hoje lá em Floripa, eu comentei, não sei se tu é da minha opinião, eu acho que a Chape tá muito felizinha ficar jogando com 3 atacantes. Eu colocaria mais um cara no meio para tu fortalecer o meio de campo, tu ter mais gente ali para tu trabalhar a bola e deixaria só 2 lá na frente. Eu acho que a Chape não tem time para ficar jogando com 3 atacantes e deixar o meio muito despovoado.
1: E logo contra quem tá jogando,
0: né? E logo contra o Bahia. Não, e Bahia, e a próxima é o Flamengo em casa, filho. Tu vai jogar com 3 atacantes e só 3 no meio contra o Flamengo?
1: É, mas aí também tem a seguinte questão, né? A Chapecoense precisa pontuar precisa ganhar jogos em casa. Se não ganhar em casa, vai ganhar fora.
0: Mas por isso então, que eu acredito que fora Chape... não pode jogar tão feliz assim, entendeu?
1: É, mas tá jogando em casa, né?
0: Não, mas hoje é fora.
1: Sim, hoje é fora, é tudo bem, mas tem que... A Chapecoense agora, no segundo turno, é franca atiradora.
0: Não, o que
1: ela perder, ela empatar fora um ponto, né?
0: Eu falei que nesses não, dois jogos, ponto, se a Chape fizer dois pontos, é bom, mais que bom.
1: Um ponto e nada pra Chapecoense é praticamente...
0: É só não pra vai... não fazer a pior campanha da história.
1: Agora, se a Chapecoense vai lá e ganha do Bahia...
0: Aí muda o papo.
1: Aí muda o papo, aí dá um ânimo, aí melhora. Mas eu vejo, lógico, teve toda essa parada da Copa, que a Chapecoense treinou bastante, mas não fez amistoso, né?
0: Fez com o Grêmio, ganhou 2-1.
1: É, um só, né? Mas deve ter feito algum jogo treino.
0: Teve jogo treino fechado, inclusive.
1: É, teve jogo treino fechado. Então, acredito, tá voltando o Giovanni Augusto.
0: Tomara que... Não tem mais Jean Carlos.
1: Não tem mais Jean Carlos. Tomara que o Giovanni consiga mostrar o futebol que ele tem, né? Mas eu vejo a Chapecoense muito modificada, com desfalques que, principalmente ali no meio de campo e na zaga, o goleiro, que é o titular, não tá, que mudou, ajudou muito tipo, a Chapecoense.
0: A Chape tirou o João Vitor e Igor Meritão, eram dois caras que estavam entrando jogar, os dois saíram, e o Jean Carlos, é três meias que saíram do time.
1: Dois volantes e um meia, né?
0: Exato.
1: Que saíram do time. Mas também não estavam, o Jean Carlos estava. A gente sempre gostou dos jogos, das apresentações dele,
0: né? É o Anderson que era o goleiro titular.
1: O Anderson, O Anderson sempre ajudou a Chapecoense, fez várias defesas boas aí, né? O Thierry na zaga tem aquelas dúvidas, mas não tem outro, vai o homem, né? E aí...
0: Vamos ser sinceros, esse time da Chape é um time bom pra jogar a Série B.
1: Bom pra jogar a Série B, pra ficar ali...
0: Entre parte de cima da tabela.
1: Entre os oito.
0: Exato, exato.
1: Entre os oito. Né? É isso aí. E o Bahia tem um time muito bem treinado,
0: sexto lugar,
1: um elenco muito bom. E o Bahia quer ganhar para subir, pontuar, para ficar na Libertadores, né? Para tentar com certeza a vaga direta na Libertadores. Então é um jogo bem complicado para Chapecoense.
0: E
1: é
0: aquele jogo que o Bahia olha tentando garantir 3 pontos, né? Que lá no início do ano o Bahia disse, não, em casa com a Chapecoense é 3 pontos que a gente tem que ganhar.
1: É, mas o jogo não é jogado, né?
0: Não, exato, mas o Bahia vem com esse pensamento.
1: Então tem que... E a Chapecoense às vezes faz alguns...
0: Não, tomara.
1: Milagres aí no Brasil afora.
0: Tomara que a Chape queime minha língua, mas eu, o Rafael Lacerda é um cara que estudou para ser técnico. Eu sou um mero comentarista aqui. E eu jogaria com 4 jogadores no meio para tu preencher o meio de campo, tu ter toque de bola, que muitas vezes falta isso pra Chapecoense, não tem aproximação para tocar bola, e aí tu deixa um cara rápido e tu deixa um centroavante. Mas aí vai muito além de mim, né?
1: É, a Chapecoense já é o terceiro técnico esse ano, né? E é uma aposta também, um técnico novo, creio que ele entenda e conheça o futebol brasileiro e as artimanhas, estratégias do Rogério Ceni e os jogadores do Bahia, que são muito bons também, né? E o Bahia faz frente, né? Flamengo, Palmeiras, nós aí, a dupla Grenal sofre contra o Bahia, que há um tempo atrás não sofria tanto, né? Então, tomara que ele consiga aí ter estratégias, os jogadores do Chapecoense correspondam pra gente... Quiçá saia com um empate de lá ou que Deus nos ouça, nos ajude aí com uma vitória, né?
0: 1-0 é goleada hoje.
1: Ah, com certeza, né?
0: E pra mim 1-0 é goleada se o Grêmio venceu o Mirassol também. O Grêmio nunca venceu o Mirassol, é um jogo muito difícil lá no interior paulista e o Grêmio vai pra lá. Provavelmente o Kannemann briga pela titularidade, eu acho que o Kannemann tem que ser titular no Grêmio, por quê? Pra gente resgatar aquilo que a gente tá olhando para o argentino e babando o ovo dos argentinos, que é a raça e a vontade.
1: O que tu tá fazendo com os argentinos?
0: É, eu não tô, os outros que estão.
1: Ah, tá, tu
0: eu
1: tá.
0: Eu não posso ver a Argentina na minha frente.
1: É.
0: Agora, a vontade que eles têm, aí isso dá inveja. Dá vontade, dá garra deles lutar até o final, que é o que o Kannemann sempre trouxe. O problema é que o Kannemann não tem mais perna também, né? Tá, o Kannemann tá ainda nas últimas.
1: Mas tu vê aí os outros argentinos que o Grêmio contratou?
0: Aí!
1: Que tu gosta dos meio campo ali,
0: o como Nardone, é que... Né? O nosso querido Nardone e o Léo Pérez. Ah, eu
1: como diz
0: eles.
1: Um amigo meu, mais um jogador que tem o nome de Nardone, mas isso da onde que vai ser jogador, né?
0: Não,
1: mas daí tu vai falar o do Cucurella?
0: Não, mas é o sobrenome Nardoni, né?
1: Sobrenome Nardoni. É Juan Nardoni, né? Mas é...
0: Mas tu acha que o Grêmio vem melhor para esse segundo semestre? Tu acha que o Grêmio vem... Que o Grêmio parece que tá tentando vender o MEC para fazer dinheiro. Parece que a Muso deve sair em breve para aliviar a folha. Pavon deve sair para aliviar a folha.
1: E eu não assisti esse amistoso, né? Que foi contra o Cruzeiro.
0: Jogou melhor.
1: Mas as pessoas falaram que... Muitas pessoas falaram, inclusive você, né? Relatou que o Grêmio... Teve mais atitude, jogou melhor. Inclusive, disse que o Nardoni jogou melhor.
0: É, fez um gol, mas fez um pênalti.
1: É, então... mas foi 50%, né?
0: Sim.
1: Então...
0: Já empatou no 0-0.
1: Já empatou. Então, e também o técnico, o português, lá teve mais tempo pra... Agora ele não tem desculpa pra dizer que ele não teve tempo de treinar e ajustar o Grêmio.
0: Agora, se ele não encaixar, né, nos próximos 30 dias, aí a corda vai pro pescoço
1: dele. Vamos puxar a dupla Grenal, os dois. Teve tempo de preparação física, teve tempo de treinamento tático, técnico e de jogadas, né, e de organização de time.
0: E a dupla Grenal ainda teve a sorte que ontem o Santos perde e o Vasco perde, né?
1: Meu Deus, eu assisti um pouquinho do jogo do Santos. E aí
0: saudade da Copa.
1: Aí o técnico me coloca um gurizinho lá, o cara perdeu a bola, tomou um contra-ataque do Botafogo. E aí lançaram o cidadão lá, e o goleiro veio e não viu o zagueiro do Santos, né? E deu no meio do zagueiro do Santos. Eu disse, ai, ai, ai. Pode chamar a ambulância, né? Porque que jogada bem feia, gente.
0: Não.
1: Voltou o Campeonato Brasileiro. Meu Deus do céu.
0: Mas assim, ó. O Grêmio agora tem dois jogos próximos contra o Bolívar, né? Que é nos playoffs da Sul-Americana. Tem o Mirassol logo já na Copa do Brasil também. Mas o Grêmio... Se o Grêmio cai nos playoffs da Sul-Americana... Dependendo como é que vai na Copa do Brasil, o Luiz Castro vai estar com a corda no pescoço. E o papai Renato está desempregado, né?
1: Aí tu acha que há esperança.
0: Aí, não vou dizer que há esperança, porque daí acabou a temporada também, né? Se cair fora da Copa do Brasil e da Sul-Americana, aí pode deixar o cara até a final do ano e traz o Renato daí final do ano. Mas assim, ó, tá, chegou na hora de mostrar trabalho. Ele, o Pezzulano também, porque o Pezzulano... faz um trabalho talvez até mais melhor do que o
1: Inter tem. O Inter tem a Copa do Brasil contra o Corinthians, né?
0: É, mas tá, o Grêmio então, e o Corinthians, o Grêmio e o Inter estão na mesma prateleira hoje.
1: É, mas vamos dizer lá, o Inter ganha, perde do Corinthians, cai fora da Copa do Brasil.
0: Acabou.
1: Perde mais dois, três jogos seguidos no Campeonato Brasileiro, como é que vai ficar o técnico?
0: Ah, tchau. Tu sabe como é que era o Rio Grande do Sul?
1: O Grêmio é a mesma situação. O Castro, o Grêmio cai fora da Sul-Americana, vai no Brasileiro aí, perde mais dois jogos seguidos, da situação que já está vindo.
0: Porque os dois estão. E Copa do Brasil é daqui 15 dias.
1: Pois é. E aí tem. Não adianta. Tem que ganhar. Tem que ganhar no Campeonato Brasileiro, Copa do Brasil e Sul-Americana. O Castro tem um trabalho grande para conseguir aí. Vai ser árduo para ele.
0: É, o Grêmio joga...
1: Para ele conseguir manter, né?
0: O Grêmio joga agora contra o Mirassol. Aí depois tem na quinta-feira o Bolívar lá. Volta, joga meio de semana com... Final de semana, acho que com o Fluminense. Aí depois sai dia 30 para jogar contra o Bolívar, lá na Arena do Grêmio. E depois tem a Copa do Brasil já contra o Mirassol num domingo, que é dia 2... E já na quarta-feira, dia 5, tem a volta com o Mirassol. Então o Grêmio vai ter 15 dias ali que vai definir a temporada. Se passar, parabéns pro Castro, não fez mais que obrigação.
1: Não,
0: agora
1: passou,
0: se perdeu, filho,
1: vão dar o chapéu pra
0: vão
1: ele.
0: Vão pra Portugal.
1: É, e tu puxa do glorioso Sport Clube
0: o Internacional joga dia 2 com o Corinthians. Vou deixar a câmera em ti enquanto olha.
1: Não, aqui. Não, joga agora quarta-feira.
0: Sim, mas Copa do Brasil é dia 2 e dia 6.
1: Não, mas joga, não, mas pra ver quantos jogos tem ao todo aí, né?
0: Ah, peraí.
1: É, puxa o Inter aí.
0: Campeonato Brasileiro. É, eu tô olhando direto na tabela da Copa do Brasil.
1: Tá.
0: Deixa eu abrir aqui a tabela do Brasileirão também. Só o Windows 98 tá devagar aqui um pouquinho, internet, mas na verdade o computador tá meio travadinho, mas vai. Agora foi aqui, ó. Internacional e Cruzeiro quarta-feira, 21h30. Aí depois o Inter joga dia 25/7, que é no sábado seguinte, né? Então 3 dias depois
3: joga contra
1: o Atlético. Já é três dias depois.
3: Contra o Atlético Paranaense fora de casa.
1: Aí vai pra...
3: Aí joga contra o Inter em casa. O Inter em casa contra o Flamengo.
1: Olha os confrontos, né? Olha os três jogos que o Inter tem aí na...
3: Aí
1: na...
3: Daí depois tem os dois com o Corinthians em sequência.
1: Os dois com o Corinthians em sequência.
3: E depois, o Palmeiras.
1: Que tal?
3: Vamos dizer assim, ó. Vamos dizer que de tudo isso o Inter passa três pontos.
1: Vamos afiar as facas, lustrar as botas.
3: Cara, pra mim o jogo do Inter é a Copa do Brasil, tá?
1: É.
3: Um minuto e meio pra acabar aqui hoje. Eu quero que teu palpite, né? Quem vai levar a Copa?
1: A Copa? Eu, sinceramente, torço com certeza pra Espanha, né? Não porque de uma raiva ou uma, como é que eu vou dizer?
3: Um desgosto com a Argentina.
1: Um desgosto da Argentina ou uma rivalidade contra a Argentina. Mas a Espanha, para mim, fez uma Copa mais consistente, mais bonita, mais organizada. A Argentina veio ganhando no atropelo, veio ganhando com jogos onde vários questionamentos de arbitragem, que a Argentina foi favorecida, né? Então, o que eu penso e acredito que, por merecimento, a Espanha deveria ganhar esse jogo e ser campeão.
3: Seria o bi, né?
1: Seria o bi.
3: Né? Eu torço até por... Sabe, não vou nem dizer a raiva dos argentinos. Eu vou dizer assim, ó, eu prefiro que a Espanha ganhe para a Argentina não virar tetra e não encostar em nós.
1: Também tem essa questão da Argentina não virar tetra.
3: E outra para a Argentina virar duas seguidas.
1: É, embora... Pra mim vai ser um confronto.
3: Não, o jogo forte. Vai ser bonito, provavelmente.
1: Vai ser bonito e pegado. Por quê? Porque a Espanha levou só um gol na Copa. E a Espanha marca muito bem.
3: E joga, né? Em grupo, né?
1: E joga em grupo, tá? A Argentina também marca muito bem. Só que eu espero que o árbitro que apite a final...
3: Um esloveno, inclusive.
1: É, não seja tão conivente como foi esse jogo contra a Inglaterra. Porque nesse jogo contra a Inglaterra, no mínimo dois jogadores da Argentina teriam que ter tomado amarelo antes que o jogador da Inglaterra tomou. O jogador da Inglaterra merecia o amarelo? Merecia. Mas a Argentina bateu muito.
3: Sim.
1: No início do jogo. Até os 15 minutos do primeiro tempo, a Argentina bateu muito. E aí deveria ter tomado amarelo. Dois jogadores da Argentina ter tomado amarelo. Aí já tu tira o pé um pouco, né? E voltando a falar da Copa, o que me pareceu, assim, do jogo da Inglaterra, que faz tanto tempo que eles não chegavam numa disputa assim, que eu não sei se os técnicos, o técnico, a comissão técnica ou os jogadores... previam, vamos fazer 1-0 e depois vamos fazer o quê? O técnico se perdeu todo. Botou 5 zagueiros. Botou o time lá atrás.
3: Recuou demais.
1: Os jogadores também não tiveram, não conseguiram, correram tanto atrás da bola, que quem corre atrás da bola fica sem perna logo, né? Corre atrás do adversário, corre atrás da bola. E aí ficaram sem perna. E a Argentina com jogadas ensaiadas, o Messi, que é dá pra dizer hoje, é o melhor jogador do mundo, sem sombra de dúvida, né? Conseguiu aí todo mundo um cruzamento de direita, né? Ele deu um passe de direita na cabeça do Lautaro Martínez, que fez o gol. E por outro lado, um técnico que tem o time na mão, né? E as duas substituições dele, quem foi os dois que ele substituiu, foram os que fizeram o gol. Lautaro. Os dois gols.
3: E o Enzo.
1: O Lautaro e o Enzo.
3: Mas enfim, Chapecoense hoje, palpite?
1: Vamos botar ali um 1-0 Chapecoense.
3: Eu vou de 1-1. E o Grêmio?
1: O Grêmio 0-0.
3: Mas 0-0, tô feliz da vida com o Mirassol.
1: Contra o Mirassol, né?
3: Mas,
1: o Inter leva 3, o Grêmio 3, não sei quem que é.
3: 4, já levou
1: 3. Aí vamos lá.
3: Valeu, Adi.
1: Valeu, um abraço, boa noite e um ótimo final de semana a todos.
3: Gente, tá chegando a Voz do Brasil, segunda-feira a gente volta debatendo tudo. Até lá, tchau, tchau.
4: Foco na descoberta de novos parceiros comerciais.
5: A meta é chegar a países da União Europeia e países asiáticos.
6: A aplicação da tarifa de 25% sobre os produtos brasileiros, anunciada em 15 de julho, atinge 2.375 produtos. 7 bilhões e 200 milhões de dólares são impactados pelas novas tarifas. De acordo com a Agência Brasileira de Promoção de Exportações e Investimentos, o processo de busca por novos compradores internacionais vem sendo intensificado desde o ano passado, após as primeiras medidas tarifárias adotadas pelo mercado norte-americano. Atualmente, 72% das empresas brasileiras que vendem para os Estados Unidos já adotaram pelo menos mais um país de destino para as mercadorias. E já no início de agosto, a Apex Brasil deve apresentar um plano de diversificação de mercados, especialmente para os exportadores impactados pelo tarifaço. Como detalha o presidente da Apex Brasil, Laudemir Miller.
7: Nós vamos anunciar um plano de 130 milhões em parceria com o setor privado, mas evidentemente que a implementação do acordo Mercosul-União Europeia, para que as empresas possam de fato aproveitar as oportunidades desse acordo, é um dos elementos centrais do nosso plano. Mas enfim, assim, o importante são os setores, né? Mas pegando pesadamente a indústria, né? Então o setor de móveis, o setor de cosméticos, o setor de plástico, o setor de calçados, enfim, esses setores que estão tendo esse impacto.
6: Laudemir Miller ressalta que outros destinos já estão mapeados, como os países da Ásia Central.
7: O mundo olha de um jeito diferente para o Brasil, de um país estável, um país democrático. Então, a gente está sendo demandado pelos países asiáticos. O Brasil abriu, até semana retrasada, 651 mercados. Então, imagina a oportunidade que nós temos.
6: O impacto das novas tarifas anunciadas pelos Estados Unidos varia de acordo com o setor e a região. São Paulo registra o maior impacto em valor absoluto, US$ 3 bilhões. Já Santa Catarina tem o maior impacto proporcional, com 68% das exportações afetadas. Outra região afetada é o Paraná, estado que concentra 70% das exportações brasileiras de madeira para a construção civil americana. Reportagem Luciana Colares de Holanda.
4: O Brasil conta com o primeiro Banco Nacional de Antígenos para a resposta emergencial à febre aftosa.
5: A estrutura foi desenvolvida em parceria entre o Ministério da Agricultura e Pecuária, o Instituto de Tecnologia do Paraná e empresa privada.
8: O Banco Nacional de Antígenos integra a estratégia brasileira de preparação para eventuais emergências sanitárias relacionadas à febre aftosa e para manutenção da segurança sanitária da pecuária. A estrutura foi desenvolvida em parceria entre o Ministério da Agricultura e Pecuária, o Instituto de Tecnologia do Paraná e a empresa Biogênesis Bagó. A parceria foi formalizada nesta sexta-feira em Garim, na Argentina. O ministro da Agricultura e Pecuária, André de Paula, falou sobre a parceria.
9: Porque esse é um laboratório reconhecido internacionalmente e ele nos empresta a credibilidade que chega com isso. Esse também é um laboratório que atende a grandes mercados, a exemplo do que ocorre conosco.
8: O Banco Nacional de Antígenos mantém armazenados em condições de alta segurança antígenos dos sorotipos de interesse para o Brasil. Em caso de emergência sanitária, esse material permite iniciar a produção de vacinas em menor prazo, sem depender de fornecimento externo. O Brasil possui reconhecimento internacional como país livre de febre aftosa sem vacinação. O banco integra a Estratégia Nacional de Preparação para Emergências Sanitárias, juntamente com ações permanentes de vigilância e monitoramento da sanidade animal. Reportagem Thaís de Araújo.
4: Atenção, estudantes que se inscreveram no processo seletivo do programa Universidade para Todos, o ProUni.
5: O resultado da primeira chamada para o segundo semestre de 2026 já está disponível.
4: Os candidatos pré-selecionados têm até o dia 24 de julho para comprovar informações da inscrição junto às instituições de ensino.
10: O processo seletivo do programa Universidade para Todos, o ProUni, recebeu cerca de 530 mil inscrições para o segundo semestre de 2026. Ao todo, mais de 1 milhão e 100 mil estudantes participaram das duas edições do programa neste ano. Cada participante teve a opção de selecionar até duas opções de curso, instituição e turno, conforme as regras do edital. As bolsas integrais cobrem 100% do valor da mensalidade, enquanto as parciais correspondem a 50%. Os cursos com mais inscritos nesta etapa foram Medicina, Direito e Psicologia. Criado em 2004, o ProUni oferece bolsas de estudo em cursos de graduação e sequenciais de formação específica em instituições privadas de educação superior. Para a classificação dos candidatos, o programa utiliza as notas obtidas no Exame Nacional do Ensino Médio, o Enem. Em 2026, os dois processos seletivos somaram mais de 2 milhões de inscrições, realizadas por cerca de 1 milhão e 100 mil candidatos. O resultado da primeira chamada do ProUni já está disponível. Os candidatos pré-selecionados têm até 24 de julho para comprovar as informações da inscrição junto à instituição de ensino e apresentar a documentação exigida. O cronograma prevê a divulgação da segunda chamada em 5 de agosto. O resultado desta etapa será divulgado em 1º de setembro. Saiba mais em acessounico.mec.gov.br/ProUni. Reportagem Edinaldo Júnior.
5: E as inscrições para a formação continuada de escolas de tempo integral foram prorrogadas até o dia 24 de julho.
4: O curso é destinado a gestores escolares e coordenadores pedagógicos de instituições que ofertam essa modalidade de ensino.
5: Nos estados, no Distrito Federal e em municípios de maior porte, também podem se inscrever profissionais das redes de ensino que atuarão como multiplicadores na formação.
4: As orientações sobre a etapa das inscrições estão disponíveis na página de documentos do Ministério da Educação, no portal gov.br/mec.
5: O Ministério do Meio Ambiente e Mudança do Clima apresentou as projeções mais recentes para o fenômeno El Niño após a reunião técnica de monitoramento climático realizada esta semana.
4: O cenário prevê redução das chuvas em parte das regiões norte e centro-oeste e temperaturas acima da média em grande parte do país.
5: E também aumento do risco de incêndios florestais, especialmente na Amazônia, no Cerrado e na Caatinga.
4: Já para a região sul, a previsão é de chuvas acima da média.
5: Os efeitos do fenômeno climático devem se intensificar a partir de agosto, mas serão mais sentidos no fim deste ano, segundo o pesquisador Gilvan Sampaio, do Instituto Nacional de Pesquisas Espaciais, o INPE.
4: Eu conversei mais cedo com ele para saber mais sobre o que esperar do El Niño e como tem sido feito o monitoramento dele pelos órgãos técnicos do governo federal. Acompanhe. Doutor Gilvan Sampaio, um prazer para a gente ter o senhor com a gente aqui na Voz do Brasil. Vamos começar falando dessas perspectivas para o El Niño esse ano? A gente deve começar a sentir os efeitos mais graves a partir da semana que vem? Como é que tá as previsões de chuvas intensas aí, especialmente para o sul do Brasil?
11: Bom, nós temos aí os impactos do El Niño, eles são gradativos ao longo dos próximos meses. Os primeiros impactos nós começamos a observar ao longo das próximas semanas. E nesse segundo semestre de 2026, o primeiro principal impacto está relacionado às chuvas no sul do Brasil, principalmente Rio Grande do Sul e Santa Catarina. Então há a tendência de chuvas mais volumosas, alguns períodos com chuvas intensas, mesmo porque o auge do fenômeno El Niño se dá normalmente no mês de dezembro. Então, entre novembro e janeiro, né, nós teremos o auge do fenômeno, que é quando nós observamos os principais impactos. Isso em relação às chuvas. Em relação à temperatura, aí sim, todo o Brasil, nós devemos ter, a partir do final do inverno, depois da primavera e verão, períodos com temperaturas mais altas do que a média histórica e, ao longo, principalmente da primavera e verão, alguns períodos com ondas de calor.
4: Pois é, eu ia até perguntar isso para o senhor, até o fim do ano, como é que eram as perspectivas, né? O senhor falou das chuvas mais intensas que devem começar no sul do Brasil e a seca, doutor Gilvan, a gente deve esperar também alguma seca atípica, em que regiões, como é que deve acontecer?
11: Em relação às secas, aí é mais no norte do Brasil, norte e leste da Amazônia e norte da região nordeste, onde ocorrem os impactos do El Niño em relação às secas, né? Ou chuvas abaixo da média. Só que esses impactos, diferente do que acontece no sul, que os impactos são a partir de agora, nós esperamos os impactos mais para o final do ano, começo do ano que vem, né? Especialmente no norte e no leste da Amazônia, né? Nós devemos ter, a partir do final da primavera, déficits de chuvas, não dá para qualificar ainda exatamente a severidade desse déficit de chuvas. Nós vamos tentar qualificar isso ao longo dos próximos meses. E no norte da região nordeste, que é a região semiárida, aí sim é somente em 2027, né? Porque o período chuvoso principal daquela região é de fevereiro a maio. Ela tem uma componente também associada ao Oceano Atlântico, então nós devemos aguardar mais para o final do ano para avaliar a possibilidade de secas no norte da região nordeste.
4: E aqui na região centro-oeste, alguma questão em especial?
11: O principal impacto do El Niño na região central do Brasil, que inclui a região centro-oeste, a região sudeste, o sul da região amazônica e o sul da região nordeste, é o aumento das temperaturas, né? Não tem um impacto no volume de chuvas o El Niño nessas regiões, nessa região central. Portanto, o que tem que se prestar atenção nesse momento? Nós estamos no período seco da região. Essa região central do Brasil, o período seco normalmente se estende até meados de outubro, que é quando começam as chuvas mais frequentes e regulares. Com temperaturas altas, período seco, então isso faz com que a vegetação possa ficar mais seca. E aí a atenção maior é justamente com as queimadas, né? Porque com a vegetação mais seca, temperaturas mais altas, o potencial para a ocorrência de queimadas aumenta. Então esse é um ponto de atenção para os próximos meses na região central do Brasil.
4: Agora, o Instituto Nacional de Pesquisas Espaciais, o INPE, onde o senhor, inclusive, é pesquisador, está atuando com diversos órgãos federais no monitoramento do clima, justamente para a preparação de todos esses eventos que o senhor mencionou agora. A partir daí foi lançada uma plataforma, né, doutor Gilvan? Queria que o senhor falasse para a gente como é que funciona esse trabalho, quais são os órgãos envolvidos.
11: Nós fizemos um trabalho, porque o que acontece? Quando ocorre um fenômeno como El Niño, existem muitas fake news, né? Então nós juntamos os órgãos principais que monitoram o clima e meio ambiente no Brasil, que são o INPE, através do Centro de Previsão de Tempo e Estudos Climáticos, que é a instituição a qual pertenço, o Instituto Nacional de Meteorologia, a Defesa Civil Nacional, a Agência Nacional de Águas, o Serviço Geológico do Brasil e o CEMADEM. Então essas seis instituições, elas publicaram agora no mês de junho uma nota técnica, né, chamado Painel El Niño, onde nesse painel El Niño nós avaliamos justamente a situação atual e como é que o que nós esperamos para os diversos setores, por exemplo, agricultura, para a defesa civil, a questão de desastres, a questão de águas, ao longo dos próximos meses. Esse painel El Niño, ele vai ser renovado a cada mês, e essa é uma informação que vai auxiliar não somente a população, mas também os diversos setores e também os tomadores de decisão.
4: Principalmente aí as autoridades estaduais, municipais também, né, que vão poder se precaver de maneira mais específica, né?
11: Exatamente, porque existe inclusive algumas pessoas falando alguns termos até coloquiais do tipo, olha, vai ser um El Niño Godzilla. As previsões indicam que será um El Niño de forte intensidade, a muito forte intensidade, mas não há motivo para pânico. Nós temos que, obviamente, nos prepararmos para os impactos do El Niño. Os principais impactos do El Niño nós já sabemos, e aí acompanhar ao longo dos próximas semanas e meses, como é que será a evolução desse fenômeno para fazer com que os impactos sejam os menores possíveis.
4: O senhor tocou num ponto interessante aí, porque, de fato, o senhor até mencionou antes, né, existem muitas fake news, e existe também algumas equiparações que são um pouco equivocadas que as pessoas fazem. Eu ouvi recentemente que era um furacão, que o El Niño era um furacão. E são eventos climáticos diferentes, né? Eu gostaria que o senhor ajudasse também um pouco aqui a explicar essa diferença inclusive de preparação, se fosse eventualmente um furacão, é diferente do que a gente vai viver com o El Niño. Se é necessário as pessoas fazerem, por exemplo, provisionamentos, estoque de comida, porque pode ter inundações ou secas extremas que falte comida. A gente vive uma situação nesse sentido? Qual é a diferença?
11: Não. O El Niño é um fenômeno que nós já sabemos quais são os impactos vão ocorrendo dependendo da região. Por exemplo, no sul do Brasil nós sabemos que há a tendência de chuvas volumosas e chuvas intensas, né? Então, por exemplo, dizer que vai acontecer novamente um episódio como aquele de 2024 no Rio Grande do Sul, não dá para dizer com tanta antecedência. Mas existe a possibilidade dele ocorrer? Existe a possibilidade. Quando é que nós conseguimos prever? Nós conseguimos prever isso com no máximo aí 15 dias de antecedência, né? Naquele episódio, por exemplo, de 2024, ele começou no comecinho de maio, final de abril, comecinho de maio, os modelos meteorológicos já na segunda quinzena de abril indicavam um volume de chuvas muito expressivo para o Rio Grande do Sul. É óbvio que os modelos não conseguem dizer exatamente

0: exatamente o volume que ocorreu, e foi um volume realmente muito extremo, né? Então não há essa questão da população fazer estoques de alimentos ou qualquer que seja o pânico associado. É claro que nós temos que nos preparar para os eventos extremos. Então, no caso de chuvas, tem que haver toda uma preparação, por exemplo, do poder público com limpeza de galerias, né? Eventualmente revisar sistemas de comportas, etc. No caso de secas, tem que haver toda uma preparação por conta da questão da água, né? Não, não é o momento de desperdiçar água, e aí eu estou falando do norte, do leste da Amazônia, do norte da região nordeste. Então tem que haver toda preparação para poupar ao máximo a água. Haja visto que o El Niño traz esse déficit de chuvas nessas regiões. Então é esse tipo de preparação. Agora, tem que haver uma preparação não só do cidadão, mas também do poder público, das instituições e todo o trabalho que tem que ser feito em função dos impactos do El Niño. O furacão, quando ocorre, é um evento muito extremo que ocorre num horizonte de horas, a poucos dias, né? O que dá para comparar são as chuvas intensas que deverão ocorrer no Rio Grande do Sul e Santa Catarina, principalmente. Então, é tomar cuidado em relação a esses episódios extremos no Rio Grande do Sul ao longo dos próximos meses.
1: Muito bem, nós conversamos com o Gilvan Sampaio, pesquisador do Instituto Nacional de Pesquisas Espaciais, o INPE. Muito obrigada, pesquisador, pela sua entrevista aqui à Voz do Brasil.
0: Muito obrigado.
2: A Defesa Civil Nacional reconheceu hoje a situação de emergência em mais de 23 cidades atingidas por desastres.
1: Entre as cidades contempladas, há municípios que enfrentam a estiagem e a seca, enquanto outros foram atingidos por fortes chuvas.
2: As cidades ficam nos estados da Bahia, Ceará, Minas Gerais, Paraíba, Paraná, Pernambuco, Rio Grande do Norte, Rio Grande do Sul e Santa Catarina.
1: Cidades com o reconhecimento federal de situação de emergência ou estado de calamidade pública podem solicitar apoio financeiro por meio do sistema integrado de informações sobre desastres.
2: O período de seca em várias regiões do Brasil traz o surgimento de praias de água doce que viram pontos de lazer e comércio.
1: Mas você sabia que para realizar eventos ou montar estruturas nesses locais é preciso autorização do governo federal?
2: Quem traz os detalhes sobre essas regras é Uriel Ricardo.
3: No Brasil, existem praias que se formam temporariamente durante alguns meses do ano. Você já ouviu falar sobre as praias fluviais ou praias de água doce? Elas surgem quando a estiagem reduz o nível dos rios e expõe bancos de areia e trechos das margens, que passam a receber visitantes, estruturas de lazer, eventos e atividades comerciais. Quando essas praias estão localizadas em rios federais, a instalação de estruturas, eventos, atividades econômicas e outros tipos de intervenções dependem de autorização do governo federal. Os rios federais são aqueles que atravessam mais de um estado e as áreas banhadas por eles são patrimônio da União. Por isso, é necessário ter permissão de uso para explorar esses espaços, conforme explica André Luiz Nunes, coordenador-geral de gestão de territórios costeiros e marginais da Secretaria de Patrimônio da União, a SPU.
4: A permissão de uso serve para eventos de curta duração, de natureza recreativa, esportiva, cultural e religiosa. Então, para qualquer uso privativo dessas áreas, tem que ser autorizado pela União, né? E além de outras licenças lá, não dispensa licença ambiental, licença do município.
3: As orientações sobre a permissão de uso se aplicam a qualquer praia formada em rios federais, especialmente nos estados de Tocantins, Goiás, Pará, Amazonas, Mato Grosso do Sul, Maranhão, Amapá e Mato Grosso. No Tocantins, por exemplo, há a formação de praias sazonais em Porto Nacional, Luzimangues e várias outras cidades. A capital do estado, Palmas, também conta com praias como a Graciosa, a Praia do Prata e a Praia do Caju. A permissão de uso pode ser solicitada por municípios, pessoas físicas ou empresas. No caso de particulares, também é necessário ter as devidas licenças locais. Mas atenção, a autorização só vale para eventos de curta duração, como detalha André Luiz Nunes.
4: A permissão de uso para eventos de curta duração de até 90 dias, incluída a construção e a desocupação da área, ou tu pode, querendo lá, sendo necessário, prorrogar isso por mais 90 dias.
3: Quem pretende solicitar a permissão de uso pode procurar a Superintendência do Patrimônio da União no respectivo estado. Os formulários estão disponíveis na página da SPU no portal gov.br. Também é possível obter informações pelo telefone 0800-978-9005. O canal recebe ainda comunicações sobre restrições de acesso às praias, ocupação irregular, acúmulo de lixo e problemas ambientais ou sanitários. Para quem pretende aproveitar as praias fluviais, a orientação é colaborar com a preservação desses espaços, descartar o lixo nos locais adequados, respeitar a sinalização, evitar fogueiras e preservar a fauna e a vegetação local. Reportagem Uriel Ricardo.
1: Desde o início da semana, a ANP, Agência Nacional de Petróleo, Gás Natural e Biocombustíveis, realizou 268 ações com foco no combate a preços abusivos de combustíveis em 14 estados.
2: Foram aplicados 14 autos de infração por não cumprimento de envio de documentos para avaliação dos preços.
1: Isso porque nessas ações, a agência também coleta informações a partir das notas fiscais fornecidas pelos postos de aquisição dos combustíveis.
2: Esses dados são analisados pela ANP e, em casos de caracterização de preços abusivos, podem ser geradas autuações, processos administrativos e multas.
1: O valor das multas varia de 50 mil a 500 milhões de reais, dependendo da gravidade do caso.
2: Lembrando que denúncias sobre irregularidades no mercado de combustíveis podem ser enviadas à ANP por meio do telefone 0800-970-0267.
1: Foram as notícias do governo federal.
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2: Fique agora com as notícias do Poder Judiciário e do Congresso Nacional. Uma boa noite e um bom fim de semana.
1: A gente volta segunda-feira. Boa noite.
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7: Conselho Nacional de Justiça está com inscrições abertas para o Prêmio Pena Justa de Jornalismo e Comunicação.
8: Paciente ressarcido por erro em cirurgia odontológica não pode exigir também o custeio de nova operação.
7: Justiça determina que o Hospital Público em Belém, no Pará, retome atendimento à pessoa com autismo.
8: Boa noite, eu sou Marcela Luiza.
7: E eu sou Walter Lima.
8: Estão abertas até 17 de agosto as inscrições para a primeira edição do Prêmio Pena Justa CNJ de Jornalismo e Comunicação.
7: A iniciativa reconhece trabalhos que contribuam para ampliar o debate sobre o sistema penal brasileiro. Marcelo Della Libera.
9: O plano foi criado após o Supremo Tribunal Federal reconhecer em 2023 que o sistema prisional brasileiro vive um estado de coisas inconstitucional. Para enfrentar esse cenário, a Corte determinou a elaboração de um plano nacional para reorganizar a execução penal, coordenado pelo CNJ. Quem explica é Luiz Lanfred, coordenador do Departamento de Monitoramento e Fiscalização do Sistema Carcerário e do Sistema de Execução de Medidas Socioeducativas do CNJ.
10: Então, assinou ao Poder Judiciário, ao Poder Executivo, à Academia, as instâncias da sociedade civil que se reunissem e pudessem, então, chegar a um consenso sobre ações que pudessem ressignificar esse sistema prisional.
9: O prêmio contempla produções em texto, áudio, vídeo e fotografia. As inscrições são gratuitas e seguem abertas até as 23 horas e 59 minutos do dia 17 de agosto. O regulamento do plano está disponível no site fazendojustiça.org.br.
8: Paciente pode receber de volta valor pago e indenização por danos morais e estéticos no caso de erro em cirurgia odontológica.
7: Mas, segundo o STJ, se escolhe desfazer o contrato e obter a restituição, não pode exigir também que os profissionais paguem outra cirurgia feita por terceiro. Fátima Uchoa.
11: Em ação de reparação por danos materiais, morais e estéticos, um paciente afirmou ter ficado com assimetria facial após cirurgia odontológica. O Tribunal de Justiça do Rio de Janeiro reformou a sentença e condenou os profissionais a restituírem o valor gasto no procedimento, custear nova cirurgia reparadora e pagar indenização por danos morais e estéticos. A terceira turma do STJ afastou a obrigação de os dentistas pagarem a nova cirurgia, mas manteve os demais pontos. Segundo a relatora ministra Nancy Andreu, chegue, acumular os pedidos de restituição do valor pago pela primeira cirurgia e o custeio de uma nova

0: profissional deve ser enquadrada assim como radialista. Com o reconhecimento, ela terá direito à jornada de 6 horas diárias e ao pagamento de horas extras, além de adicional por acúmulo de função. O relator do caso, o ministro Alberto Balazeiro, reforçou na decisão que a lei protege quem exerce funções típicas de radialista, independente da atividade principal da empresa.
1: Justiça determina que o hospital público em Belém, no Pará, retome atendimento a pessoas com autismo.
2: O hospital tem 30 dias para regularizar o atendimento, sob pena de multa diária de R$10.000. Sabrine Menezes.
3: De acordo com o Ministério Público Federal, o Hospital Betina Ferro paralisou o atendimento de pacientes com autismo que não possuem também outras comorbidades ou doenças raras. Além disso, a unidade de saúde também está recusando novos pacientes com o transtorno do espectro autista enviados pela regulação municipal. Na decisão, a justiça acolheu os argumentos do MPF de que a restrição viola os princípios da universalidade, integralidade e equidade do Sistema Único de Saúde e os direitos das pessoas com deficiência.
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1: Uma boa noite.
2: Bom fim de semana e até segunda-feira.
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6: Eu sou Paula Groba.
7: E eu sou Ricardo Nakaoka.
6: E estes são os destaques de hoje do Jornal do Senado, que começa agora.
7: Sugestão popular que destina fundo eleitoral a calamidades públicas vira projeto.
6: Regularização de lotes de igrejas pode ser simplificada.
7: Senado terá esforço concentrado em agosto e setembro.
6: Boa noite.
7: Boa noite.
6: Uma sugestão apresentada por um cidadão pode mudar o destino de parte dos recursos dos fundos eleitoral e partidário.
7: A Comissão de Direitos Humanos aprovou a proposta que autoriza o uso desse dinheiro em ações de enfrentamento a calamidades públicas. Os detalhes com Patrícia Oliveira.
8: Os partidos políticos poderão renunciar aos recursos totais ou parciais do fundo partidário ou do Fundo Especial de Financiamento de Campanha e direcionar esse dinheiro ao Tesouro para custear despesas em situações de calamidade, como enchentes, deslizamentos ou outras emergências reconhecidas pelo poder público. A sugestão é de um cidadão de Santa Catarina que recebeu mais de 20 mil apoios online e foi aprovada na Comissão de Direitos Humanos. A ideia surgiu em 2020, durante a pandemia de Covid-19, e defendia o uso desses recursos para reforçar os gastos com a saúde. Como a emergência sanitária já terminou, o relator senador Márcio Bittar, do PL do Acre, adaptou a proposta. O relatório, lido pelo senador astronauta Marcos Pontes, do PL de São Paulo, cria uma regra permanente para todas as situações de crise, evitando que seja necessário aprovar uma nova lei sempre que ocorrer uma calamidade.
9: E fortalecer a resposta ao poder público a emergências de natureza sanitária, econômica, social e ambiental.
8: Com a aprovação, a sugestão legislativa vira projeto de lei e segue para a análise das comissões e do plenário do Senado.
6: A Comissão de Segurança Pública aprovou uma iniciativa que aumenta as penas para crimes de furto, roubo de câmeras de vigilância e sistemas de monitoramento eletrônico.
7: A proposta, que seguiu para a Comissão de Constituição e Justiça, também pune a receptação e a interrupção de serviços de vídeo monitoramento remoto. Repórter Bruno Lourenço.
10: O relator, senador Wilder Moraes, do PL de Goiás, defendeu a necessidade de endurecer a resposta penal para esse crime em virtude das consequências sofridas pela população.
11: As câmeras de vigilância utilizada por empresas privadas geralmente possui infraestruturas conectadas à rede elétrica, sistema de armazenamento em nuvens e comunicação de dados em tempo real. Quando subtraídas, além da perda material, há comprometimento imediato na integridade dos dados coletados, da continuidade do serviço de segurança e da resposta à ocorrência por elas registrada.

0: acordo com o projeto de lei aprovado na Comissão de Segurança Pública, o furto de câmeras ou itens de monitoramento eletrônico instalados em vias públicas ou áreas privadas com acesso ao público passará a ser punido com reclusão de 2 a 8 anos e multa. O texto estabelece ainda que quem receptar esses aparelhos, sabendo de sua origem criminosa, terá a punição em dobro. A proposta também pune quem sabota ou interrompe os serviços de vídeo monitoramento remoto de forma intencional.
1: E a Comissão de Constituição e Justiça pode votar o projeto que trata da simplificação da regularização de lotes de igrejas.
2: Pelo texto, essas instituições poderão ter seus lotes regularizados por meio do REURB, o programa que regulariza assentamentos urbanos informais. Mais informações na reportagem de César Mendes.
3: Enviado à análise da CCJ, o projeto do deputado Dr. Jaziel, do PL do Ceará, permite que instituições religiosas, de assistência social e entidades sem fins lucrativos façam uso de procedimento simplificado para obter o título de propriedade de terrenos públicos ou privados. Instituído por lei em 2017, a ferramenta, chamada de REURB, é uma política pública voltada à regularização de áreas urbanas ocupadas informalmente, permitindo que alguns tipos de ocupantes tenham acesso ao título de propriedade, a serviços públicos essenciais e à segurança jurídica do proprietário. Relatora da proposta na Comissão de Assuntos Sociais, a senadora Damares Alves, do Republicanos do Distrito Federal, disse que muitas dessas entidades ocupam áreas consolidadas há anos, mas a falta de documentação dificulta os investimentos e a continuidade dos serviços prestados à população.
4: A regularização fundiária constitui um importante instrumento de promoção da segurança jurídica, da ordenação territorial e da função social da propriedade. Desde a edição da Lei 13.465 de 2017, o ordenamento jurídico passou a contar com mecanismos mais ágeis para enfrentar situações consolidadas de informalidade urbana, conciliando o direito à moradia, a segurança das relações jurídicas e o planejamento da cidade. Nesse contexto, revela-se oportuno o aperfeiçoamento contínuo dos instrumentos previstos na legislação.
3: O texto inova ao prever que a regularização seja feita para um único imóvel isolado, sem a necessidade de abranger os lotes vizinhos, além de permitir que técnicos industriais e agrícolas validem as informações técnicas do processo, de forma a agilizar o trabalho nos cartórios.
1: E o Senado Federal terá 2 semanas de esforço concentrado em agosto e setembro. O presidente do Senado, Davi Alcolumbre, anunciou a medida e informou que as atividades serão concentradas entre os dias 10 e 14 de agosto e 31 de agosto e 3 de setembro.
2: Alcolumbre enfatizou que é fundamental que o Senado Federal, a Câmara dos Deputados e o Congresso Nacional se organizem para conciliar as deliberações legislativas necessárias durante o processo eleitoral. Ele ressaltou ainda que a iniciativa foi acordada com o presidente da Câmara dos Deputados, Hugo Mota, e que a intenção é garantir a aprovação de propostas pelas duas casas legislativas na mesma semana.
5: Que o calendário é exatamente o mesmo que será adotado pela Câmara dos Deputados, permitindo que o Congresso Nacional funcione em plenitude e de modo eficiente e harmônico neste período eleitoral.
1: As férias de julho oferecem uma oportunidade para conhecer de perto o Congresso Nacional e, desta vez, de forma diferente.
2: O programa Visite o Congresso preparou uma programação especial entre os dias 18 de julho e 2 de agosto, com experiências imersivas, apresentações teatrais e atividades educativas para crianças e adultos. Os detalhes na reportagem de Yasmin Rodrigues.
6: Durante as férias de julho, o Congresso Nacional prepara uma programação especial para receber cidadãos de todo o país. Entre os dias 18 de julho e 2 de agosto, o programa Visite o Congresso funcionará todos os dias da semana, com visitas gratuitas e sem necessidade de agendamento. Em entrevista à Rádio Senado, Fábio Duarte, coordenador de visitação do Senado Federal, listou as novidades que o público vai encontrar nesse período.
7: O visitante terá a possibilidade de conhecer uma apresentação teatral em homenagem aos 200 anos da Câmara dos Deputados e do Senado Federal. Essa apresentação teatral acontece em espaços diferentes do roteiro e apresenta personagens históricos. Além disso, temos o Visita 360, que é uma experiência imersiva que usa óculos de realidade virtual. A gente tem a apresentação do filme Eunice, a primeira senadora. Teremos também programação infantil com atividades lúdicas no espaço plenarinho que acontece no Salão Negro do Congresso Nacional.
6: A programação completa com os horários e as atividades específicas está disponível para consulta em senado.leg.br/visitação, sem cedilha e sem o tio.
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2: Com edição de Paula Groba e trabalhos técnicos de João Lira, o Jornal do Senado fica por aqui. Acompanhe agora as notícias do Tribunal de Contas da União e da Câmara dos Deputados. Boa noite.
1: Boa noite e um bom fim de semana.
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10: O Tribunal de Contas da União lançou um novo portal para ampliar a transparência sobre o uso da inteligência artificial no setor público. A plataforma mostra como o TCU utiliza essa tecnologia em auditorias, atividades internas e serviços prestados à sociedade. O site reúne informações sobre as ferramentas de inteligência artificial em uso, os resultados alcançados e as regras adotadas para garantir o uso responsável da tecnologia. Também apresenta medidas de segurança, governança e proteção de dados. O objetivo é compartilhar experiências, estimular boas práticas e apoiar outros órgãos públicos a usarem a tecnologia com transparência, ética e responsabilidade. O portal é aberto ao público e pode ser consultado por gestores, pesquisadores, estudantes e qualquer cidadão interessado. 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
11: Câmara aprova medidas provisórias com verba para emergência climática.
12: Mota anuncia acordo com o governo sobre dívidas dos produtores rurais.
11: Parlamentares autorizam o uso de elementos tradicionais em fotos oficiais.
12: Plenário suspende prescrição de pena para condenado que estiver foragido.
11: Boa noite. A Câmara aprovou a suspensão da prescrição da pena para condenados que estiverem foragidos.
12: Atualmente, se o condenado não voltar para a cadeia, existe o risco de o prazo de punição acabar sem que ele termine de cumprir a pena. A reportagem é de Daniele Lessa.
13: O plenário da Câmara aprovou o projeto que suspende a contagem do tempo de prescrição da pena de um crime no período em que o condenado estiver foragido ou quando tiver a liberdade condicional revogada. Prescrição é quando o Estado perde o poder de punir o condenado e o prazo para isso varia de acordo com o crime cometido. Hoje, quando o condenado foge, o prazo para prescrição continua a ser contado normalmente e só zera quando ele é recapturado. Se o condenado não voltar para a cadeia, existe o risco de o prazo de punição acabar. O projeto, apresentado pelo deputado Kim Kataguiri, do Missão de São Paulo, altera o Código Penal para deixar claro que o prazo para prescrição deixa de ser contado enquanto o condenado estiver foragido. Para justificar a proposta, ele argumentou que hoje a lei premia quem afronta a justiça e penaliza o detento que cumpre integralmente sua pena.
14: O que a gente está fazendo agora é uma coisa muito simples. Você foi condenado, você fugiu, você perdeu o direito à prescrição. O crime não vai prescrever enquanto você estiver foragido, que é o óbvio, senão você está premiando, você está estimulando o sujeito a fugir, porque se ele for competente na sua fuga, não for pego num determinado período de tempo, que vai depender do crime que ele cometeu, ele pode voltar como se nada tivesse acontecido.
13: O projeto recebeu parecer favorável do relator, deputado Alberto Fraga, do PL do Distrito Federal. Ele argumentou que a proposta corrige uma distorção ao impedir que a fuga seja usada como caminho para escapar do cumprimento da pena. A deputada Adriana Ventura, do Novo de São Paulo, disse que o texto aprovado torna o cumprimento da pena mais eficaz.
15: Que a partir do momento que esse projeto impede que a fuga de condenados gere benefício indireto, né, decorrente de decurso de tempo, e reforça a efetividade da execução penal.
13: A mesma regra valerá no caso de revogação da liberdade condicional, que acontece quando a pessoa condenada recebe autorização para cumprir o restante da pena em liberdade. Se o benefício for revogado, a prescrição também ficará suspensa até a captura ou a reapresentação do condenado. O projeto que suspende a contagem contagem do tempo de prescrição de um crime no período em que o condenado estiver foragido ou perder a liberdade condicional, agora será analisado no Senado. Da Rádio Câmara de Brasília, com informações de Antônio Vital, Daniele Lessa.
16: Segurança Pública.
11: Chico Alencar, do PSOL do Rio de Janeiro, parabeniza a Polícia Federal pelo indiciamento de 48 suspeitos de envolvimento em fraudes contra aposentados no INSS. Na opinião do deputado, as investigações revelaram uma atuação isenta e profunda da instituição.
12: Chico Alencar repudia o uso de falsas entidades rurais para aplicar golpes e desviar recursos públicos destinados à Previdência. O parlamentar também celebra a devolução de mais de 3 bilhões de reais aos aposentados lesados.
11: Kim Kataguiri, do Missão de São Paulo, critica projeto que criminaliza a misoginia. O deputado acredita que a proposta confunde o enfrentamento à violência contra mulheres com gírias e piadas usadas por jovens nas redes sociais.
12: Kim Kataguiri defende que o debate sobre proteção às mulheres priorize punições mais duras para crimes hediondos e feminicídio. Ele também critica o fato de partidos de esquerda serem contrários à redução da maioridade penal e ao endurecimento das regras de execução penal.
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16: Justiça.
11: Adriana Ventura, do Novo, de São Paulo, critica os salários do judiciário que ultrapassam o teto constitucional e cobra o fim dos chamados penduricalhos. Ela cita que mais de 600 juízes furaram o limite em maio, com pagamentos que chegaram a R$500 mil em um único mês.
12: Para Adriana Ventura, as gratificações tornam o judiciário brasileiro o mais caro do mundo e ofendem a realidade dos que vivem com um salário mínimo. A parlamentar contesta a defesa desses benefícios e cobra respeito ao dinheiro pago pelos contribuintes.
16: Presidência.
11: O presidente Hugo Mota anunciou acordo com o governo sobre as dívidas dos produtores rurais. O repórter Luiz Gustavo Xavier acompanhou as entrevistas após o encontro.
18: O presidente da Câmara, Hugo Mota, anunciou que foi fechado um acordo entre o governo, representantes do setor e a Frente Parlamentar Agropecuária sobre a renegociação de dívidas de produtores rurais. Um dos pontos do acordo é que o projeto que tratava do tema não será votado e que o governo vai encaminhar uma medida provisória abrangendo os termos do acordo. De acordo com o Ministério da Fazenda, serão aproximadamente R$100 bilhões em dívidas renegociadas. Participaram da reunião os ministros da Fazenda, Dário Durigan, das Relações Institucionais, José Guimarães, o líder do governo, deputado Paulo Pimenta, do PT do Rio Grande do Sul, o deputado Arnaldo Jardim, do Cidadania de São Paulo, e a senadora Tereza Cristina, do PP do Mato Grosso do Sul, integrantes da Frente Parlamentar Agropecuária. O presidente Hugo Mota explicou as medidas.
19: No intuito de podermos anunciar o acordo feito em relação ao projeto do endividamento dos produtores rurais do nosso país. Quero registrar que essa matéria foi colocada em votação na Câmara dos Deputados há um ano atrás, um dia antes do recesso parlamentar, e durante todo esse ano, no Senado Federal principalmente, foi travada uma negociação que se buscava com o governo alterar os pontos que foram aprovados na Câmara no intuito de poder ser mais abrangente no que diz respeito a essa renegociação.
18: O líder do governo, deputado Paulo Pimenta, ressaltou ainda que a MP vai suspender o pagamento dessas dívidas por 30 dias. Já o ministro das Relações Institucionais, José Guimarães, afirmou que o acordo é resultado de uma regra que tem se mostrado eficaz na Câmara, que são o diálogo e a negociação. Segundo ele, os temas mais polêmicos têm sido conduzidos por meio da construção de consensos amplos. O deputado também destacou o papel do presidente da Câmara na articulação do entendimento e ressaltou que o resultado foi fruto de uma construção coletiva. Da Rádio Câmara de Brasília, Luiz Gustavo Xavier.
16: Trabalho.
12: Pastor Henrique Vieira, do PSOL do Rio de Janeiro, cobra aprovação pelo Senado da proposta de emenda à Constituição que acaba com a escala de trabalho 6x1. Ele reforça que a Câmara já cumpriu seu papel e o Executivo espera os senadores para sancionar a matéria.
11: Pastor Henrique Vieira argumenta que o atraso imposto pelo Senado vai na contramão dos anseios dos trabalhadores, já que a proposta tem o apoio de 70% da população. O deputado pede prioridade na votação do texto para garantir mais dignidade ao povo.
16: Desenvolvimento Regional.
12: Porto Piauí, no município de Luiz Correia, iniciou oficialmente suas operações de exportação com envio de minério de ferro de Piripiri diretamente para a China. Flávio Nogueira, do PT, celebra um marco, ressaltando que a nova rota vai impulsionar a economia do Nordeste.
11: De acordo com Flávio Nogueira, serão 200 quilômetros a menos que o trajeto rodoviário utilizado antes para escoar a produção até o Ceará. A operação da empresa Lion Mining inaugura a nova era com a expectativa de exportar grãos para o mercado mundial em breve.
16: Economia.
12: O plenário da Câmara aprovou 6 medidas provisórias com recursos para emergências causadas por desastres climáticos e para evitar aumento no preço do gás de cozinha. O repórter Antônio Vital acompanhou as votações.
20: Na véspera do início do recesso parlamentar do meio do ano, o plenário da Câmara aprovou 6 medidas provisórias que autorizam o uso de recursos públicos não previstos no orçamento desse ano para ações emergenciais, como combate a efeitos de desastres climáticos e para evitar aumento do preço do gás de cozinha. Uma das medidas provisórias aprovadas prevê subvenção econômica de R$ 330 milhões para empresas importadoras de gás liquefeito de petróleo, o gás de cozinha. Subvenção é quando o governo repassa dinheiro para as empresas, ou para estimular a atividade econômica ou para enfrentar os efeitos de crises climáticas ou conflitos internacionais. Nesse caso, a subvenção foi necessária para evitar que o aumento do preço internacional do petróleo seja repassado aos consumidores. Outra medida provisória abre crédito extraordinário de R$ 20 milhões para recuperar os estragos causados pelo tornado que atingiu municípios do Paraná em novembro do ano passado. A medida foi aprovada de maneira simbólica, com apoio inclusive da oposição, como a deputada Adriana Ventura, do Novo de São Paulo.
21: Que esse crédito tem por objetivo atender a situação de destruição nos municípios de Guarapuava, Quedas do Iguaçu e Rio Bonito do Iguaçu, no Paraná, por conta das famílias assentadas que foram atingidas. E realmente a gente acha que é um crédito necessário, a gente tem que atender e dar suporte a essas famílias.
20: Também foi aprovada a medida provisória que autoriza o uso de R$ 285 milhões para financiar ações de recuperação em municípios atingidos por desastres climáticos no Brasil. O dinheiro é destinado à Defesa Civil. Segundo o Sistema Integrado de Informações sobre Desastres, os meses de janeiro e fevereiro foram marcados por eventos climáticos severos que afetaram diretamente cerca de 2 milhões de pessoas, deixando mais de 70 mil desalojados ou desabrigados em 733 municípios de todas as regiões. Outra medida provisória aprovada libera R$ 75,3 milhões em auxílio financeiro para 10 mil famílias da região da Zona da Mata, no sudeste de Minas Gerais, atingida por enchentes no início do ano. Também foi aprovada a medida provisória que abre crédito extraordinário de R$ 49 milhões para o Programa Segurança Alimentar e Nutricional e Combate à Fome. O objetivo é ampliar o atendimento às populações atingidas por desastres climáticos registrados em maio, especialmente nos estados de Pernambuco e da Paraíba. O líder do PT na Câmara, deputado Pedro Czai, do PT de Santa Catarina, defendeu a necessidade de recursos extraordinários previstos nas medidas provisórias.
22: Falar da importância de todas essas medidas provisórias que hoje estão se definindo aqui no Parlamento. Desde o tema dos desastres naturais, o tema dos tornados no Rio Grande do Sul, o tema das secas, o presidente vai enfrentando os problemas, não só diante da guerra, que vivenciamos o risco de aumento dos combustíveis, o governo subsidia os combustíveis para não produzir inflação no país.
20: Foi aprovada ainda a medida provisória que libera R$ 337 milhões para combate a incêndios. Os recursos são destinados ao IBAMA e ao Instituto Chico Mendes de Conservação da Biodiversidade, o ICMBio, e atendem decisões do Supremo Tribunal Federal em ações que cobram providências do governo contra o aumento de incêndios florestais na época da seca. Todas as medidas provisórias foram enviadas para análise do Senado. Da Rádio Câmara, de Brasília, Antônio Vital.
16: Política. política.
11: Rodrigo Hollenberg, do PSB do Distrito Federal, faz um balanço do seu mandato parlamentar. Ele destaca a autoria de 23 projetos, como o que aumenta o limite de faturamento anual dos microempreendedores individuais.
12: O parlamentar ressalta o envio de emendas para hospitais, universidade pública e instituições de pesquisa locais. Rodrigo Hollenberg defendeu também proposta de sua autoria que proíbe o funcionamento de plataformas de apostas em território nacional.
11: Raimundo, do PT do Rio de Janeiro, cobra esclarecimentos sobre o crescimento patrimonial do senador Flávio Bolsonaro, que, segundo notícias recentes, ultrapassaria os 600 milhões de reais. O deputado questiona a origem dessa quantia e exige uma apuração rigorosa dos fatos.
12: Na visão de Raimundo, é preciso investigar se o montante está relacionado a articulações com grupos criminosos e esquemas de corrupção. Para ele, o esclarecimento sobre a origem dos recursos é fundamental para a moralidade pública.
16: Direitos Humanos.
11: Leonardo Gadelha, do Podemos da Paraíba, alerta que o Brasil precisa se preparar para a transição demográfica, com o envelhecimento da população. Ele observa que as cidades e a legislação nacional precisam de adaptações estruturais para acolher de forma digna o público idoso.
12: De acordo com Leonardo Gadelha, é importante manter as pessoas idosas ativas e integradas ao mercado de trabalho. Para o parlamentar, aproveitar a plena capacidade física e cognitiva desse público traz benefícios sociais e econômicos ao país.
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16: Votação.
11: Câmara aprova o uso de elementos tradicionais em fotos de documentos oficiais. A repórter Daniele Lessa acompanhou a votação.
13: O plenário da Câmara aprovou o projeto que garante a povos indígenas e demais povos tradicionais o direito de usar elementos culturais, étnicos ou religiosos em fotografias de documentos oficiais. Entre os exemplos previstos estão o cocar indígena, o turbante dos povos de matriz africana e outros elementos étnicos, culturais e religiosos. O projeto, que foi apresentado pela deputada Célia Chacriabá, do PSOL de Minas Gerais, diz que a autorização valerá para documentos oficiais de identificação, como carteira de identidade, carteira de habilitação, passaporte e carteira de trabalho. Na prática, a proposta busca evitar que pessoas sejam obrigadas a retirar símbolos de sua cultura ou religião para tirar fotos para documentos. A única exigência é que o elemento usado não impeça o reconhecimento da fisionomia da pessoa. A relatora no plenário, deputada Sônia Guajajara, do PSOL de São Paulo, lembrou uma situação em que uma mulher negra escutou que só poderia tirar foto para a carteira de habilitação usando o seu turbante se apresentasse uma carta da sua mãe de santo ou um documento comprovando que tinha câncer. A deputada disse que é preciso impedir que episódios como esse se repitam e que usar esses elementos em fotos oficiais é ter o direito e a liberdade de viver de acordo com crenças pessoais.
24: São expressões visuais de culturas e tradições, como o cocá indígena, que representa a relação com a natureza e com os animais, o vínculo espiritual com a terra e os antepassados. Assegurar aos povos indígenas, aos afro-brasileiros e demais povos tradicionais o uso em documentos oficiais de símbolos de sua comunidade é assegurar a dignidade humana.
13: Segundo a relatora Sônia Guajajara, a proposta deixa expresso em lei um direito que já deveria ser garantido pela Constituição, que protege a liberdade religiosa, e por convenções internacionais assumidas pelo Brasil. Ao defender o projeto, o deputado Wildo Rocha, do MDB do Maranhão, disse que esses elementos, como o cocar e o turbante, valorizam a cultura do país.
25: Isso promove a cultura brasileira, isso é respeito à cultura indígena, é respeito aos povos originários.
13: Alguns deputados no plenário disseram que seria incoerente exigir que as pessoas tirem óculos e enfeites para fotos de documentos e, ao mesmo tempo, permitir o uso de elementos tradicionais. O deputado Alberto Fraga, do PL do Distrito Federal, defendeu que a proposta também poderia incluir a autorização de uso desses objetos pessoais nas fotografias. O projeto que autoriza o uso de elementos tradicionais em fotos de documentos oficiais agora será analisado no Senado. Da Rádio Câmara de Brasília, Daniele Lessa.
16: Cultura.
12: A Câmara aprovou o projeto que reconhece o hip-hop como manifestação da cultura nacional. Inácio Arruda, do PCdoB do Ceará, destaca que o movimento representa a cultura popular das periferias e a voz de trabalhadores e jovens que buscam melhores condições de vida.
11: Inácio Arruda compara a força poética do hip-hop ao repente e aos cantadores de viola do Brasil profundo. Ele acredita que o movimento se consolida como um pilar do desenvolvimento social e de geração de riqueza econômica nas comunidades brasileiras.
12: Termina agora o Jornal Câmara dos Deputados, produzido pela Rádio Câmara, com trabalhos técnicos de Wellington Teles e apresentação de Val Monteiro e Márcio Aquilissardi. Uma boa noite para você.
11: A Voz do Brasil volta na segunda-feira. Boa noite e bom fim de semana.
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0: noite a todos. As bandas do sul, o nosso desfile de bandas, o nosso bailão raiz, chegando a partir de agora para mais uma edição em nossa semana. É uma satisfação, é uma alegria podermos trocar o nosso trabalho por aqui pela sua amável companhia. Sejam todos bem-vindos. A partir de agora, a banda vai subir ao palco e vai desfilar para todos nós.
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0: Legal, gente!
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0: Simbora, simbora, simbora por aqui!

Bandas do Sul. A partir de agora na sua Rádio Centro-Oeste 100.9 FM, estúdios localizados na Avenida Belém, número 500. Aqui vamos nós. Embarque você também. Aperte os cintos que vamos levantar voo. 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

Meus amigos e minhas amigas, a partir de agora, quero agradecer você que nos permite entrar dentro da sua casa através do rádio, no seu ambiente, no seu conforto. Meu muito obrigado! É mais uma edição da nossa edição semanal de bandas. Aqui o melhor desfile de bandas é no rádio a partir de agora. E também a nossa programação que está sendo transmitida pela live do Facebook. Então eu peço para você que está me assistindo aí do outro lado da câmera, compartilhe essa programação. Quanto mais você compartilhar, maior é a chance de você ganhar 4 pets de chopp. É o prêmio de hoje! Porque

gente. Compartilha a programação do Facebook, o WhatsApp tá liberado, tem 4 pets de chope esperando mais um ouvinte aqui nesta sexta-feira. Vamos juntos, a partir de agora, o melhor da música de bandas no seu rádio. Peço para você que se divirta, tenha uma ótima noite de sexta-feira. Obrigado por estar sintonizado em nossa frequência, no nosso dial 100.9 FM. E vamos começar com eles. Oi! Oi! Os Atuais! 40 graus. E na sequência, lua de mel com eles. Lua

0: atuais. Coisa linda! Meu amigo Rodinei Finger. Eita! Nosso amigo Rodinei Finger chegou agora, né? Mas, ah, garoto! Nosso amigo Cleiton Wagner, nossos amigos aí do Sicoob Crédito Itaipu, sempre marcando audiência, né? Hoje estamos aqui no Recanto Buru Branco, curtindo o verão de julho, né? Aiza! Elias Pinheiro Popular Lico, já tá próximo à torneira, na torneira do suco milagroso, né? É. Eita! Olha aí. O nosso amigo Lico. Ô, Lico, tu tá de chapéu preto hoje. Olha aí, ó. Tá galo, hein? 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O nosso amigo Adair Gracioli, né? 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É no Boteco do Neco, né? Sorteando 4 pets de chope, mas a turmada lá no Recanto Boro Branco, nosso amigo Lico. A turmada já tá abraçado num barril, né? Uma ótima noite! Grande Lico! Esse cara aí é fantástico, né? É um cara extraordinário. Tem pra ninguém? Alô, Joãozinho Flá! E aí, garoto? Tudo bem contigo? Pois é, pessoal, caiu a live, a nossa transmissão em vídeo aqui do Facebook, mas o sinal já foi restabelecido. Então a sua participação tá valendo. Só participar aqui compartilhando, que daí você também estará concorrendo a 4 pets de chope.
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0: É isso aí, Joãozinho Flá, nosso grandioso, glorioso.

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frente. Agora a nossa live foi restabelecida, então você continua assistindo, deixa o seu comentário que agora aqui estamos com o sinal restabelecido. E a você que está chegando agora, a nossa saudação, o nosso ótima noite pra você, seja bem-vindo! E vamos dando sequência com mais música nessa noite, valendo 4 pets de chope, então fique à vontade, deixe a sua mensagem, deixe o seu recado no WhatsApp 33666200, compartilhe a nossa programação do Facebook, fique à vontade, faça dessa sexta-feira a melhor de todas. Mundo sem amor. Vamos trazendo pra você recordar a lá de Xanxerê. Esta banda que nasceu em Marema, essa banda que nasceu em Marema, se consagrou nos palcos dos bailes do oeste de Santa Catarina e hoje está situada em Xanxerê. Eu trago para vocês um sucesso que marcou época, San Riema, quero te encontrar. Sim.

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1: Sucesso chegando! Alô, Elias Pinheiro!
2: Medo que ela vai dizer que não.
1: Essa vai pro Lico!

amantes da música de bandas. Gostaria também de manifestar a minha solidariedade à família Marshall. São Carlos, ontem...

musical, ele que foi professor de música, instrumentos de sopro, né? Inclusive, Marnico Marshall tinha uma escola de música em São Carlos, maestro, né? Maestro da banda municipal de São Carlos, ligado à Fundação Cultural, e ele ministrava aulas em Cunhataí, Mondaí, e faleceu no Hospital Padre João Berthier. A gente quer aqui manifestar as nossas condolências, o nosso fraternal abraço à família enlutada, à filha Jéssica, né? Atualmente, Marnico Marshall era diretor proprietário da banda Estilos, né? Faleceu na manhã desta quinta-feira em São Carlos, professor Madruga, 57 anos, que lutava contra um tumor e se recuperava após um processo cirúrgico complexo no cérebro, né? Recentemente. O Corpo de Bombeiros de São Carlos até foi acionado até a sua residência por volta das 9h30, ontem de manhã, mas o mesmo não resistiu e faleceu na unidade hospitalar. Em dezembro passado, Madruga teve constatado um tumor cerebral que dobrou de tamanho em cerca de 6 meses. E em maio deste ano, o mesmo passou por um processo cirúrgico e até uma campanha de PIX solidário foi realizada pela comunidade para ajudar nas custas do tratamento. Ele se recuperava, mas o tratamento ainda dependia de vários procedimentos. Conforme a família, o corpo foi velado junto à funerária Lenin até as 10 horas desta sexta-feira, quando o corpo então foi transladado para a linha São Sebastião, São Carlos, na comunidade Bastião, onde ocorreu o sepultamento, que ficou para esta tarde às 15 horas. O amor e os carinhos que foram meus. A trajetória de Madruga, 10 anos junto à banda Blue Star. Fez parte do elenco auge da banda Blue Star, Luiz Carlos Schuster na vocal, Portela, contrabaixo, guitarras, Heber Majolos Art, sopros, instrumentos de sopro. O nosso querido saudoso Madruga, juntamente com o Hélio Tiles e demais. E também na bateria, o nosso amigo Argel Pulita. E nos teclados, Claudir Chu. Tempos áureos do Blue Star. Madruga também teve participação nas gravações do DVD comemorativo da Orquestra Anuska, onde atuou por um tempo em Iporã do Oeste. Conhecido por um maestro de múltiplos talentos e dons, tocava pistão, tocava trombone, saxofone e sousafone. Atualmente tinha banda própria, atualmente com a sua filha Jéssica e os demais, compunham aí a banda Estilos, né? Era diretor proprietário da banda Estilos atualmente. A vida inteira dedicado à música, um grande maestro dotado de talento de sobra. Meu querido amigo Madruga, nosso amigo Marnico Marshall, que Deus lhe conceda um lugar especial e que continue a animar aí junto ao plano celestial a todos que já estão aí com Deus. E a gente sempre tem aqui o costume, né? Há tantos anos que a gente está no ar. Um músico talentoso, a gente faz a homenagem com música que ele próprio muitas vezes tinha como a composição, a gravação, tudo mais. Assim como um produtor rural, a gente homenageia daquela forma, como sempre atuou e tudo mais. Então aqui funciona dessa forma, né, Marnico? Fique em paz, descanse em paz e que continue sempre animando a todos, assim como fez aqui na vida terrena. Por onde passou, animava as pessoas. E é assim que a gente homenageia o nosso querido saudoso Marnico Hélio Marshall, nosso amigão Madruga. Descanse em paz, meu nobre.
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sucessos do Blue Star, regravados pela bandinha do Garrafão. Nesse trabalho que contou com a participação do maestro Marnico, nosso eterno Madruga. A nossa homenagem em nome da programação As Bandas do Sul.

0: Carlos Drescher em São José, Santa Catarina. Ao descer espada, sextou! Elizabeth Maltida Lesch, Linha Nova, na audiência fazendo cuca cremosa. Marcos Reinheimer, Marcos Reinheimer, direto de Birubá, como é que tá, meu grande amigo e irmão Marcos Reinheimer? Margarete Morschel, boa noite. Salete Casper. Nélio Limberger. Nélio Limberger diz que também gosta de chope e tá participando do sorteio. E aí, Nélio, vamos economizar água, né? Vamos economizar água, vamos tomar chope.
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0: Alô, Lorita Brucher. Lorita Brucher participando do sorteio do chope. Lorita Maria Rosenbach Brucher e Nicolau Brucher de Pratas. Marcos Bainlich em alto solteiro, saudades, aquele abraço, tamo na peleia aqui nos aviários, lote com 9 dias de idade, né? O nosso amigo Marcos Bainlich, que é cuidador granjeiro, né? Sempre conduzindo aí com muito profissionalismo os lotes de frango aí, né? Grande Marco! Norma Pitch! A Norma Pitch também aqui se sensibilizando, né? Com o passamento do nosso querido eterno Madruga, né?
2: E aí, Anderson? Vamos cantar juntos mais uma canção?
0: Alô, Jandir Luiz Machado, nosso amigo popular Piabon, como é que você tá, garoto? Alô, Jori, nosso amigo Jorge Floss participa do sorteio do chope. Dionísio Tezing, em Caiapó, maravilha, participa do sorteio do chope.
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0: Alô.
4: Rodrigo Luiz, aqui é o Cirito, peço saudades. Eu quero uma música para participar do sorteio do chope também.
0: E da Cirito, Itapé, saudades.
5: Boa noite, Rodrigo Luiz, Eduardo Frasnelli.
0: Opa.
5: Sorteio, participaram no programa, sendo assistido. Tá? É uma boa música, faz bem escutar a música. Tudo bom pra você.
0: Obrigado.
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0: Eduardo Frasnelli.
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0: Eita. Alô, alô, boa noite, pessoal do Recanto Buro Branco, hein? Esse pessoal amigo do Recanto Buro Branco hoje tá com o rádio no 12, né? Acompanhando a nossa programação. Alô, boa noite!
8: Boa noite, Rodrigo Luiz, Rosane Wagner, esposa do Cleiton Wagner.
0: Opa.
8: Os homens estão lá, olhando pro Recanto do Buro Branco, lá pro Rio Buro Branco, e esquecem da mulherada.
0: Olha aí.
8: Manda uma música ali perigosa e linda para as mulheres que estão aqui. Curtindo o veranito do mês de julho. E estamos na audiência também.
0: Uhum.
8: E aqui saindo uma comidinha caseira, bem campeira, daquele tipo.
0: Mas
8: raiz mesmo.
0: Tal?
8: A música então vai para todas as mulheres aqui que estão presentes aqui no Recanto do Buro Branco.
0: Opa.
8: Em especial para Dona Maria, esposa do senhor Elias Pinheiro, para dona Ione, esposa do seu Toríbio, e demais que estão aqui junto conosco.
0: Uhum. Isso.
8: E queremos ganhar o chope uma vez na vida para mulherada. Esses homens ali nem dividem, estão lá ao redor daquele barilzinho lá e não deixam nós chegar lá perto.
0: Uhum.
8: Temos só no chimarrão.
0: Eita, nós tão abraçado lá no barilo, nosso amigo Elias Pio. O Lico tá abraçado no barilo.

0: Garotas perigosas e lindas lá do Recanto Puro Branco, hein? Eita, tá feito o registro, hein? Alô, Jandir Luiz Machado! Olha aí, mas que tal esse garoto, hein? Ó, não é fraco, hein? Tá com as linguicinhas no fogo aí, né? Tá assando uma carne, fazendo aí um pão com linguiça, né? Olha aí, mas que tal o Jandir Machado, hein? Sextou, sextou, né? Claro, claro, claro. Você me faz ser homem, te faço mulher, o nosso amor. E tem mais participações chegando aqui, a dona Mayra Schmidt, lá de Chinelo Queimado Maravilha, né? Em nome da família Schmidt, parabenizar os parentes de Bom Jesus do Oeste, em especial Rubem Detzbacher, que esteve de aniversário dia 13 de julho. E Carlos Detzbacher, que estará de aniversário dia 20 de julho. Felicidades, vida longa, tudo de bom pra eles. Alô, Rubem! Alô, Carlos! Meus parabéns! Saúde a esses amigos! Jandir Luiz Machado, claro que tu tá participando, meu caro, mas sem dúvida! Alô, Salete Carlos Moldadan!
1: Oi, de Rodrigo! Que essa letra cai, quero participar do sorteio do chope hoje. Oi, Rodrigo, boa noite. Que essa letra cai, quero participar do sorteio do chope. Valeu, Rodrigo.
0: Valeu.
1: Ah, umas bandinhas, umas valsinhas.
0: Ah.
1: Valeu, tudo de bom.
0: Umas valsinhas, né? É.

0: Alô, Wilson e Solange Espada. Pio Décimo. Obrigado. Wilson e Solange Espada. Alô, Nara Stein, de Bom Jesus do Oeste. A nossa amiga Nara Stein. Daniel Dresch. Um abraço aí pro pessoal de Princesa Santa Catarina e pros cunhados lá de Braço do Norte, estão assistindo a live.
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0: palma. Alô, Guido! Meu amigo Guido. É, tô mais ligeiro na Brahma e no Campari, diz aqui o Guido lá de Balneário Camboriú. Elimar Asman, Elimar Asman de Linha Fátima, saudades. Como é que tá o amigo Elimar Asman? Alô, escuta! A Iraci Stephen Franzen, boa noite, Iraci Stephen. Rockbot, alô, Rockbot. É, tá na audiência, né? Rockbot tá na audiência. Alô, Davi, boa noite. E Désio Felipe, de Braço do Norte, obrigado pela sua audiência. Alô, Márcia Miller, boa noite, quero participar do sorteio do Shopping. Manda uma música linda pro meu esposo Maneco. Ô, Maneco. A Márcia mandou uma música linda pra ti, né? Pode ser uma valsa, Márcia? O que que tu me diz? O Maneco gosta de valsa?

0: Estou na audiência. Obrigado, Fabiano. Um grande abraço aí. Valeu! 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
0: 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Peço perdão aqui, deu uma engasgada aqui. 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

Muito bem, muito bem. Legal demais as bandas do Sul. O seu maior desfile de bandas de toda sexta-feira à noite. E agora nós temos aqui um lançamento. Tem música nova na área, meus amigos. E é com eles, a Super Banda Chopão, hein? A Super Banda Chopão agora traz mais uma novidade quentinha, saindo do forno. Essa vai fazer muito sucesso. Está chegando a Loirona do Sul. É isso mesmo que você ouviu. Aqui nas bandas do Sul da Rádio Centro-Oeste, a Loirona do Sul também roda. E é com a gente, aqui na Centro-Oeste de Pinhalzinho. Meus amigos da Banda Chopão, aquele sucesso a todos vocês aí. Grande abraço, contem sempre com a nossa programação. Com vocês, a Loirona do Sul, Banda Chopão.

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1: Obrigado, uma salva de palmas.
2: Banda Chopão!
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2: Olha aí, alô, Irona do Sul, essa matou a pau, hein? Legal, legal. Vamos adiante aqui, o nosso amigo Luiz Beal. Luiz Beal hoje está em Suzano, São Paulo, carregando, pernoita ativado, só pela madrugada rumo ao Oeste Catarinense, hein? Que tal uma banda aí, que tal uma música dos Xirus do Oeste? Eita, meu amigo Luiz Beal, hein?
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2: Grande Luiz Beal, tá lá em Suzano, São Paulo.
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2: Alô, Irineu Yost, boa noite!
5: Boa noite, Rodrigo, Neo Yost, Pinhozinho, também quero participar do sorteio. Tô na escuta do programa, tá bem bom. Um abraço.
2: Valeu! Valeu, Irineu, obrigado, obrigado sempre pela audiência fiel, hein? Obrigado mesmo. Alô, Fátima Ragazon de Modelo, tudo bem contigo? Estamos na escuta da programação Top das Galáxias, Dirceu João Drahler, família limitada de linha Tigre, saudades, hein? Gostei aqui, ó, nome empresarial, hein? Dirceu João Drahler e companhia limitada, linha Tigre, saudades e família limitada, né? É, Dirceu João Drahler, linha Tigres, aquele abraço!
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2: Olha aí, Daniel Dresch, aqui de Princesa. Roda essas músicas pra nós aí, chefe. Menina, não corte o cabelo. Mas que tal?